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0: A paz do Senhor Jesus. Que bom que você está aqui conosco nessa noite de quarta-feira para juntos, depois de um dia de trabalho, estarmos aos pés do nosso Senhor. Esse é o melhor lugar do mundo, né? Aos pés do nosso Deus, para juntos buscarmos ao Senhor em oração. É exatamente isso. Esse é o momento de oração, todas as noites, aqui pela Rádio Manaim, pela TV Manaim, os irmãos que estão pelo YouTube e também os irmãos que estão na frequência 100.3 FM em todo o Vale do Aço. O sol já se pôs faz tempo, né? O dia terminou, a noite chegou, mas agora é hora de deixar de fora da nossa vida, do nosso coração, a correria do dia a dia, os prazos, as preocupações, as metas. Este é o momento de aquietar o coração. Conosco nessa noite, deixa eu cumprimentar aqui os nossos pastores que estão aqui, pastor Adeildo Vital. Pastor, seja bem-vindo, boa noite, a paz do Senhor.
1: Boa noite, a paz do Senhor, Kleber, os pastores aqui na bancada, todos aqueles que estão me ouvindo, Deus abençoe a todos.
0: Amém. Também conosco o pastor Ricardo Diniz. Pastor, é sempre bom orar, né? Ah, se não fosse assim, o texto não falava. Orar e sem cessar.
2: Faz seu, pastor. E além de vigiar e orar.
0: Vigiar e orar, verdade.
2: Só a paz do Senhor, é sempre uma alegria estar com os irmãos.
0: E o pastor Diogo Cosme também conosco aqui. Pastor, seja bem-vindo. Obrigado por nos ajudar nessa noite.
3: Paz do Senhor, Kleber. Paz do Senhor aos pastores e todos os irmãos que estão findando este dia. Que o Senhor possa nos abençoar, que possamos, neste momento de oração, ouvir a voz do Senhor e descansar nele.
0: Aleluia. Muito bem. Se o dia foi difícil para você, se algo te entristeceu durante essas 24 horas, agora é hora de colocar diante do Senhor aquilo que está te angustiando. Deixe que a paz de Deus preencha o seu lar, o seu coração a partir de agora. O seu momento de oração começa agora e começa com clamor. Eu vou pedir ao pastor Ricardo Diniz para clamar ao Senhor, para darmos início a mais esse momento tão importante, que é o momento de oração, pastor.
2: Amém. Vamos orar, vamos estar em comunhão. A bênção.

0: bênção que você precisa. Você chegou no seu lar essa noite e o Senhor vai te abençoar em mim.
1: Aleluia.
0: Ó Pai, nós clamamos pelo poder e a virtude que é no sangue do Senhor Jesus, a suplicar, Senhor, uma bênção de comunhão, de alegria, a libertação e o perdão, para que possamos, Senhor, ao fim desse dia, estarmos sendo abençoados por Ti. Clamamos assim pelo sangue de Jesus, em nome de Jesus. Amém.

0: Nós glorificamos, ó Deus, a teu nome e já bendizemos a ti por este dia. O Senhor sustentou, guardou, preservou. Somos gratos pelo teu amor, pela tua misericórdia e que o Senhor continue a operar. Senhor, somos gratos pela salvação, por tudo que o Senhor tem feito e fará, em nome de Jesus. Amém.
1: Amém. Amém. O Salmo 111 diz assim: louvai ao Senhor, louvarei ao Senhor de todo o meu coração, porque grande

0: são as obras do Senhor. O salmista, ele tinha no seu coração esse desejo de louvar e agradecer ao Senhor todos os dias. Nós também, né? Louvar seja o nome do Senhor. Nós acabamos de cantar um louvor agora, porque o louvor ao Senhor, só ele é digno de todo o nosso louvor e toda a nossa adoração. Nós louvamos ao Senhor porque ele é bom, porque a essência do Senhor, ele é bom o tempo todo, e o tempo todo ele é bom.
1: Amém.
0: E é por isso que nós estamos aqui nessa noite, para colocar diante do Senhor toda a nossa gratidão, porque o Senhor nos guardou durante todo esse dia. Estamos finalizando o dia porque o Senhor nos preservou. E agora nós vamos também orar para que o Senhor nos dê uma noite de descanso, de paz, de sono, para que possamos amanhã, quando abrirmos os nossos olhos, possamos glorificar o Senhor por mais uma noite que passamos. E eu vou pedir o pastor Ricardo Diniz para dar início agora às orações, e você de casa, para que você possa acompanhar também, orando juntamente conosco, pastor.
2: Amém. Vamos orar, é momento de oração. Bondoso Deus, eterno e amado Pai, Tu conheces, Senhor, o coração dos Teus servos, o coração daqueles que suplicam a Ti uma bênção, e principalmente, Senhor, aqueles servos e servas que estão dentro dos Seus lares. Muitas das vezes, Senhor, há conflitos, há tristeza, há enfermidade, às vezes até mesmo, Senhor, a falta de esperança por uma porta de emprego, uma condição financeira, mas em tudo e em todas as coisas, se presente nos lares essa noite, Senhor, trazendo alegria, libertação. Nós oramos assim em nome de Jesus. Amém.
3: Senhor Deus, nós oramos neste momento e suplicamos uma bênção também para a saúde do Teu povo. Quantos lares, Senhor, passando por momentos de provas de enfermidades, suplicamos, Senhor, a cura, a libertação. Muitas vezes, Senhor, situações de depressões, ansiedades, preocupações. Tu és o Deus poderoso, Tu és o Deus que pode reverter todas as situações.
2: É verdade.
3: Dê uma bênção, Senhor, às famílias, aos filhos, aos pais, aos avós, todos, Senhor, para que possamos ser renovados, fortalecidos em Ti. Dê saúde física e espiritual ao Teu povo, nós oramos em nome de Jesus.
4: Ainda oramos a Deus, apresentando diante do Senhor as nossas vidas, a vida daqueles que estão, Senhor, ouvindo esta programação, no findar deste dia, ó Deus. Muitos estão encerrando seus dias de trabalho, outros, ó Deus, iniciando. Pedimos, ó Deus, que a bênção do Senhor repouse, Senhor, sobre cada um dos Teus filhos, mediante, Senhor, as lutas, os conflitos, as batalhas, que seja, Senhor, a manifestação da Tua graça sobre cada um, Senhor, para prover, Senhor, o refrigério, o renovo, e para prover, Senhor, a certeza de que há um Deus que está no governo e no controle de todas as coisas, e que assim só possa prover descanso, só possa prover, Senhor, refrigério, e possamos, ó Deus, viver continuamente esta bênção, Senhor, estar tabernaculando, ó Deus, refugiando, Senhor, na Tua presença. Põe assim as Tuas mãos sobre cada lar, sobre cada família presente neste momento. Oramos pedindo em nome de Jesus. Amém.
0: Agora você vem em casa, você vai ter a oportunidade de colocar diante do Senhor a sua necessidade pessoal, seu lar, seus filhos, seu esposo, sua esposa, seu trabalho, sua empresa, seus vizinhos, que é a orientação deste mês. Coloque diante do Senhor aquilo que está te angustiando, aquilo que está trazendo tristeza para você. Muitas vezes você não tem conseguido dormir de tanto problema, de tanto que você passa a noite pensando. Este é o momento de você colocar diante do Senhor, para que o Senhor possa te dar uma noite de paz. Feche seus olhos, vamos falar com Deus em oração? É momento de oração.

Bem, irmãos, a palavra nós vamos estar trazendo nesta noite está em Salmo 139. Vamos ler do verso 1 ao 4, que nos diz assim: Senhor, Tu me sondaste e me conheces. Tu conheces o meu assentar e o meu levantar. De longe, entendes o meu pensamento. Cerca o meu andar e o meu deitar e conhece todos os meus caminhos. Sem que haja uma palavra na minha língua, eis que o Senhor tudo conhece. O salmista aqui, ele fala de aquilo que ele vivia ao longo da sua vida, a sua caminhada. O salmista Davi, né? Um homem passou muitas batalhas no campo, muitas das vezes batalha no lar, meio familiar. Mas ele fala de uma experiência e uma certeza, de que mesmo em meio aos conflitos internos, às angústias, mesmo em meio aos momentos em que muitas das vezes parece que estamos só, mas ele fala da certeza de um Deus que sondava o íntimo do seu coração. Um Deus que verdadeiramente o conhecia. Um Deus que o acompanhava ao longo do seu dia, né? No seu assentar, no seu deitar. Um Deus que estava sempre presente. E nós temos vivido, irmãos, em meio aos dias difíceis a qual vivemos, temos a alegria e a bem-aventurança de viver essa experiência de ter um Deus, que Ele é onipresente. Não importa onde você está agora, seu local de trabalho, dentro do lar, no hospital, leite de enfermidade, não importa. O que importa é que Ele é um Deus presente. E Ele é um Deus onipotente e onisciente, nos diz a palavra. Ele tudo conhece. Interessante que o salmista, ele diz aqui: Tu me, de longe, entendes o meu pensamento. Muitas das vezes, né, temos esse sentimento: Deus está longe. Mas você pode viver essa experiência agora, que Ele está mais perto do que você pensa. Ele está ao seu lado, para ouvir a súplica, o clamor do íntimo do seu coração e prover respostas. Talvez o ambiente em que você está aí não tem como você levantar uma oração, né? Mas Ele diz aqui: sem que haja uma palavra na minha língua, eis que o Senhor tudo conhece. E Ele tem essa bênção para você hoje, não importe se você está findando um dia ou se você está iniciando uma noite de trabalho. Deus, Ele é um Deus presente e onisciente, e Ele quer te prover uma bênção, uma experiência à sua vida nesta noite, para louvor e adoração ao Teu santo nome, e que você possa continuar testemunhando como esse salmista: Ele é Deus. Que o Senhor assim possa nos abençoar. Vamos orar encerrando este culto. Louvamos a Deus, bendizemos e exaltamos o Teu santo nome. Porque bom, Senhor, é desfrutarmos desta paz, desse refrigério que só o Senhor pode proporcionar à vida do homem. Mesmo em meio às muitas lutas e provas, o Senhor é aquele, quando nós abrimos o nosso coração, o Senhor entra para estabelecer uma comunhão, para estabelecer, ó Deus, a vitória. Por isso, Senhor, vá de encontro a cada um dos Teus filhos nesta noite e estabeleça, Senhor, a Tua bênção. Sela, Senhor, aquilo que é as Tuas palavras, as Tuas promessas. E assim pedimos, ó Deus, que a bênção do Senhor seja sobre cada um, em nome de Jesus.

Amém, Senhor. Em teu nome, Senhor, nós dizemos que a graça maravilhosa do nosso Senhor e Salvador Jesus Cristo, o amor de Deus, o nosso eterno Pai, as doces e eternas consolações do Espírito Santo de Deus, repouse sobre toda a sua igreja hoje e para sempre. Amém, Senhor Deus.

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1: Olá, ouvintes da Rádio Manaim. Eu sou Andréia Talma e vamos conversar com a psicóloga Rebeca Gerke. O tema de hoje é: como perceber se o psicólogo atende às minhas expectativas?
2: Olá, Andréia, e olá, ouvintes da Rádio Manaim. A paz do Senhor. Então, há uma relação de uma tendência nessa relação de uma leveza, um bem-estar, o fato de você sentir confortado e respeitado naquele ambiente e você não está se sentindo cobrado e nem pressionado por estar ali. É um ambiente tão confortável e leve para se abrir para o terapeuta. Há uma confiança naquele espaço terapêutico. E é importante ter noção de que é um percurso psicoterapêutico, ele nem sempre vai ser linear e ele não tem um tempo definido. O método utilizado, a técnica, a ética, incluindo arranjos práticos para a realização desse trabalho, a escuta diferenciada, no qual o paciente consegue encontrar formas e meios para lidar com suas adversidades. Sentir-se mal ou um pouco desconfortável é tolerável, uma vez que é trabalhado ali assuntos que têm gerado esse desconforto na pessoa. Mas ao longo dos atendimentos, é possível perceber os ganhos que a terapia te proporcionou. Então é importante sempre expor o que se sente, que em conjunto, psicólogo, paciente ou cliente, possa então encontrar um caminho para corresponder toda essa expectativa criada. Assim, você, ouvinte da Rádio Manaim, se você está sentindo que sua terapia não está desenvolvendo como você esperava, fale com seu psicólogo para que assim vocês encontrem uma melhor forma de dar continuidade e assim você conseguir perceber sua evolução. Caso você tenha ficado com alguma dúvida ou queira saber mais sobre o assunto, me siga na rede social Instagram, @psirebecagerke. A paz do Senhor.
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O autor converteu-se em 1987, época em que iniciou seu aprendizado do violão. Certo dia, ao meditar na Bíblia, um texto que relata a experiência de Daniel na Cova dos Leões, o autor pegou seu violão e, inspirado pela leitura que acabara de fazer, foi visitado pelo Espírito Santo e compôs a melodia e a letra baseada no texto, as quais se encaixaram à medida em que eram cantadas.

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1: O número de motoristas que perderam o direito de dirigir no Espírito Santo aumentou 58% neste ano de 2026. Segundo dados do DETRAN, 502 carteiras nacionais de habilitação foram cassadas entre janeiro e julho deste ano, contra 316 no mesmo período do ano passado. A cassação é uma das penalidades mais severas previstas no Código de Trânsito Brasileiro e impede o condutor de dirigir por 2 anos. Após esse período, o motorista precisa passar novamente por todo o processo de habilitação para voltar a obter a CNH. Em Cachoeiro de Itapemirim, no sul do estado do Espírito Santo, foram registradas 26 cassações até julho deste ano, com aumento de 62% em relação ao mesmo período do ano passado. A suspensão da CNH ocorre conforme a quantidade de pontos acumulados e a gravidade das infrações cometidas. O motorista pode ter a CNH suspensa ao atingir 20, 30 ou 40 pontos, dependendo da quantidade de infrações gravíssimas registradas pelo DETRAN. Além do acúmulo de pontos, algumas infrações resultam na suspensão imediata da carteira, independentemente da pontuação. Entre elas estão dirigir sobre efeito de álcool, conduzir motocicleta sem capacete e praticar manobras perigosas, como empinar a moto.
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1: A paz do Senhor, que bom você está ouvindo a nossa programação, a palavra do Senhor que sempre alegra o nosso coração. E hoje nós vamos meditar na palavra do Senhor no livro do Evangelho de Mateus, no capítulo 8, nos versos 26 e 27. E ele disse-lhes: Por que temeis, homens de pouca fé? Então, levantando-se, repreendeu os ventos e o mar, e seguiu-se uma grande bonança. E aqueles homens se maravilharam, dizendo: Que homem é este, que até os ventos e o mar lhe obedecem? O momento em que os discípulos passavam uma dificuldade dentro até mesmo do ofício deles. Eram pescadores diante de um mar revolto, outras vezes enfrentaram tempestades, mas dessa forma e dessa feita era única. E eles temeram realmente pela vida deles. E naquele momento o Senhor Jesus se apresenta para eles ao sentido de acalmar a tempestade. Que homem teria o poder para tal, se não fosse então o Senhor Jesus, o Filho de Deus, aquele que veio para a minha salvação e para a sua salvação? Mas se nós pensarmos, e a você que está nos ouvindo, talvez o momento na sua vida, o momento daqueles que estão ao seu redor, esteja desse jeito, uma tempestade tal como nunca teve. E as pessoas perguntam: quem me dará uma solução? Quem me trará um caminho de paz, um caminho de alegria, um caminho de bonança? E a nossa resposta para esse dia, para esse momento: o Senhor Jesus. Ele é o único e suficiente Salvador. Foi Ele que deu a sua vida por mim e por você. Traga Ele, chame Ele, clame a Ele, e Ele se fará presente na sua vida para lhe ajudar a atravessar qualquer momento. E se por vez não é a sua luta, a sua dificuldade, às vezes é um amigo, um colega de trabalho, um parente, um familiar que está atravessando um momento muito difícil, não só na vida material, às vezes a enfermidade acomete, traz tristeza, clama ao Senhor Jesus. E o Senhor Jesus fala daqueles homens dizendo assim: homens de pouca fé. E quantas vezes nós estamos assim, homens de pouca fé, acreditando até que Deus não é capaz de agir. Deus que fez os céus e a terra, fez todas as coisas, e além disso, deu seu Filho por nós, nos compete apenas crer. Que você possa crer no Senhor, e que essa palavra traga uma esperança e um alento para você, que Jesus Cristo pode acalmar a tempestade. Não importa o momento que você está passando. Ele é Deus, se fez homem, morreu por nós, ressuscitou e está vivo. E Ele mesmo disse: tudo aquilo que pedires ao meu Pai em meu nome, Ele vos concederá. Peça ao Pai em nome de Jesus e receba a sua bênção. E como aqueles discípulos, que o mar e a tempestade venham obedecer a voz do nosso Deus. Amém? Que assim o Senhor te abençoe.
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1: O nosso tema hoje é por que quem ganha bem também vive apertado. Existe um mito muito comum no Brasil, o mito de quem ganha bem não tem problema financeiro. A realidade mostra exatamente o contrário. Muitas pessoas hoje com renda alta vivem também endividadas, estressadas e sempre correndo atrás do prejuízo. Mas por quê? Porque o problema quase nunca é quanto se ganha, mas como se gasta. Quando o dinheiro entra sem planejamento, ele também sai sem pedir licença. Parcelas, assinaturas, juros, pequenas despesas invisíveis. No fim do mês, sobra ansiedade e falta dinheiro. A Bíblia nos ensina algo muito prático em Lucas 14:28, quando Jesus diz que antes de construir uma torre, é necessário sentar e calcular o custo. Planejamento não é falta de fé, é sabedoria aplicada à vida real. Uma dica prática para hoje: anote por 30 dias todos os seus gastos, sem julgar, sem cortar nada, só observe. Consciência vem antes da mudança. E quem não sabe para onde o dinheiro vai, acaba trabalhando apenas para pagar contas. E lembre-se sempre: quem planeja tem futuro, quem não planeja tem destino.

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1: Olá, ouvintes da Rádio Manaim. Eu sou Andréia Talmo e vamos conversar com a enfermeira Valéria Rocha, especialista em enfermagem obstétrica e dermatoterapia, habilitada em ozonioterapia. O tema de hoje é: diabéticos com feridas podem procurar tratamento com ozonioterapia?
2: Olá, ouvintes. A paz do Senhor Jesus. Sim, o tratamento com ozonioterapia é muito eficaz no paciente que tem diabetes. Mas o paciente que tem diabetes, ele precisa também, para ele fazer ozonioterapia e ser ainda assim mais eficaz e mais eficiente e ter assim ótimos resultados, ele precisa ter muito cuidado com a dieta, né, no uso das prescrições do médica, tomar o seu remédio na horinha certa, fazer exercício físico. E quando este paciente diabético é acometido por feridas, principalmente nos pés, o chamado pé diabético, a ozonioterapia é um tratamento muito eficaz na cicatrização, podendo evitar amputações e até mesmo enxertos.
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1: A paz do Senhor, que bom você está ouvindo a nossa programação, a palavra do Senhor que sempre alegra o nosso coração. E hoje nós vamos meditar na palavra do Senhor no livro do Evangelho de Mateus, no capítulo 8, nos versos 26 e 27. E ele disse-lhes: Por que temeis, homens de pouca fé? Então, levantando-se, repreendeu os ventos e o mar, e seguiu-se uma grande bonança. E aqueles homens se maravilharam, dizendo: Que homem é este, que até os ventos e o mar lhe obedecem? Um momento em que os discípulos passavam uma dificuldade dentro até mesmo do ofício deles. Eram pescadores diante de um mar revolto. Outras vezes enfrentaram tempestades, mas dessa forma e dessa feita era única. E eles temeram realmente pela vida deles. E naquele momento o Senhor Jesus se apresenta para eles ao sentido de acalmar a tempestade. Que homem teria o poder para tal, se não fosse então o Senhor Jesus, o Filho de Deus, aquele que veio para a minha salvação e para a sua salvação? Mas se nós pensarmos, e é você que está nos ouvindo, talvez o momento na sua vida, o momento daqueles que estão ao seu redor, esteja desse jeito, uma tempestade tal como nunca teve. E as pessoas perguntam: quem me dará uma solução? Quem me trará um caminho de paz, um caminho de alegria, um caminho de bonança? E a nossa resposta para esse dia, para esse momento: o Senhor Jesus. Ele é o único e suficiente Salvador. Foi Ele que deu a sua vida por mim e por você. Traga Ele, chame Ele, clame a Ele, e Ele se fará presente na sua vida para lhe ajudar a atravessar qualquer momento. E se por vez não é a sua luta, a sua dificuldade, às vezes é um amigo, um colega de trabalho, um parente, um familiar que está atravessando um momento muito difícil, não só na vida material, às vezes a enfermidade acomete, traz tristeza. Clama ao Senhor Jesus. E o Senhor Jesus fala daqueles homens dizendo assim: homens de pouca fé. E quantas vezes nós estamos assim, homens de pouca fé, acreditando até que Deus não é capaz de agir. Deus que fez os céus e a terra, fez todas as coisas, e além disso, deu o seu Filho por nós. Nos compete apenas crer. Que você possa crer no Senhor, e que essa palavra traga uma esperança e um alento para você. Que Jesus Cristo pode acalmar a tempestade. Não importa o momento que você está passando. Ele é Deus, se fez homem, morreu por nós, ressuscitou e está vivo. E Ele mesmo disse: tudo aquilo que pedires ao meu Pai em meu nome, Ele vos concederá. Peça ao Pai em nome de Jesus e receba a sua bênção. E como aqueles discípulos, que o mar e a tempestade venham obedecer a voz do nosso Deus. Amém? Que assim o Senhor te abençoe.
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2: A Universidade Federal de Minas Gerais prorrogou até 14 de agosto o prazo de inscrição para as provas do processo seletivo seriado de 2026. A retificação do edital foi assinada na terça, dia 21 de julho. Com a extensão do período de inscrição, o prazo para pagamento do boleto também foi estendido e pode ser feito até 17 de agosto. As inscrições devem ser feitas por meio do site da Diretoria de Processos Seletivos e Concursos Públicos, COPEV. Alunos e egressos do ensino médio e da educação de jovens e adultos, o EJA, podem participar do processo. O resultado dos pedidos de isenção está disponível no site da COPEV. Neste ano, é possível se candidatar para duas provas diferentes. A primeira etapa do ciclo 2026-2028 será no dia 13 de dezembro e a segunda etapa do ciclo 2025-2027 no dia 12 de dezembro. Para participar da segunda etapa do ciclo 25-27, é preciso que o candidato tenha feito a primeira etapa desse mesmo ciclo no ano passado. Três cidades foram incluídas como sedes de aplicação do seriado em 2026. Pouso Alegre, no sul de Minas, Teófilo Otoni, no Vale do Mucuri e Uberlândia, no Triângulo Mineiro. As provas também continuarão a ser realizadas em BH, Betim, Contagem, Nova Lima, Ribeirão das Neves e Santa Luzia, na região metropolitana de Belo Horizonte, além de Montes Claros, no norte de Minas.

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1: Com a chegada dos meses mais frios e o aumento dos casos de doenças respiratórias, muitas pessoas recorrem à vitamina C, na tentativa de evitar a gripe. Mas, apesar da popularidade da suplementação, as evidências científicas mostram que o nutriente não é capaz de impedir a infecção pelo vírus influenza. Após o início dos sintomas, começar a tomar vitamina C geralmente não altera de forma relevante a evolução da gripe. Segundo especialistas, a vitamina C é essencial para o funcionamento do organismo, mas seu papel costuma ser superestimado quando o assunto é prevenção da gripe. E as únicas medidas comprovadamente eficazes para prevenir a gripe são a vacinação e os cuidados para evitar a transmissão do vírus. A vitamina C participa do funcionamento do sistema imunológico, atua como antioxidante e também contribui para a formação do colágeno e a absorção do ferro. No entanto, ela não deve ser encarada como uma substância capaz de impedir infecções por si só. A gripe é uma infecção respiratória causada pelo vírus influenza. Diferentemente do resfriado comum, ela costuma surgir de forma repentina em alguns grupos, como idosos, crianças pequenas, gestantes e pessoas com doenças crônicas. A doença pode evoluir para complicações graves, como pneumonia e necessidade de internação.
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2: Belo Horizonte registrou queda de 57% nas internações de bebês com bronquiolite. De janeiro a maio deste ano, foram 613 hospitalizações na rede pública contra 1.400 no mesmo período do ano passado. Segundo a Prefeitura da capital, a redução se deve principalmente à vacinação de gestantes contra o vírus. A dose é oferecida desde dezembro na cidade. A vacina é indicada para gestantes a partir da 28ª semana de gravidez, sem restrição de idade. Ao receber a dose, a mãe produz anticorpos que são transferidos ao bebê pela placenta, garantindo proteção justamente nos primeiros meses de vida, período em que as complicações provocadas pelo vírus respiratório são mais frequentes. Desde o início da vacinação, cerca de 15 mil gestantes foram imunizadas em BH. A vacina é aplicada em dose única e a recomendação é que seja feita a cada nova gestação. Para receber a dose, basta procurar um dos centros de saúde ou o Serviço de Atenção à Saúde do Viajante, levando um documento que comprova a idade gestacional, como cartão da gestante, cartão de pré-natal, exames ou relatório médico, além de documento de identificação com foto e, se possível, a caderneta de vacinação.

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0: Eu saúdo a todos com a paz do Senhor Jesus. São 6 horas em ponto, horário de Brasília, desta quinta-feira, hoje, dia 6 de agosto de 2026. Muito bom dia, paz do Senhor Jesus, sejam todos muito bem-vindos. Uma alegria para nós encontrar você já conectado, sintonizado aqui na Rádio Manaim, para juntos, eu, os pastores e você, estarmos no melhor lugar deste mundo, que é aos pés do nosso Deus, o Deus que tudo pode, tudo sabe e tudo vê. Estamos começando mais um culto de madrugada pela Rádio Manaim, TV Manaim, os irmãos que estão pelo YouTube também, pela frequência 100.3 FM em todo o Vale do Aço, Zona da Mata Mineira. Conosco nesta manhã, os pastores Guilherme Campos, Luiz Anoni, Winston Depps e Mauro Brito. O texto que será trazido nesta manhã está em Salmo 34, versos 18 e 19. Salmo 34, 18 e 19. E eu já quero convidar a todos para que possamos estar em plena comunhão através do Espírito Santo de Deus nesse culto de madrugada. E para darmos início, eu quero convidar o pastor Luiz Anoni a clamar ao Senhor. Pastor, seja muito bem-vindo à paz do Senhor Jesus.
1: Pai do Sr. Kleber, os companheiros da bancada e aqueles que estão nos ouvindo nesta manhã. Vamos clamar. Senhor Deus, nós clamamos pelo poder que há no sangue de Jesus. Quando nós colocamos nossas vidas diante do Senhor nesta manhã. Sê conosco, Senhor, durante todo esse dia. Nos dê um dia de paz, de alegria, Senhor Deus, que possamos, Senhor Deus, ter um dia na Tua presença. Assim nós oramos em nome de Jesus.

0: Senhor Deus, nós glorificamos o teu nome, Senhor, por mais esta manhã, na tua presença.
1: Graças a Deus.
0: Senhor Deus, nós te adoramos porque o louvor entra, Senhor Deus, em cada lar nesta hora, no nosso coração, para renovar, para operar a tua bênção, Senhor. Nós te adoramos em nome do Senhor Jesus.
2: Amém. Nós passaremos agora as orações, os pastores estarão orando, intercedendo ao Senhor. Vou pedir o pastor Luiz Anônimo mais uma vez para dar início agora às intercessões, lembrando que neste mês estamos orando pelos nossos vizinhos. Pastor, por favor.
3: Meu Deus, nós oramos nesta hora pela salvação de nossos vizinhos, Senhor. E a igreja, Senhor Deus, neste mês em especial, possa estar dando um bom testemunho, Senhor, aos vizinhos. E que eles possam ver em nós algo diferente, e que eles possam, Senhor Deus, sentir o desejo também de servir ao Senhor.
4: Sim, Deus.
3: Senhor Deus, dê esta bênção aos nossos vizinhos, nesse mês tão especial que o Senhor revelou para a salvação dos nossos vizinhos. O nosso testemunho também, Senhor Deus, tanto no nosso falar, Senhor Deus, no nosso agir, nos locais de trabalho ali, o testemunho nosso, Senhor Deus, possa vir, Senhor Deus, a atingir aqueles que também queiram ter uma experiência com o Senhor. Senhor Deus, em tudo que a gente for fazer, Senhor Deus, seja, Senhor Deus, para que eles possam ver em nós algo diferente, algo que o Senhor operou nas nossas vidas, Senhor
4: Deus.
3: Senhor Deus, desta bênção neste mês, em especial aos nossos vizinhos, oramos em nome de Jesus.
4: Amém. Pai querido, continuamos a interceder, meu Deus, em favor de um bom relacionamento entre os vizinhos das igrejas, dos templos, dos pontos de pregação,
3: Amém.
4: Os vizinhos dos teus servos. Senhor Deus, venha, Pai querido, dar uma bênção de harmonia, em que haja um campo fértil para a evangelização, Senhor. Também, meu Deus, suplicamos em favor dos seminários agora de agosto, aqui no Brasil,
3: Amém.
4: No exterior.
3: Jesus.
4: Senhor Deus, venha guardar as equipes voluntárias, meu Deus, as viagens até os Maranhenses, que em tudo a tua mão poderosa esteja operando. Nós oramos em nome de Jesus. Amém.
0: Senhor Deus, nós ainda intercedemos a ti pelo conselho e pela administração do presbitério.
3: Pai, abençoe.
0: Senhor, para que haja sempre sabedoria, discernimento em todas as coisas. A tua revelação esteja sempre presente, Senhor. Os funcionários ali tenham sabedoria, discernimento em todos os assuntos. Concede livramento. Opera, Senhor Deus, grandemente em todos os setores ali, Senhor. O Pai, que aquilo que possa estar em oculto, que seja, Senhor Deus, revelado, e assim o teu nome seja glorificado, Sim, Senhor. Ó Deus, nós oramos pela tua obra no exterior, pela paz na Rússia, na Ucrânia, Sim, no Oriente Deus. Médio.
4: Sim,
0: Senhor Deus, os teus servos são perseguidos na Índia, Senhor Deus.
4: Deus.
0: As leis ali na Bolívia e em toda parte, Senhor Deus, onde houver um servo teu, Senhor, esteja sendo perseguido, esteja sendo preso, Senhor, por amor do teu nome, que estejas abençoando, dando de livramento, Senhor Deus, operando a tua bênção, Senhor, que haja crescimento, uma operação do teu Santo Espírito, nós oramos em nome do Senhor Jesus.
4: Amém.
5: Senhor, nós intercedemos a ti, nós pedimos uma bênção em favor dos

0: nossos lares, para que o Senhor venha operar salvação, venha completar os lares incompletos, aqueles lares que têm passado pela prova do desemprego.
1: Meu Deus,
0: que o Senhor venha abrir as portas, venha derramar do Teu poder, não deixa faltar nada a esses lares. Nós clamamos também pelos lares que estão passando pela prova da enfermidade, que o Senhor venha dar uma bênção de saúde ao Teu povo, venha repreender toda e qualquer enfermidade. Senhor, nós intercedemos pela nossa pátria, pedindo uma bênção aos nossos governantes, que não seja estabelecida nenhuma decisão que venha cercear nossa liberdade de culto, de professar nossa fé, que o Senhor venha ter misericórdia da nossa pátria e venha abençoar as nossas autoridades.
1: Deus, tenha misericórdia.
0: Assim nós oramos, pedindo a tua bênção, em nome do Senhor Jesus.
2: Isso, amém. Agora você que está em casa, você vai colocar diante do Senhor a sua necessidade pessoal. Aquilo que está te angustiando, aquilo que está trazendo tristeza para você, aquilo que você tem que resolver nesse dia, coloque diante do Senhor nesse momento, porque é momento de oração.

0: Nós queremos saudar a todos com a paz do Senhor Jesus.
1: Amém.
0: A palavra do Senhor para nós está no Salmo 34, verso 18 e 19, que diz assim: Perto está o Senhor dos que têm o coração quebrantado e salva os contritos de espírito. Muitas são as aflições do justo, mas o Senhor o livra de todas. Meus irmãos, esse salmo é um salmo inspirado pelo Espírito Santo, composto pelo rei Davi. Nessa época ele sofria uma perseguição implacável de Saul, e ele entendeu que só quem poderia livrá-lo desta perseguição era o Senhor. E ele começa esse salmo glorificando a Deus, louvando ao Senhor, dizendo assim: Eu louvarei ao Senhor em todo o tempo, porque ele tinha um entendimento. Deus habita no meio do louvor. Então, quando você expressa o louvor como a expressão de uma alma que foi remida, que foi salva, Deus está perto, porque ele habita em meu louvor. Depois ele reconhece a sua pobreza de espírito, porque ele diz assim: clamou este pobre e o Senhor o ouviu. E nós aprendemos que feliz, bem-aventurado, alegre são os pobres de espírito, porque dos tais é o reino dos céus. E ele segue mostrando e evidenciando, através desse salmo, desse louvor, o seu relacionamento com Deus. E o texto que nós lemos, ele continua apontando para o homem a proximidade do seu Deus com a sua vida. Ele diz assim: Perto está o Senhor dos que têm o coração quebrantado e salva os contritos, aqueles que estão quebrados. Mas não é quebrado de uma forma.

0: forma distante de Deus. É aquele que vê, identifica a sua necessidade e dobra o joelho e se humilha e diz assim: Senhor, eu preciso da tua bênção. Eu preciso do teu socorro. Eu preciso do Senhor para me ajudar. Nós estamos iniciando um dia, a madrugada. Por certo, você pode estar no seu lar, no seu local de trabalho, indo trabalhar e estar pensando como vai ser o seu dia. As lutas que vêm, aquilo que você vai enfrentar, as preocupações, as demandas. Mas lembra de uma coisa: Deus está perto. Deus está perto. Clama, ora, busca, se quebra diante dele. Quebra sua razão, quebra o seu orgulho, quebra o seu coração e fala assim: Senhor, eu preciso de uma coisa, eu preciso que o Senhor esteja perto, perto. Ele segue dizendo: muitas são as aflições, muitas são. E Jesus falou acerca disso: no mundo tereis aflições, mas tem de bom ânimo, porque eu venci o mundo. E a palavra nos garante que em Jesus nós somos mais do que vencedores por aquele que nos amou. Muitas são as aflições do justo, daquele que foi lavado e remido no sangue de Jesus, justificado. Muitas são as aflições desse, mas o Senhor está perto. E quando o Senhor está perto, a sua mão nos livra de todas as aflições. Tome posse dessa palavra para a sua vida nesse dia, porque não há nada melhor do que sentirmos que o nosso Deus, que o Senhor da nossa vida, Ele está perto de nós.
1: Glória a Jesus.
0: Senhor, te adoramos.
1: Bem, Jesus.
0: Pela tua presença que está conosco.
1: Verdade,
0: que nos traz o alento, o renovo, o descanso. Por sabermos que o Senhor está perto do teu povo. O Senhor nunca nos desamparou. O Senhor é Deus presente na angústia. Recebe este período no teu altar. Nós assim oramos em nome de Jesus. E em teu nome dizemos que a graça maravilhosa e salvadora do nosso Senhor Jesus Cristo, o incondicional amor de Deus, o nosso eterno Pai, as doces, santas, eternas consolações do Espírito Santo repousem sobre vós, amados, hoje e até o grande dia da volta gloriosa do Senhor Jesus.
1: Amém.
0: Amém.

0: Paz de Manhã anunciando o Evangelho Eterno. São 6:20, 6:20, horário de Brasília. Que bom que você permanece conosco. Deixa eu mandar um grande abraço aqui ao meu querido pastor João Carlos Braga, que está nesse momento indo para o Rio de Janeiro. Nasceu hoje às 3:00 da manhã o seu segundo neto, é o Rafael. Recebi a foto aqui, que Deus abençoe aí o Rafael, seja muito bem-vindo, né? Que Deus abençoe aí a mãe do Rafael, que é a filha do pastor João Carlos Braga e da Bárbara, da irmã do seu irmão Bárbara, e que Deus continue abençoando toda essa família. Parabéns, recebi a foto aqui 3:00 da manhã, o menino já com o olho arregalado, nasceu aqui às 3:00 da manhã. Um grande abraço aí ao Rafael, né? Agora o pastor João fica impossível, hein? Dois netos, meu Deus do céu. Muito bem, 6:21, querido, tem aqui alguns pedidos de oração. Aliás, antes do pedido de oração, ontem foi aniversário da irmã Karine Rocha. Ela é esposa do pastor Neto, lá da Igreja Cristã Maranata, de 40 horas, lá em Ananindeua, no Pará. Pastor Mauro conhece bem, né?
1: Um abraço a ela.
0: Isso.
1: Deus abençoe.
0: Isso. Ficou mais nova ontem, irmã Karine.
1: Irmã Karine.
0: Isso. Sim. Deus abençoe.
1: Um abraço, irmã Karine.
0: Amém. Um abraço ao pastor Neto e também a todos os irmãos aí de 40 horas em Ananindeua, no Pará. Tem um pedido de oração aqui. Vamos estar orando pela nossa irmã Andréia. A Andréia, ela me contou aqui no WhatsApp da Rádio Manaim, e ela descobriu que tem uma enfermidade hereditária degenerativa. E ela pede, a oração dela é que o Senhor a cure, obviamente, estaremos orando por ela, por isso. E que essa enfermidade não passe para os filhos, né? Não seja hereditária, mas que não passe para os filhos. É a oração da nossa irmã. Mas a nossa oração também é que o Senhor a cure, né? Vamos estar orando, nosso Deus pode todas as coisas. A Andréa, ela pediu essa oração. Também vamos estar orando pelo irmão Judson e pela Jussara. Eles são aqui de Itapuã, aqui pertinho da rádio, no prédio aqui, quase ao lado da rádio. Também pela saúde desses dois irmãos, a Jussara e o Judson. Também vamos estar orando pela Tainá Correia, lá da Serra Sede. Ela pede oração pela sua vida profissional e também pelo seminário que teremos neste final de semana, no Manaim do Mês Martins. Também vamos estar orando pela Dangleide Santana. Ela está fazendo...

0: um tratamento de quimioterapia. Vamos estar orando pela saúde dela. Está debilitada, né? Não é fácil, mas o nosso Deus pode todas as coisas, não é verdade? Então vamos estar orando por esses irmãos aqui, chegaram esses pedidos. Outros mais estão chegando, nós vamos falando no decorrer aqui do pós-madrugada. Tá bom, meus queridos? Muito bem, são 6 horas e 23 minutos. Hoje conosco na retaguarda, William e o Josias, né? Assim, obrigado. Pediu o nosso irmão Josias Nunes, o nosso 02, para colocar na tela o texto dessa manhã, Salmo 34, versos 18 e 19. O pastor Guilherme Campos trouxe isso. Obrigado, Josias. Está aí na sua tela. Vamos ler rapidamente para entrarmos no assunto. Diz assim, Salmo 34, verso 18: perto está o Senhor dos que têm o coração quebrantado e salva os contritos de coração ou de espírito. Muitas são as aflições do justo, mas o Senhor o livra de todas. Louvado seja o nome do Senhor. Meus queridos irmãos, esse texto, o pastor Guilherme até falou, né, quando Davi escreveu esse salmo, ele escreveu quando ele foi livre de uma situação muito, mas muito difícil, que parecia impossível. Ele estava fugindo de Saul, que procurava tirar-lhe a vida. Aí ele foi parar lá em Gate, que era a terra de uma pessoa muito, muito agradável, chamada Golias, né, e seus irmãos, terra do inimigo. E aí ele foi parar, sabe onde? No palácio dos filisteus. Meu Deus do céu. E se fosse descoberto, literalmente perderia a vida. Olha o problema de Davi. E ele não tinha como sair dali. Humanamente, impossível. Mas Deus deu a estratégia para ele. Deus o livrou, Deus o tirou dali. E quando Deus o tirou dali, ele escreveu estes salmos que nós lemos aqui, Salmo 34. Lemos dois versículos apenas, né? E esse versículo 18, ele destaca que Deus está perto, e a palavra perto aqui na minha Bíblia, um dos significados aqui dessa palavra aqui na minha Bíblia, é perto, significa aderido, o Senhor está aderido, unido, junto daquele que tem o coração quebrantado, rasgado, renovado. É isso que ele está falando. Sabe por quê? Porque Deus acolhe os que estão aflitos. A palavra aflição quer dizer pressão. Deus acolhe aqueles que estão aflitos, pressionados, e não os rejeita. Louvado seja o nome do nosso Deus. Queridos, o texto nos fala de um coração quebrantado, mas quebrantado pelo amor de Deus, rasgado pelo amor de Deus, renovado pelo amor de Deus. Um coração quebrantado, ele não está endurecido diante do olhar do Senhor, pastor Guilherme Campos. E é isso que o Senhor mostrou aqui nesta manhã, nesse culto de madrugada. O senhor falou por duas vezes aqui, antes de iniciarmos o culto, de que ele estaria liberando óleo dos céus para serem passados nas mentes, nos corações das pessoas que estariam acompanhando e participando desta madrugada, pastor. Paz, Senhor.
1: A paz do Senhor, Kleber, os pastores aqui da bancada, os irmãos que estão conosco neste pós-madrugada. Esse salmo é um salmo muito bonito, né, Kleber? Na sua essência, fala exatamente isso, que Deus está perto, lado a lado do homem, né? Porque a Bíblia diz assim, que o adversário, ele brama como leão, ele está ao derredor, né? E o Senhor coloca o anjo dele ao redor. O anjo do Senhor acampa-se ao redor dos que o temem e o livram. Este versículo está dentro deste salmo, né? Então, nós vemos aqui, neste salmo, que Deus está perto, que há uma operação de Deus através do ministério dos anjos, quando nós clamamos, oramos ao Senhor de livramento e proteção, né? E também isso se obtém da parte da busca do homem até Deus, isso se obtém através dos meios de graça, que é o louvor e a oração. E eu geralmente eu falo isso quando eu estou numa das minhas igrejas.

0: igrejas, que é o seguinte: a tecnologia aproximou o homem da informação. Hoje a informação está acessível do mundo todo, a informação que você busca está acessível na palma da sua mão, que é no seu celular, a internet, né? E isso fez com que o homem tivesse acesso a toda a informação, mas fosse raso, porque hoje o homem não estuda, não busca se aprofundar em assuntos, porque ele tem uma curiosidade, ele vai, adquire a informação ali e fica só naquilo. Então, isso nos tornou pessoas que têm todo o conhecimento, mas não se aprofundam em nada. E eu sempre digo isso. Em contraponto a isso, a essa informação horizontal que nós temos daquilo que é do homem, o acesso ao Senhor não mudou. Não mudou. Ao longo de toda a palavra, você quer acessar ao Senhor Deus, você tem que ter um louvor nos seus lábios, você tem que matar a carne através do jejum, você tem que orar ao Senhor, ser grato a Ele, clamar a Ele, buscar a Ele, você tem que conhecer a sua palavra e você tem que orar pelas madrugadas. São os meios de graça. Então, o acesso ao Pai, ele não mudou. É através do Filho, mas você busca Ele através dos recursos da graça que Ele nos deu. Então, diante do texto que nós participamos hoje, nós precisamos desse entendimento, meus irmãos. Às vezes as demandas, as lutas, as provas, nos faz ficarmos arredios. Muitas coisas passam na nossa cabeça, pensamentos, decisões que nós temos que tomar. Calma, ora ao Senhor, busca ao Senhor. O texto aqui fala daquele que tem o coração quebrantado, despedaçado, contrito. Isso fala de você se humilhar, se resignar, mas não é se humilhar para o Senhor pisar sobre você, não. É se humilhar para estar perto dele, para ele cuidar de você. A intenção aqui do salmista é essa. Os contritos de espírito é aquele que expõe a sua causa e aquele que sabe que no mundo espiritual quem governa é o Senhor, inclusive no mundo físico também. Deus está perto. Ele quer se relacionar comigo e com você. Ele quer operar uma bênção. Ele quer realizar a sua vontade em nós. Então, da nossa parte, nós temos que buscar. Nós temos que orar. E quantas vezes nós passamos por demandas, por circunstâncias, por ocasiões, por perseguições, como Davi passou aqui, e a gente toma uma atitude sem pensar. A gente só lembra na hora que a coisa aperta, que a morte chega, você fala: Senhor, me livra, tem misericórdia, né? Davi fugiu de Saul, teve que ir pro lado dos filisteus, foi preso porque foi reconhecido. E ele teve que clamar ao Senhor e usou um recurso não muito bonito. Né? Teve que se fingir de doido. E ele entendeu que o livramento veio da mão do Senhor. Entenda isso hoje. Não é com a força do seu braço, é com a mão do Senhor. É assim que ele opera, é assim que ele faz. E muitas das vezes, eu vou encerrar aqui dando sequência para os pastores falar. Muitas das vezes nós não precisamos fazer nada com a nossa força. É só dobrar um joelho. É só clamar que o Senhor envie o recurso, a resposta e o livramento.
1: Aleluia. E eu recebi a mensagem aqui da irmã, que é assim: Kleber, venho louvar e agradecer a Deus nessa manhã, porque ontem recebi um segundo milagre da minha vida, a cura de um segundo câncer. Olha só, ela disse: agradeço aos irmãos pelas orações. Minha irmã, meu irmão, você que está assistindo essa programação nessa manhã, você que pediu oração, você que está passando um momento de aflição, que já falaram para você que não tem mais jeito, a última palavra do Senhor é Ele.

0: Sr. Clébio, os companheiros da bancada e aqueles que nos estão ouvindo pós-madrugada. Nós temos um Deus que está sempre ao nosso lado. Ele não está longe, né? Não está longe. Pelo contrário, Ele sempre está ao seu lado.
1: Amém.
0: Para te ajudar, para te socorrer nos momentos difíceis, né? Mas nós temos que também fazer a nossa parte, como Davi aqui fez, né? Ele clamou. Clamou a este pobre, e o Senhor ouviu e salvou de todas as suas angústias. Ele se fez o quê? Pobre. E o que, que nós estamos diante do nosso Deus? Nós somos isso. Nós temos que se colocar diante dele como um pobre e necessitado que somos. Todos os dias nós temos que ter essa consciência, irmãos. E nós temos um Deus que tudo pode. Um Deus que sempre está com o olhar para você, né? E é isso que nós temos que fazer a cada dia da nossa vida. É se colocar diante do Senhor como necessitado, né? Nós somos necessitados, sim, todos os dias, né? Porque nós temos um Deus que sempre está à disposição daqueles que o buscam em espírito e em verdade, né? Então, nesta manhã, minha irmã, meu irmão, eu não sei a sua situação que você está passando, o que está se angustiando, né? Como é que está a sua vida? Mas olha só, coloca diante do Senhor.
1: Amém.
0: Coloca diante dele, porque tudo ele pode.
1: Aleluia.
0: Tudo ele vem dele.
1: Glória a Deus.
0: E nós necessitamos disso todos os dias, né? Todos os dias nós necessitamos da bênção do Senhor ao nosso lado, né? Ao levantar, né? Ao nosso deitar, nós temos que agradecer o Senhor por mais um dia de vida que Ele nos concedeu, por mais um dia que nós passamos na presença dEle, por mais um dia que nós estamos contando para a nossa vida, para a eternidade com Ele, para todo sempre, né? E Davi, ele, como muito bem falou o pastor Guilherme aqui, né? Ele se colocava diante do Senhor. Tudo ele colocava diante do Senhor, né? Porque ele sabia que o Deus que ele servia era um Deus que ia dar vitória a ele. E conosco também não é diferente nesta manhã. Coloca a sua demanda, coloca o seu pedido, a sua necessidade diante daquele que tudo pode, que é o nosso Senhor, que é o nosso Deus, e sempre está pronto a nos ajudar em todos os momentos. Não é um momento só, não. É todos os momentos você pode confiar nele, porque ele sempre está à disposição para nos ajudar. Louvado seja o nome do Senhor.
1: Pastor, deixa eu mandar um abraço aqui ao diácono Anderson Lacerda, lá em Jundiaí, São Paulo, acompanhando aqui a programação e participando conosco. Saudade de você, Anderson. Um grande abraço, meu querido irmão. Deus te abençoe aí nesse trânsito aí suave de São Paulo. Deus te abençoe, viu? Um abraço aí, toda a família. Pastor Winston Depps, este versículo, nós lemos os dois versículos, aliás, o salmo todo. Não é só uma poesia bonita, com palavras fortes de efeito. Não, não é. É uma promessa real, feita por um Deus real, para pessoas que estão vivendo dores e aflições reais. Paz, senhor pastor.
2: Paz, senhor Cleber. Você estava dentro da minha cabeça.
1: Eu vi que você está sorrindo aí, o que que houve?
2: Estava dentro. Por que eu estou sorrindo? Porque o que o senhor pôs no meu coração foi exatamente a palavra promessa. A caminhada, ela não é fácil, né? Ela é de muitas aflições, ou seja, e essas aflições, elas são ocasionadas pelas oposições, pela fraqueza do homem, pelas situações que a gente vive. E afinal de contas, como diz o sábio, todos nós estamos debaixo desse sol. É exatamente a nossa vida temporal, nosso cotidiano, nossa labuta, e a nossa carne, que faz com que nós tenhamos aflições. Por isso que até mesmo o nosso pensar, pensamos isso, pensamos aquilo, e o salmo diz que há caminhos que ao homem parecem bons caminhos. E é exatamente o nosso entendimento próprio é que faz que muitas vezes as aflições se colocam.

dentro de nós. Por isso que a palavra ela é simples. É, quer ter aflições, mas quer vencer as aflições, não vivo mais eu, mas Cristo vive em mim. E como pastor Cristo em nós, esperança da glória, e como o pastor Guilherme falou, somos mais do que vencedores quando o Senhor Jesus está, ou quando Cristo está em nós. Então, perpétuo está o Senhor, é daqueles que, como disse aqui, dos que têm o coração quebrantado, é uma promessa. E essa promessa vai mais além no Salmo 175, porque ela passa de uma condição estática para uma condição dinâmica, que é perto está o Senhor de todos aqueles que o temem. Verso 9 do Salmo 85, certamente que a salvação está perto daqueles que o temem. Então, perto está o Senhor daqueles que temem ao Senhor. E aí a gente começa a entender. Por quê? Porque no hebraico, esse Senhor aqui não é um título de Deus. Não é uma palavra qualquer, Deus de Israel, Deus de Abraão, não. É o nome próprio de Deus. E só estão perto, só conhece o Senhor pelo nome, aqueles que são íntimos, aqueles que estão em comunhão, aqueles que exercem o temor ao Senhor. Então, nesta manhã, o Senhor tá falando a palavra-chave, vamos dizer assim, de tudo, é preciso ter comunhão com Deus, é preciso conhecê-lo. Você se lembra? Porque às vezes parece impossível pela carne. Mas você se lembra de João? O Senhor Jesus tinha níveis de convivência com aqueles que estavam ao redor. Ele tinha a multidão que andava com ele, ele tinha os discípulos, ele tinha os apóstolos e ele tinha aquele que reclinava a sua cabeça no peito de Jesus. Aquele que ele podia ser intitulado como aquele que ama, que o Senhor o ama, o apóstolo do amor, que foi João. Então, aqui, nesse momento, o Senhor está falando o seguinte: se você teme ao Senhor, é porque você está em comunhão com Ele. Se você teme ao Senhor, você sabe que todas as necessidades suas vão haver benefícios gloriosos, porque você está perto de Deus. Você está perto da proteção de Deus, do amor de Deus. E mais interessante ainda é que essa promessa, ela se cumpre exatamente quando você está na intimidade com o Senhor. É como alguém muito íntimo, que você não chama nem pelo nome próprio, não usa títulos, não usa nada, você chama ele de meu pai, meu amigo, meu Senhor, e você diz para ele o nome dele. Como é interessante isso, entender isso, quando nós conhecemos ao Senhor pelo seu nome próprio. Agora, isso acontece quando nós nos humilhamos. Palavra aqui, esmagados, ou seria esmagados, ou aqueles quebrantados, os contritos de coração, são aqueles que deixam de existir. Não vivo mais eu, mas Cristo vive em mim. É dizer o seguinte, ó, eu estou morto com Cristo. Eu virei pó. E a palavra fala que quando você morre, volta ao pó. Quando eu viro pó, é porque a morte em mim, ou seja, o meu negar, já existe. Aí o Senhor se aproxima. Sabe por que ele se aproxima quando você nega-se a si mesmo diante do Senhor? Porque a vontade dele deve prevalecer e não a nossa. Quando a vontade dele prevalece, você é mais do que vencedor. Você tem promessa que não é simplesmente uma promessa vazia, mas uma promessa que realmente, pela fé, ela se concretiza. Você passa a conhecer os caminhos. A palavra não é para você uma letra vazia e escura, mas é lâmpada para os nossos pés, é luz para o nosso caminho. A promessa de Deus para aqueles que estão perto é promessa de segurança. Por isso que salvação, no grego, soteria, é segurança, é proteção, é resgate. Quando estamos perto de Deus, estamos seguros, estamos protegidos, somos resgatados. E aí não temos outra coisa a não ser dizer que darei ao Senhor por todos os benefícios que Ele me tem feito. Eu vou glorificar o Senhor todos os dias da minha vida por tanta gratidão. Os defeitos, as dificuldades, as aflições, por isso que a palavra fala desse tempo presente ou daquilo que vivemos, não há onde se comparar. Nunca. Porque se olhamos para o Senhor, não vemos as aflições. Os irmãos se lembram de Caleb e Josué, quando foram dentro da terra de Canaã como espias, todos viram aflições.

0: mas eles viram cachos de uva, uma terra que manava leite e mel. Quando estamos perto de Deus, vemos pelo olhar de Deus. E ver pelo olhar de Deus, só para aqueles que estão próximos em comunhão. Agora, existe também um sentido profético, vamos dizer assim. Quando esse texto vem aqui para nós, do Salmo 34 ou do Salmo 85, fala da igreja. Para os apóstolos, e às vezes quando eu comento isso aqui, para os apóstolos, a morte de Jesus era uma coisa que... Mas a morte de Jesus era uma coisa que os deixaria órfãos, sozinhos. Mas ele diz assim: não se preocupa não, eu vou continuar perto de vocês, eu vou enviar o Consolador. O temor vai existir no vosso coração, assim que vocês não permitirem que ele esteja só ao lado, mas que faça em cada um de nós templo do Espírito Santo. Perto está o Senhor daqueles que o temem, perto está o Senhor daqueles que são quebrantados, perto está o Senhor daqueles que são íntimos dele.
1: Amém.
0: E passam a desfrutar de todos esses benefícios. Pastor, Deus abençoe, né?
1: Desculpa, Pastor Mauro Brito. Pastor, eu estava olhando aqui. O Isaías 61 diz assim: o Espírito do Senhor Deus está sobre mim, porque o Senhor me ungiu para pregar boas novas aos mansos, enviou-me a restaurar os contritos de coração, proclamar liberdade aos cativos, a abertura de prisão aos presos, apregoar o ano aceitável do nosso Senhor. E ele vai colocando aqui. Lá em Lucas, capítulo 4, verso 18, o Senhor leu esse texto, essa profecia, e diz: hoje se cumpriu essa palavra, ou seja, passou a valer daquele sábado até hoje. E está valendo hoje.
2: Graças a Deus.
1: E eu estava olhando aqui, e eu estava lembrando quando... Bom, os senhores são pais, né? O pastor Luiz Anone, pastor Enzo, pastor Mauro, pastor Guilherme, ainda vem por aí. Quando um filho cai e se machuca, geralmente os pais fazem o quê? Se agacham, não é isso? Geralmente o filho está chorando, ele abraça, enxuga as lágrimas, faz um carinho, até assopra um machucado, não é verdade? Como se fosse ali um mertiolate. Sopra ali. Ou seja, Deus é assim também conosco. Quando nós estamos no chão machucado, ele chega perto, ele não se afasta. E nessa manhã, muitos estão com o coração machucado, ferido, e o Senhor está se aproximando, porque ele está perto. E a palavra aqui diz assim, o texto diz assim, que Deus salva, que essa palavra salva aqui, ela tem um conteúdo de espaço para respirar. Ele dá espaço para respirar. Ele tira do aperto, ele resgata. É isso que ele tem para nós nessa manhã, pastor. Paz, Senhor.
2: A paz do Senhor, Cléber, a paz do Senhor a todos os irmãos. Companheiros de bancada também, é o Pai, né? É por isso que a nossa oração, ela é ao Pai, né? Em nome de Jesus, movidos pelo Espírito Santo. E eu estava vendo aqui, Cléber, interessante que você citou o Isaías 61,
1: uhum.
2: E desde o princípio desse salmo, o Senhor, ele coloca no coração de Davi a característica daquele de quem o Senhor está perto. As características que o Senhor vê, né? E ele se aproxima desses. Ele diz assim, os mansos, né? O versículo 2 fala, os mansos o ouvirão e se alegrarão, né? Lá no versículo 6 ele diz, como este pobre, manso, pobre, né? Ele diz assim, o anjo do Senhor acampa-se ao redor dos que o temem, né? O que confia, lá no versículo 8, o que confia. E no versículo 9 diz, temei o Senhor vós os seus santos, santificação, separação. Lá no 11, ele se coloca como o filho, né? Vinde, meninos, ouvi-me, e eu vos ensinarei o temor do Senhor. É preciso ser menino, pequeno, né? É como criança, né? Para estar no colo do pai, né? Ele diz assim, guarda a tua língua do mal, aquele que guarda a língua do mal, aquele que faz o bem, aquele que se aparta do mal, né? Então, não basta apenas fazer o bem, mas é preciso apartar-se do mal. E isso é uma característica do ser.

0: servo, né? Do servo que se aproxima, que tem essa proximidade de Deus na sua vida, né? Ele continua dizendo, faz o bem, aquele que faz o bem, né? Procura a paz, né? Que segue a paz. E no versículo que nós lemos, os justos, né? O justo que clama, né? Aquele que tem o coração quebrantado, ou seja, aquele que está quebrado, aquele que se quebra diante do Senhor, né? E lembramos de Jeremias falando do vaso quebrado, né? Que o Senhor, ele mesmo quebra, uhum. Ele mesmo faz que o homem tenha essa experiência de ser quebrado para que a experiência maior venha na vida dele, que é justamente ter o Senhor próximo, né? O Senhor falando profundamente. Porque, meus irmãos, se nós não formos quebrados, não há como ter uma comunhão completa com o Senhor. Não há. Porque o que vai prevalecer é o homem, vai prevalecer a soberba, vai prevalecer a razão. Então, para que nós tenhamos uma experiência completa com o Senhor, né, a experiência que Davi teve, e o Senhor levou Davi a ter essa experiência, né? Porque sem essa experiência, certamente ele seria raso. Mas o Senhor quer que nós tenhamos uma profundidade com ele, né? A experiência que o Senhor quer nos dar é uma experiência profunda, ou seja, uma experiência de estar perto dele, né? Perto daquele que tem a solução, perto daquele que tem o livramento, né? Ele, é por isso que ele salva. E quando ele fala, ele salva os contritos de espírito. E eu estava vendo aqui a palavra contrito, né? É daca. Ele fala daquele que é esmagado, né? Como pó. Daca significa pó. Então é aquele que é esmagado, um pó, destruído. E também tem o significado de humilde, aquele que é humilde. Ou seja, eu acho que eu estou certo. Eu acho que eu tenho razão. Eu acho que eu não fiz nada de errado. Mas eu me humilho na presença do Senhor. Eu respeito e aceito e obedeço. Agora é o Senhor, não mais eu. Mas o Senhor é que vive, né? São os contritos de espírito. Ele salva a esses.
1: Mário, me perdoe, mas assim, a questão do contrito, eu achei interessante um conceito, não só de esmagado, mas assim, arrependidos de verdade.
0: Muito bom, muito bom, exatamente, arrependido de verdade.
1: De verdade.
0: Sinceridade e arrependimento, né? Entender que o pecado esmaga o homem, o pecado destrói o homem, né? E muitas vezes nós pensamos em pecado alguma coisa, né, muito grave, muito difícil de ser aceito até mesmo pelos homens, os ímpios. Mas o Senhor, ele entende a desobediência como um pecado gravíssimo. Ele compara a desobediência, inclusive, com a idolatria. É algo gravíssimo. E que muitas vezes o homem não consegue entender, não consegue estar sendo esmagado pela desobediência, destruído. A salvação é retirada, porque o idólatra não herdará o reino dos céus. E o Senhor Jesus, ele foi enviado, a profecia de Isaías fala isso, e o Senhor Jesus foi enviado para dar liberdade aos cativos do pecado, né? Restaurar os quebrados. Restaurar os quebrados, restaurar do pecado, né, para que o homem possa estar, né, livre, né, abertura de prisão aos que estão presos nisso. O Senhor, ele quer dar descanso, né? O Senhor, ele está perto para nos conceder essa bênção. Então, por isso que ele diz, muitas são aflições do justo, mas o Senhor, ele livra de todas elas. Então, no finalzinho ele diz assim, os 22, ele diz, o Senhor resgata a alma dos seus servos. E servo É tudo isso, né? É esquecer.

0: servo. Isso que é a bênção de conhecer mais profundamente o Senhor Jesus, porque Ele está perto.
1: Amém.
0: Deus está perto.
1: Pastor Guilherme?
2: Ô Kleber, as aflições, ela não escolhe classe social, conta de banco,
1: verdade,
2: idade. As aflições vêm para todos, pro rico, pro pobre, pro alto, pro baixo, pro gordo, pro magro. E o recurso para você alcançar o alívio das aflições é o mesmo também para todo mundo. É estar perto do Senhor, né? O apóstolo Paulo diz assim: eu estou certo que as aflições deste tempo presente não se podem comparar com a glória que há de ser revelada.
1: Glória a Deus.
2: Então, tudo aquilo que nós sofremos, o que nós passamos aqui, é porque um dia o Senhor, que está perto, vai fazer tudo isso passar. E nós vamos chegar naquele dia eterno em que não vai ter mais choro, não vai ter mais pranto, não vai ter mais aflição, não vai ter mais lágrima, porque o Senhor vai enxugar dos nossos olhos toda lágrima, todo sofrimento. Verdade. Então, meu irmão, nós estamos buscando a Deus por esse dia, para que esse dia chegue para nós e que nós estaremos, em que nós estaremos eternamente com Ele, que é a glória que há de ser revelada para nós, né?
1: A irmã Rosilene Bragato, aqui eu mando um grande abraço, ela e seu esposo, disse assim: Kleber, Deus nos levanta, nos restaura e nos dá alívio nos momentos de desesperança. Exatamente isso. Obrigado pela participação. Também tem o diácono Anderson, deixa eu achar aqui porque as mensagens estão chegando. Ele diz: Kleber, Davi profeticamente aponta para aquele que é justo e justificador quando estamos em Cristo Jesus. Jamais seremos consumidos pela aflição desse mundo, pois o Senhor Jesus levou sobre si toda a nossa aflição. A irmã Marilene Gonçalves Rosa, DD91, onde que é? Mãe do Rio Pará. Ela disse: Kleber, dá um abraço no pastor Mauro Brito.
0: Um abraço, irmã Marilene.
1: É muito amado por todos nós aqui, é isso mesmo, pastor?
0: Mãe do Rio fica mais ou menos 2 horas e meia, 3 horas de Belém. A gente sempre dava assistência para ela.
1: Ah, um abraço, barco, né?
0: Não, esse aí é de carro.
1: De carro mesmo, né? E ela disse: Kleber, quero pedir oração pelo meu irmão Nival, tá aniversariando hoje. Manda um abraço para ele. Um abraço, meu irmão Nival. Irmão da irmã Marilene Gonçalves Rosa, aí de Mãe do Rio, no Pará. Um grande abraço. E para a gente finalizar, faltando 4 minutos, o texto diz assim, 2 Coríntios, capítulo 1, verso 3. O Senhor diz assim: bendito seja o Deus e Pai, Pai de nosso Senhor Jesus Cristo, o Pai das misericórdias e o Deus de toda a consolação, que nos consola em toda a nossa tribulação. É isso. Toda, não parte dela. Toda. Isso quer dizer que não há dor que o Senhor não possa consolar. Olha que coisa bela.
3: Interessante, Cleber, que a gente tem um Pai na eternidade, né? E cuida das nossas vidas, né?
1: Deus, por isso.
3: Isso para nós é uma segurança, né?
1: Verdade.
3: Quando nós oramos como? Ao Pai. Né? E através do Pai, né, nós temos tudo, né? Então, não adianta você querer ganhar o mundo, né? Ter tantas coisas que se você não tem paz, se você não tem alegria, se você não tem como viver, né? Desfrutar disso tudo que você conseguiu na sua vida, né? Realizar, mas que tudo vai ficar. E nosso bem maior não está aqui, né? Estará na eternidade com o Senhor. Né?
1: E para a gente finalizar, são 6h57, eu contar uma experiência que eu tive assim. A gente estava no aeroporto e final de ano, aquele monte de gente para lá e para cá, aquele trança pé e pernas para lá e para cá, e eu estava sentado, vi um pai, mão dada com seu filho, e o menino apavorado, porque o menino era pequenininho, batia no joelho do pai. Então, aquele monte de gente passando para lá e para cá com carro, com mala, passava no rosto do menino, ele só via perna ali, ele estava apavorado com medo. E eu observando aquela cena. E aí, eu vi que o pai, ele começou a chorar, o pai abaixou, naquele momento de desespero, o pegou no colo e colocou ele no colo. E assim que colocou ele no colo, mudou completamente o cenário no rosto daquela criança. Ele passou a sorrir, enxugar as lágrimas, sorrindo, olhando de cima. É assim que Deus quer fazer com você nessa manhã. Tirar você do aperto, do sufoco, enxugar o teu pranto, tua

0: Isaac, mas colocá-la no colo, porque ele está perto.
1: Aleluia,
0: ele está perto. Louvado seja o nome do Senhor. Vou pedir para o pastor Winston Depps para que você possa estar orando nessa hora, impondo as mãos, e que todos os demais pastores também possam pôr as mãos. Feche seus olhos, é momento de oração.
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1: Pai querido, nós oramos ao Senhor, em favor, Senhor Deus, da vida de irmãos que têm estado com enfermidades.
0: Ó Deus, tem misericórdia.
1: Entre eles, meu Deus, a irmã Andréia, que tem sofrido uma enfermidade hereditária.
0: Tem misericórdia.
1: Guarda a tua filha, meu Deus, que essa enfermidade não venha, meu Deus, a passar seus filhos, netos, enfim, que termine ali. E que se é a tua vontade, ela te seja curada.
0: Aleluia, Senhor.
1: Também, meu Deus, suplicamos uma bênção para o irmão Judson, a irmã Jussara, aqui de Itapuã. Coloca as tuas mãos, ó Pai. O Senhor é poderoso. É quem, em quem nós podemos confiar. Abençoa os teus servos, meu Deus. Também a irmã está aí na correia. Para a sua vida profissional. Meu Deus, que o Senhor possa estar com ela, guardando, aleluia, abrindo portas, preservando, Senhor Deus, tudo aquilo que for necessário para a sua vida aqui. Também oramos em favor da irmã Dangleides Santana, que, meu Deus, passa por um momento difícil, a quimioterapia, as consequências que tem enfrentado. Pai, no poder do sangue de Jesus, o Senhor possa dar ela todo o livramento. Também intercedemos em favor daqueles teus servos que estão nos leitos do hospital, que o Senhor Deus possa abençoá-los, Senhor Deus. Também, meu Pai, aqueles que têm sofrido enfermidades, Pai querido, nos seus lares, em si, que estão nos seus lares, muitas vezes sozinhos, enfermos, mas que o Senhor Deus possa estar operando uma bênção dessa maneira. Glorificamos ao Senhor pelos aniversariantes do dia, te bendizemos, que o Senhor possa abençoá-los em tudo, Senhor. Nós oramos, nós te bendizemos em nome de Jesus. Amém.

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1: O programa Universidade para Todos, o ProUni, recebeu 529.700 inscrições para as vagas do segundo semestre deste ano. Ao todo, em 2026, 1.103.672 estudantes fizeram mais de 2,12 milhões de inscrições no ProUni, já que cada participante pôde selecionar até duas opções de curso, instituição e turno. O programa federal oferece bolsas de estudos integrais que cobrem 100% do valor da mensalidade e parciais, 50% do valor da mensalidade em cursos de graduação e sequenciais de formação específica em faculdades privadas de ensino superior. Neste segundo semestre do ano, o programa oferece 471 mil bolsas de estudo parciais e integrais em 380 cursos de graduação de 879 instituições privadas de ensino superior. No total de bolsas ofertadas, 219 mil foram integrais e 251 mil parciais. Os candidatos que não forem convocados na primeira chamada ainda poderão participar da segunda chamada ou manifestar interesse na lista de espera. Aqueles que não forem pré-selecionados ou que tiverem a inscrição indefinida por não formação de turma poderão disputar as bolsas eventualmente não preenchidas.
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1: A paz do Senhor, que bom você está ouvindo a nossa programação, a palavra do Senhor que sempre alegra o nosso coração. E hoje nós vamos meditar na palavra do Senhor no livro do Evangelho de Mateus, no capítulo 8, nos versos 26 e 27. E ele disse-lhes: Por que temeis, homens de pouca fé? Então, levantando-se, repreendeu os ventos e o mar, e seguiu-se uma grande bonança. E aqueles homens se maravilharam, dizendo: Que homem é este, que até os ventos e o mar lhe obedecem? Um momento em que os discípulos passavam uma dificuldade dentro até mesmo do ofício deles. Eram pescadores diante de um mar revolto. Outras vezes enfrentaram tempestades, mas dessa forma e dessa feita era única. E eles temeram realmente pela vida deles. E naquele momento o Senhor Jesus se apresenta para eles ao sentido de acalmar a tempestade. Que homem teria o poder para tal, se não fosse então o Senhor Jesus, o Filho de Deus, aquele que veio para a minha salvação e para a sua salvação? Mas se nós pensarmos, e é você que está nos ouvindo, talvez o momento na sua vida, o momento daqueles que estão ao seu redor, esteja desse jeito, uma tempestade tal como nunca teve. E as pessoas perguntam: quem me dará uma solução? Quem me trará um caminho de paz, um caminho de alegria, um caminho de bonança? E a nossa resposta para esse dia, para esse momento: o Senhor Jesus. Ele é o único e suficiente Salvador. Foi Ele que deu a sua vida por mim e por você. Traga Ele, chame Ele, clame a Ele, e Ele se fará presente na sua vida para lhe ajudar a atravessar qualquer momento. E se por vez não é a sua luta, a sua dificuldade, às vezes é um amigo, um colega de trabalho, um parente, um familiar que está atravessando um momento muito difícil, não só na vida material, às vezes a enfermidade acomete, traz tristeza. Clama ao Senhor Jesus. E o Senhor Jesus fala daqueles homens dizendo assim: homens de pouca fé. E quantas vezes nós estamos assim, homens de pouca fé, acreditando até que Deus não é capaz de agir. Deus que fez os céus e a terra, fez todas as coisas, e além disso, deu o seu Filho por nós, nos compete apenas crer. Que você possa crer no Senhor, e que essa palavra traga uma esperança e um alento para você, que Jesus Cristo pode acalmar a tempestade. Não importa o momento que você está passando, Ele é Deus, se fez homem, morreu por nós, ressuscitou e está vivo. E Ele mesmo disse: tudo aquilo que pedires ao meu Pai em meu nome, Ele vos concederá. Peça ao Pai em nome de Jesus e receba a sua bênção. E como aqueles discípulos, que o mar e a tempestade venham obedecer a voz do nosso Deus. Amém? Que assim o Senhor te abençoe.

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1: A chegada do inverno aumenta os casos de influenza, Covid-19 e outras infecções respiratórias. Além dos sintomas gripais típicos, essas doenças podem causar efeitos no organismo meses após a cura. Entre eles, uma queda mais intensa de cabelo. Alguns estudos sugerem que pode haver uma variação sazonal do ciclo capilar, com maior proporção de fios entrando na fase de queda em determinados períodos do ano. Diversos fatores biológicos e ambientais atuam em conjunto para que isso ocorra. A queda da temperatura por si só não faz o cabelo cair. Durante e a após uma infecção, o organismo pode entrar em estado inflamatório intenso, capaz de desregular o ciclo natural dos folículos capilares. Como consequência, muitos fios interrompem precocemente sua fase de crescimento e passam para a fase da queda. Em um quadro conhecido como eflúvio telógeno, uma das causas mais comuns de perda temporária de cabelo, é como se o organismo sinalizasse aos fios que seu crescimento não é a prioridade naquele momento de muito estresse metabólico. Explicam os dermatologistas membros da Sociedade Brasileira de Dermatologia Regional de São Paulo. Um dos aspectos que mais confundem é o intervalo entre a infecção e o início da queda dos fios. O problema não aparece durante a doença, mas algum tempo depois. A queda geralmente começa a 3 meses após a infecção, período correspondente ao tempo necessário para os folículos completarem a transição para a fase de queda.
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3: Olá, ouvintes da Rádio Manaim. Eu sou Andréia Talma e vamos conversar com a Débora Ferreira, formada em Artes e Design, consultoria de estilo e especialista em posicionamento de imagem. O tema de hoje é: posso posicionar a imagem do meu produto para alcançar mais clientes?
4: Olá, Andréia, paz do Senhor Jesus. Olá, queridos irmãos ouvintes, a paz do Senhor Jesus. Não só pode, como deve. Quando a gente pensa em produto, nós também precisamos entender que quanto mais a gente humanizar este produto, melhor é, porque a gente vai trazer mais conexão emocional com o nosso serviço ou produto. Por exemplo, as grandes marcas fazem isso muito bem. Se a gente pensar em uma marca de sapatos, Havaianas, todo mundo conhece e todo mundo usa. Se a gente for ver, eles criam todo um universo visual que tenham ali pessoas envolvidas para que a gente consiga ter conexão com um chinelo de borracha. Um chinelo de borracha não ri, não fala, não chora, mas a gente consegue se emocionar, se conectar, porque tem pessoas ali. Assim também como é, por exemplo, com Adidas, que é um tênis, o produto que eles estão vendendo, mas eles criam toda uma narrativa com pessoas para que aquilo consiga emocionar e a gente consiga ter desejo sobre aquele produto. Então é muito importante que você crie esse desejo também. E você só vai conseguir isso a partir do momento que você colocar a sua carinha em jogo. Por isso é interessante você associar tanto você ou outras pessoas também ao seu produto. Então, mostre fotos, imagens, vídeos deste produto sendo usado, como ele é usado, quando ele é usado, por que ele é usado. É muito importante que as pessoas consigam inserir isso no dia a dia delas. Não só uma foto, por exemplo, de uma sobrancelha, se for um serviço, né? Ou de almofadas, óculos, chapéu. Traga uma narrativa para isso. Crie um universo visual para que essa mensagem ela chegue com muito mais conexão. Espero ter te ajudado. Qualquer coisa, qualquer dúvida, só chamar lá no nosso Instagram, @a_fulo, e será um prazer te ajudar.
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1: O estado de São Paulo teve 13 casos de sarampo neste ano, de acordo com a Secretaria de Estado da Saúde. Os diagnósticos foram em bebês de até um ano e em adultos entre 20 e 50 anos de idade. Desde o mês de junho, a Secretaria de Estado da Saúde de São Paulo recomenda a aplicação da dose zero da vacina tríplice viral sarampo, rubéola e caxumba para bebês de 6 meses a 11 meses e 29 dias, residentes nos municípios de São Paulo, Guarulhos e São Bernardo do Campo. A dose zero é aplicada 6 meses antes da dose 1. A medida se deve ao cenário epidemiológico atual e leva proteção aos recém-nascidos no primeiro ano de vida, uma vez que a primeira dose da vacina é prevista em situações normais.

0: para os 12 meses de idade. A Secretaria reforça ainda que a dose zero não substitui as doses previstas no calendário nacional de vacinação. Após recebê-la, a criança deve seguir normalmente o esquema vacinal de rotina, com a primeira dose da vacina tríplice viral aos 12 meses e a segunda, preferencialmente, com a vacina tetraviral, sarampo, rubéola, cachumba e catapora aos 15 meses. Crianças, adolescentes e adultos que não tenham recebido as doses indicadas também devem procurar a unidade de saúde mais próxima para verificar a situação vacinal e atualizar a caderneta. A imunização é a principal forma de prevenção e é também essencial para interromper a circulação do vírus.
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2: Motoristas com viagens marcadas para este mês e que vão passar pela BR-040 devem ficar atentos para não serem surpreendidos com obras, desvios e retenções no trânsito, capazes de atrasar os deslocamentos. O alerta vale principalmente para a circulação de veículos em cidades próximas da BH, nas regiões metropolitana e central. Intervenções estão sendo feitas em Sete Lagoas.

no quilômetro 476, em Contagem, nos quilômetros 525, 530, em Paraopeba, nos quilômetros 426, 428 e 436, e Ribeirão das Neves, no quilômetro 518. Interdições temporárias de faixas poderão ocorrer em trechos com obras de pavimentação. A Via Cristais garante que sinalizações serão instaladas para orientar os motoristas. Em alguns locais, os serviços são feitos na rede elétrica, mas, segundo a concessionária, esses trabalhos não interferem no trânsito. A Via Cristais orienta motoristas a respeitarem a sinalização, reduzirem a velocidade ao passar pelos trechos em obras e redobrarem a atenção para garantir uma viagem segura. Reforça a responsável pelo trecho da BR-040 entre BH e Cristalina, em Goiás. Já obras do viaduto Ferradura entre BH e Nova Lima devem começar agora em setembro. Intervenção promete aliviar o trânsito entre BH e Nova Lima.

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2: O nosso tema hoje é por que quem ganha bem também vive apertado. Existe um mito muito comum no Brasil, o mito de quem ganha bem não tem problema financeiro. A realidade mostra exatamente o contrário. Muitas pessoas hoje com renda alta vivem também endividadas, estressadas e sempre correndo atrás do prejuízo. Mas por quê? Porque o problema quase nunca é quanto se ganha, mas como se gasta. Quando o dinheiro entra sem planejamento, ele também sai sem pedir licença. Parcelas, assinaturas, juros, pequenas despesas invisíveis. No fim do mês, sobra ansiedade e falta dinheiro. A Bíblia nos ensina algo muito prático em Lucas 14:28, quando Jesus diz que antes de construir uma torre, é necessário sentar e calcular o custo. Planejamento não é falta de fé, é sabedoria aplicada à vida real. Uma dica prática para hoje: anote por 30 dias todos os seus gastos, sem julgar, sem cortar nada, só observe. Consciência vem antes da mudança. E quem não sabe para onde o dinheiro vai, acaba trabalhando apenas para pagar contas. E lembre-se sempre: quem planeja tem futuro, quem não planeja tem destino.

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0: Nós saudamos a todos com a paz do Senhor Jesus. Hoje, o tema do nosso encontro, a palavra de esperança que Deus tem para nós, é a provisão para o aflito. Antes de nós entrarmos no assunto, quero saudar o pastor Wallace Perini. Paz do Senhor, pastor Wallace.
1: Amém, a paz do Senhor. Cumprimento todos também que nos assistem, toda a nossa audiência. Estamos aqui para viver mais uma experiência da palavra viva de Deus.
0: Amém. O texto base para este encontro está no livro de Gênesis, capítulo 22, versículo 8, que diz assim: e disse Abraão, Deus proverá para si o cordeiro para o holocausto, meu filho. Assim caminharam ambos juntos. Antes de passar a palavra para o pastor Wallace, eu gostaria de esclarecer aqui essa expressão, provisão. A provisão para o aflito. Deus proverá para si. Provisão é uma intervenção. E aqui no contexto que nós estamos trabalhando, é uma intervenção de Deus. É uma ação de Deus em favor do homem. Deus haveria de intervir, de prover, de agir em favor de Abraão e de seu filho. Eu queria pedir ao pastor Wallace que fizesse um breve comentário sobre esse momento do texto que nós lemos aqui.
1: Então, Deus, ele pede a Abraão o seu próprio filho. Então, algo humanamente falando, assim, é completamente inimaginável, né? Como fazer isso? Mas a palavra diz que, na Bíblia, relata Abraão sendo completamente uma pessoa que cria no poder de Deus de forma ilimitada, inesgotável. Abraão vai, prepara todas as coisas, se levanta de madrugada, arruma tudo, vai com seus servos e o filho, vão rumo ao Monte Moriá, e a Bíblia diz que Abraão, ele não questionou, ele não argumentou, não colocou nenhuma dificuldade, ele simplesmente cria no Deus poderoso que ele servia. Porque era Deus provedor na sua vida. A toda a sua história de vida era uma experiência concreta desse Deus da provisão. Abraão vivia isso intensamente todos os dias. Ele sabia

0: e que Deus podia todas as coisas na sua vida, como tinha sido até ali. Experiências de milagres inúmeros, até mesmo a própria concepção de gerar filhos. Ele era uma pessoa que vivia a promessa de Deus de gerar uma grande multidão, mas ele só vem a gerar depois de idoso. Então, os milagres na vida de Abraão, eles são patentes. Então, Abraão, ele segue para o Monte Moriá com o filho e ele diz, olha, Deus proverá para si o cordeiro. Então, ele não temia a palavra de Deus, mas ele cria completamente naquilo que Deus tinha para realizar na vida dele.
1: Eu fico imaginando o sentimento de Abraão. Ele estava agora com o filho que Deus havia prometido. Ele esperou 25 anos para tomar posse daquela bênção. E agora Deus estava testando a sua obediência, a sua fé. E Abraão se via em um momento, podemos dizer assim, de algo impossível. Deus havia requerido a vida do seu filho. E ele prepara toda a sua viagem, a sua jornada, vai subindo o Monte Moriá e vai dialogando com Isaac. E Isaac, percebendo aquela situação, pai, olha, eu percebi que nós estamos levando aqui a lenha, né, o fogo, o cutelo. E aí Isaac já faz a pergunta, né, está certamente preocupado, mas cadê a oferta, cadê o cordeiro para esse sacrifício? E Abraão profere essa palavra, essa expressão tão maravilhosa, olha, Deus proverá para si. Eu fico imaginando, e pastor Wallace, como me colocando no lugar de Abraão, e talvez você que está nos acompanhando, existem situações que nós nos deparamos que nós não vemos saída. Logicamente, racionalmente, quando nós olhamos para os nossos recursos, para os nossos esforços, para as condições que nos cercam, nós não temos outra resposta. Abraão não disse assim, não, pode deixar Isaac, eu vou resolver. Não, papai vai resolver, papai vai, é um homem experiente, vivido. Não, ele colocou tudo nas mãos de Deus. E o tema deste nosso encontro, ele é destinado para aqueles que estão passando por momentos assim. Você está passando por uma situação que aos seus olhos é impossível? Com os seus recursos, você não irá conseguir resolver. Eles já se esgotaram. Olha, nós podemos hoje falar como Abraão falou. Deus proverá para si o cordeiro. Deus é um Deus provedor, pastor Wallace. É um Deus que não depende dos meus elementos, dos meus recursos. É um Deus que age porque ele é soberano.
0: E essa provisão, pastor Douglas, quando nós vivemos ela pela experiência de esse Deus provedor agir na nossa vida, é uma provisão que Paulo ele fala, olha, nós cremos pela fé, não por vista. Então, nós pela fé cremos nesse Deus provedor que age em nós em tudo que precisamos. Muitas vezes você, dentro das suas próprias necessidades, você nem sabe o que é que realmente você precisa. Mas Deus te conhece no mais íntimo do seu coração. Foi Ele quem te gerou.
1: Glória a Deus.
0: Foi Ele que te criou. Ele te conhece melhor do que você mesmo. Ele sabe o que é melhor para a sua vida. Então, esse é o Deus provedor que nós anunciamos. Esse é o Deus provedor com quem nós vivemos todos os dias. É aquele que provê o recurso de que muitas vezes eu nem sei. Eu nem conheço. Mas Ele está cuidando de todos os detalhes. Ele cuida da sua vida, porque se você exercitar essa fé neste Deus provedor, Ele vai operar coisas gloriosas que você vai dar testemunho do poder dEle manifesto em ti.
1: Glória a Deus. E a palavra de Deus diz que Deus pode nos acrescentar a fé. É o pedido dos discípulos. Acrescenta-nos a fé. Ou como aquele homem falou com Jesus, me ajuda na minha incredulidade. Nós vemos aqui na figura de Abraão este exemplo de um homem cheio de fé. Nós vamos encontrar lá no livro, na carta aos Hebreus, uma expressão fazendo referência a Abraão, que Abraão, por crer que seria o pai de uma grande nação, ele creu que Deus poderia ressuscitar Isaac dos mortos. Ou seja, em nenhum momento da jornada entre Deus

0: requerer Isaac. E ao subir ao Monte Moriá, Deus não falou de ressurreição. Mas isso vai ser mostrado lá em Hebreus, que no coração de Abraão havia uma esperança que Deus poderia, se fosse necessário, ainda que Abraão fosse até o fim daquilo que foi requerido, Deus poderia ressuscitar Isaac. Ou seja, um ensino para mim e para você. Ainda que a situação se apresente sem saídas, Deus pode fazer um milagre. Porque o nosso Deus é um Deus de milagres. É um Deus que pode todas as coisas. É o Deus provedor. É o Deus que socorre. É o Deus que ajuda. É o Deus que vai ao encontro do aflito. Você se encontra aflito? A sua alma se encontra aflita? Você está diante do Deus da provisão, Pastor Wallace.
1: Esse é o segredo. Abraão, ele cria incondicionalmente. Então, o segredo é crer. Às vezes você não está enxergando com os seus olhos pessoais, humanos, a solução de algo. Mas você realmente não precisa ver. Você precisa crer que Deus pode todas as coisas. Que Deus é provedor. Então, quando Abraão ele diz, olha, Deus proverá para si o cordeiro, é porque ele cria, como o pastor Douglas mencionou, ele cria até mesmo que Deus poderia ressuscitar o seu filho. Então, ele não cria em algo superficial, não era um fundamento dúbio, mas ele cria naquele Deus que estava acima de todas as coisas, de todas as ordens da terra, do planeta. Ou seja, ele cria nesse Deus provedor que tem recursos inesgotáveis na sua eternidade. Nós podemos aqui citar um texto, um versículo que todos certamente conhecem. O Senhor é meu pastor, nada me faltará. Era isso que Abraão cria. Então ele podia dizer, olha, Deus proverá, porque eu ando com um Deus que provê todas as coisas. Ele não vai me desamparar, não vai me faltar nada, ainda que possa atingir o meu filho. Mas ele sabia que ele estava indo na palavra, debaixo da palavra, porque estava também debaixo da promessa daquele que estava cuidando de todas as coisas na vida dele.
0: Glória a Deus. Agora, antes de nós encerrarmos, eu vou pedir ao pastor Wallace que faça uma oração final. Gostaria de dizer que este texto também esconde uma profecia da grande provisão de Deus para o aflito. Abraão fala assim, Deus proverá para si o Cordeiro. Jesus é o Cordeiro de Deus. Jesus é a grande provisão para a alma aflita do homem. Porque em Jesus nós encontramos o escape. Abraão estava confiado na provisão de Deus. O Cordeiro foi o escape para Abraão e seu filho. O Cordeiro é o nosso escape. Ele é o recurso, é a intervenção de Deus para tirar da nossa alma a aflição do pecado, de uma vida sem comunhão, de uma vida distante das respostas de Deus. Mas Jesus, ele é este Cordeiro. Foi o que João Batista apontou naquele dia lá no Novo Testamento. Eis o Cordeiro de Deus que tira o pecado do mundo. Jesus é este Cordeiro. O Cordeiro que foi morto e que ao terceiro dia ressuscitou e está vivo à direita de Deus Pai, intercedendo por nós, intervindo, agindo, operando, para que nós possamos descansar em Deus. Pastor Wallace, poderemos orar por aqueles que estão nos acompanhando, aqueles que estão aflitos?
1: Vamos orar. Amém. Vamos estar com os olhos fechados para viver essa comunhão de Deus em nós. Pedimos, ó Pai, oramos a Ti, clamamos pelo poder que é no sangue de Jesus. Ó Deus, que o Senhor, nesse instante, possa alcançar esses corações sedentos de Ti. E que haja, ó Deus, uma operação gloriosa do Teu Espírito Santo.
0: Amém, Senhor.
1: Para que eles possam viver essa experiência do que é crer neste Deus provedor. Que todos os dias possam contemplar o agir de Deus nas suas vidas, ó Deus, em todas as suas necessidades, seus lares, alcançando seus entes queridos, ó Deus, abrindo portas,
0: amém,
1: solucionando problemas, atendendo, Senhor, até mesmo a aflição, o sentimento, alinhando os pensamentos para que possam receber este bálsamo,

0: de saber que há um Deus que cuida de nós, há um Deus que provê todas as suas coisas na eternidade. Do teu trono de graça.
1: Amém.
0: Que o Senhor possa, assim, dispensar bênçãos e que todas essas bênçãos possam alcançar aqueles que entregam suas vidas e creem neste Deus poderoso, em Jesus, Salvador, único e suficiente Salvador.
1: Amém.
0: Que está mediando a nossa salvação diante de Deus Pai. Opera, sim, ó Deus, esta obra de poder, de salvação na vida de todos que nos ouvem, nos assistem. Alcança com poder e graça. Oramos em nome de Jesus.
1: Amém. Amém. Pastor Wallace, amém. A paz do Senhor.
0: Amém, a paz do Senhor.
1: A paz do Senhor a todos. E se Deus assim permitir, nos veremos na próxima semana. Um abraço fraternal.

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1: O Brasil enviou mais de 4,5 toneladas de vacinas para a Venezuela, que sofreu terremotos no mês passado. De acordo com o Ministério da Saúde, no total são 690 mil doses doadas, sendo 48 mil da BCG, 102 mil da Tríplice Viral, sarampo, caxumba e rubéola, e 540 mil doses da Pentavalente. As vacinas estão sendo levadas pela Força Aérea Brasileira, a FAB. O governo brasileiro já destinou aproximadamente 16,5 toneladas de medicamentos e insumos estratégicos, como antibióticos, analgésicos, anti-inflamatórios, soluções injetáveis, seringas, luvas, máscaras, gases, ataduras, dispositivos para infusão e outros materiais hospitalares como ajuda humanitária aos venezuelanos. Os terremotos que atingiram a Venezuela no final de junho já deixaram mais de 4 mil óbitos e mais de 16 mil feridos. Quase 18 mil pessoas estão sem casa e mais de 128 mil famílias receberam algum tipo de atendimento. O drama vivido no país vizinho motivou a solidariedade mundo afora. Além do Brasil, países como Estados Unidos, China, México e Reino Unido enviaram equipes de resgate, equipamentos, remédios e alimentos.
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O autor converteu-se em 1987, época em que iniciou seu aprendizado do violão. Certo dia, ao meditar na Bíblia, um texto que relata a experiência de Daniel na Cova dos Leões, o autor pegou seu violão e, inspirado pela leitura que acabara de fazer, foi visitado pelo Espírito Santo e compôs a melodia e a letra baseada no texto, as quais se encaixaram à medida em que eram cantadas.

0: Marítima, na Anunciando do Evangelho Eterno, 9 horas 51 minutos, 9h51, horário de Brasília. Queridos, no próximo dia 15 de agosto, né, outra semana, nós teremos mais um dia de ação social. E desta vez vai ser no Manaim de Cariacica, olha só, hein, aqui na Grande Vitória. Será um dia inteiro, de 8 da manhã às 5 da tarde, com serviços gratuitos para a comunidade de Cariacica. Atendimento jurídico, atendimento médico, atendimento odontológico, aplicação de vacinas, vai ter bazar, inclusão digital, olha só, vai ter oportunidade de emprego, corte de cabelo feminino, masculino, oportunidade de emprego. O pessoal do supermercado BH vai estar por lá, caso você queira arrumar um trabalho. Carteira de identidade para você que não tem ainda ou perdeu, para refazer. Enfim, serão serviços gratuitos para toda a comunidade de Cariacica, aqui na Grande Vitória, e você pode participar gratuitamente, tá bom? Anote aí para não perder, tá bom? Dia 15 de agosto, sem ser sábado agora, o outro, de 8 da manhã às 5 da tarde, no Manaim de Cariacica. O atendimento vai ser por senhas e são senhas limitadas, portanto, já vai se programando aí para no dia 15 de agosto, você chegar cedinho lá no Manaim de Cariacica, pegar a sua senha para que você possa ser atendido ou atendida. Muito bem, no próximo dia 8 de setembro, se não me falha a memória, é aniversário da cidade de Vitória, capital capixaba, às 15 horas, né, ou 3 horas da tarde, no Parque Pedra da Cebola. Nós teremos um momento muito especial, a cantata da Igreja Cristã Maranata. Este evento musical e evangelístico ao ar livre faz parte da programação anual de eventos do município de Vitória, tá bom? Realizada tradicionalmente no dia 8 de setembro, a cantata acontece desde setembro de 2023. Então, será dia 8 de setembro, às 3 horas da tarde, no Parque Pedra da Cebola. Venha viver um momento de adoração, louvor e comunhão. Nós esperamos você para louvarmos ao Senhor com todo o nosso coração ali no Parque Pedra da Cebola. Tá bom? 9h53, vamos orar?
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Nosso Pai, nós queremos glorificar e exaltar teu santo nome, Senhor, já por essa manhã abençoadora, na presença do Senhor, na presença santa e poderosa do Senhor. Pai querido, somos gratos a ti porque o teu Santo Espírito, o Senhor, falou no nosso coração desde o culto da madrugada, através dos louvores, das mensagens, das glorificações aqui dos pastores, das mensagens dos irmãos. Por isso, Senhor, nós somos gratos a ti porque não tem faltado cuidado, o Senhor está perto. O Senhor está perto, a tua palavra garante isso, né? Por isso nós somos felizes, Senhor, porque temos um Deus que cuida de nós, um Deus que se importa conosco, um Deus que nos ama incondicionalmente. Por isso nós te louvamos, te magnificamos nessa manhã, em nome do Senhor Jesus. Amém.

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1: Quem passou pela Praça 7 na quarta-feira, dia 22 de julho, encontrou mais do que o movimento habitual do centro de BH. A população pôde contar com a iniciativa da OAB na Praça, ação em que advogados voluntários prestam atendimento jurídico gratuito para quem circula pela região. E nesta edição, focou no esclarecimento de dúvidas em áreas como direito da criança, direito do adolescente, saúde mental e direito da família. O amendoim pode ser um aliado da saúde cerebral. É o que aponta um estudo que encontrou indícios de que o consumo regular está associado a melhorias em aspectos da função cognitiva, como memória, além do fluxo sanguíneo cerebral. Para investigar tais benefícios, pesquisadores da Holanda realizaram um ensaio clínico com 31 idosos divididos em dois grupos. Um consumiu diariamente ao longo de 16 semanas 60 gramas de amendoim torrado com pele e sem sal. O outro não comeu alimento. Os participantes foram submetidos a ressonâncias magnéticas e testes neuropsicológicos para avaliar diferentes aspectos do funcionamento cerebral.

Os resultados reforçam evidências já observadas sobre os benefícios dos nutrientes, entre os quais gorduras insaturadas, vitaminas, minerais e compostos de ação antioxidante e anti-inflamatória. O estudo destaca os polifenóis, especialmente os flavonoides, como potenciais aliados da saúde cerebral.

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1: Muito bom dia, meu amigo. Bom dia, minha amiga. Quero te cumprimentar com a paz do Senhor Jesus. E dizer aqui nessa manhã de quinta-feira, que bênção é ter você ligado aqui com a gente quinta-feira. Já estamos naquela expectativa enorme, né? Expectativa aí do final de semana já chegando, se aproximando. É, fim de semana aí, ó, sexta, sábado, domingo, tem seminário na Igreja Cristã Maranata, em nossos Maranhins. Seminário para os nossos jovens, seminários onde os nossos jovens estarão ali aprendendo cada vez mais a palavra de Deus. E a gente fica assim, já nessa expectativa, né mesmo? Já quero aproveitar e mandar um abração aí para todos os nossos jovens. Um abraço para você que vai participar do seminário. E que Deus abençoe. Ó, hoje é quinta-feira, estamos aí numa quinta-feira, dia 6 de agosto. 6 de agosto de 2026. Nós vamos falar daqui a pouquinho sobre as datas comemorativas. Pois é, você que está fazendo aniversário ou conhece alguém que está fazendo aniversário hoje, manda pra gente. Manda aqui pros nossos canais para mandar aquele abração, as felicitações de quem está completando mais um ano de vida. E daqui a pouco eu falo para você aqui, ó, das datas comemorativas. Hoje está sendo comemorado o quê? Vou te passar já já essa informação. 10:08, tá começando, hein? Tá começando.
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10h14 aqui no horário de Brasília. Você que tá ligado aqui com a gente no Brasil, também no exterior. Que Deus abençoe você, você que tá ligado aqui com a gente, né? Desde a madrugada, desde cedinho, pela manhã, tarde, à noite, sempre, sempre aí acompanhando a nossa programação. E deixa eu mandar um abração para você que tá ligado aqui com a gente, né? Olha, temos as datas comemorativas. Tem muita gente que tá fazendo aniversário hoje, dia 6 de agosto. Parabéns a você antecipadamente, você que tá completando mais um ano de vida. Você pode estar enviando o seu feliz aniversário aqui para os nossos canais, no site da Rádio Maranhim. Pode mandar também no nosso Instagram, fica à vontade aí para enviar as felicitações. E hoje, dia 6 de agosto, tá sendo comemorado o quê? Hoje é o dia dos profissionais da educação, olha aí. Hoje é o dia nacional dos profissionais da educação.

0: dia também. Dia de Olinda, Pernambuco. São as datas comemorativas que a gente está sempre aqui destacando, né? Maravilha. E sempre trazendo essas informações para você. Hoje, dia 6 de agosto, tá aí. As datas comemorativas, os dias, né? Estamos aqui comemorando. Hoje, nós estamos aqui comemorando este momento. Agora 10 horas mais 16 minutos, 10 e 16, continua.
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1: A queda da temperatura no inverno pode trazer consequências sérias para a saúde dos rins devido a uma mudança de comportamento nessa estação do ano. Com menor sensação de sede, as pessoas, principalmente idosas, acabam reduzindo a ingestão de água durante o inverno, o que favorece a ocorrência de doenças como cistite e até a formação de cálculos renais, alerta a Secretaria de Estado de Saúde do Rio de Janeiro. A pasta informa que realiza diagnóstico e tratamento de enfermidades renais nas unidades do Rio Imagem Centro e em Nova Iguaçu, na Baixada Fluminense. O acesso é feito por meio de encaminhamento médico dentro do SUS. As pessoas, ao perceberem dor intensa na região lombar, dificuldades para urinar, sangue na urina, infecções urinárias recorrentes, perda involuntária de urina ou alterações no fluxo urinário, devem procurar atendimento na unidade básica de saúde. De acordo com a orientação da secretaria, a avaliação médica é fundamental para identificar a causa do problema e definir a necessidade de exames especializados. O paciente com sintomas urinários como incontinência, bexiga hiperativa e dificuldade para urinar deve realizar exames de urodinâmica, que avalia o funcionamento da bexiga e da uretra.
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0: Olha, logo mais você vai acompanhar aqui com a gente o Culto ao Meio-Dia. Vamos transmitir aqui pela Rádio Manaim, pela nossa TV Manaim também, as nossas multiplataformas no YouTube. Você pode já compartilhar no YouTube aí, compartilha aí com a sua amiga, com seu amigo, com a família. Vamos evangelizar. Compartilhe o link para aquela pessoa que você tem, já tem evangelizado, já tem falado da palavra de Deus. Ore antes e mande o link aí do Culto ao Meio-Dia. Vamos evangelizar, vamos aproveitar. Você que muitas vezes não tem a oportunidade de poder participar do culto à noite, participe do culto aqui com a gente para alimentar a alma, né? Nós precisamos da palavra, dos louvores. Vamos alimentar a nossa alma logo mais no Culto ao Meio-Dia. E quero ressaltar que agora o Culto ao Meio-Dia, ele é de segunda a sábado, está dentro da nossa grade, é uma programação, já está fixa aqui na programação, e você já pode participar sempre com a gente aí. Antes, a gente só transmitia o Culto ao Meio-Dia na semana do Culto ao Meio-Dia, dentro aí das orientações. Agora, temos aqui essa novidade para você, bom, né? Esse momento maravilhoso que temos agora de segunda a sábado, independente da orientação, independente da terceira semana do Culto ao Meio-Dia. Estamos aqui todos os dias, de segunda a sábado, transmitindo o Culto ao Meio-Dia.
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0: 10h25.

Olha, daqui a pouco eu vou colocar você no ar aqui no WhatsApp da Rádio Manaim, para você que ouve a rádio no Brasil, no exterior. Você gostaria de mandar um abração, um bom dia? Ó, você pode digitar, mandando aqui pra gente, no... Você pode entrar e interagir aqui conosco, né? Isso mesmo, no WhatsApp, entra aí no Zap da Rádio Manaim, entra aí no WhatsApp da Rádio Manaim para mandar o seu bom dia, para mandar o seu recado, digitando, né? Agora eu peço a sua gentileza que você digite seu nome, o nome da sua cidade e manda aí um recado para quem você quiser.

0: pra gente e não tá se identificando. Só tá mandando abraço pra outras pessoas, mas não estão se identificando. Se identifica aí, fala. Se identifica aqui. Fala o seu nome, nome da sua cidade, o seu estado ou o país, se você estiver no exterior, aí, ouvindo a gente, e manda um recado. Aí você manda um recado aí pra família, pro seu pai, pra sua mãe, pros filhos, pro tio, pra tia, pro pessoal do seu trabalho, da escola, os irmãos da igreja, pra quem você quiser. Ah, vai ter seminário nesse final de semana, seminário dos jovens aí. Manda aí aquele recadão aí pros jovens. Fica à vontade, manda ver. Mas entra aí no nosso zap e manda aqui o seu recado. Combinado? Ah, o número? O número aqui do WhatsApp da Rádio Manaí? DDD 27. 27, para você que tá aí fora, né? 981-71-0048. DDD 27. 981-71-0048. É muito fácil de você mandar o seu recado aqui com a gente na Rádio Manaí. Então manda mesmo, tô te esperando aí para você interagir, para você participar. Combinado? 981-71-0048. Tô esperando.
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0: 10h37.

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1: O inverno pode trazer gatilhos para crises de asma e requer cuidados. Tratamento em dia e outros cuidados podem evitar agravamentos. Outro cuidado importante é evitar a proximidade de fumantes, sejam de cigarro comum, cigarro eletrônico. Janelas fechadas para se proteger do frio, viroses em alta e o contato com cobertores e casacos guardados são alguns dos gatilhos que podem complicar a vida das pessoas com asma no inverno, principalmente crianças e adolescentes. Para prevenir crises e o agravamento do quadro, especialistas recomendam manter o tratamento em dia para que a inflamação permaneça controlada. O coordenador da Comissão Científica de Asma da Sociedade Brasileira de Pneumologia e Tisiologia, Emílio Pizzichini, disse que no inverno não é o frio que agrava a asma. Um dos principais fatores, segundo ele, que podem gatilhar crises é a maior circulação de vírus no ambiente, que pode acarretar infecções nas vias respiratórias e atacar uma asma que não esteja bem controlada. No inverno, devido ao frio, as pessoas ficam mais tempo em lugares fechados, mais aglomeradas, e isso propicia a transmissão do vírus. A recomendação é que os asmáticos evitem, principalmente nessa época do ano, o contato com pessoas que tenham quadros de resfriados ou gripe, e não deixem de tomar as vacinas.
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4: Olá, ouvintes da Rádio Manaim. Eu sou Andréia Talmo e vamos conversar com a enfermeira Valéria Rocha, especialista em enfermagem obstétrica e dermatoterapia, habilitada em ozonioterapia. O tema de hoje é: diabéticos com feridas podem procurar tratamento com ozonioterapia?
5: Olá, ouvintes. A paz do Senhor Jesus. Sim, o tratamento com ozonioterapia é muito eficaz no paciente que tem diabetes.

0: Diabetes, mas o paciente que tem diabetes, ele precisa também, para ele fazer a ozonioterapia e ser ainda assim mais eficaz e mais eficiente e ter assim ótimos resultados, ele precisa ter muito cuidado com a dieta, né, no uso das prescrições do médica, tomar o seu remédio na horinha certa, fazer exercício físico. E quando este paciente diabético é acometido por feridas, principalmente nos pés, o chamado pé diabético, a ozonioterapia é um tratamento muito eficaz na cicatrização, podendo evitar amputações e até mesmo enxertos.
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Pois é, você acompanhou aqui com a gente mais uma edição da sequência Perfeito Louvor. O céu e a terra passarão, as parábolas do reino, meu Deus, meu Pai. E a qualquer momento, mais uma edição da sequência Perfeito Louvor. Ah, sim, só quero te lembrar que todos os sábados de 11 da manhã ao meio-dia, você confere com a gente aí a sequência Perfeito Louvor, você glorificando ao nome do Senhor. Bom, e agora vamos para as nossas participações aqui pelo WhatsApp da Rádio Maraí, você participando com a gente, interagindo aqui conosco, né? Tão bom ter você aqui participando, mandando seu recado, mandando seu bom dia. Olha, bom dia para Maria de Almeida, Helena Maria de Almeida aí de Niterói.

0: Aí, Rio de Janeiro. E ela diz assim: sou de Niterói, Rio de Janeiro, mas estou em Joinville, Santa Catarina. E ela manda um abraço para a Aline, para o filho Daniel, para a neta Débora, ligada aí na Rádio Manaí. A Débora de Belo Horizonte está mandando um abraço para a irmã Edivane e também para sua mãe Divina. A irmã Zizinha, os irmãos ali da igreja de Cachoeira, Cachoeira da Prata, ligados aí na Rádio Manaí. São os recados aqui com a gente, né? A Maria Correia mandando abraço aos irmãos aí do município de Inhampim. Inhampim fica em Minas Gerais. Um abraço a você, que Deus abençoe. Continue ligado aqui com a gente também. Um abraço a você, Maria Correia. Ana Paula, sou de Brumado, tô aqui em Brumado, na Bahia, ouvindo a Rádio Manaí. Quero mandar um abraço para todos. Um abraço ao pastor Haroldo Farias e aos irmãos aí de Brumado, na Bahia. Aqui no WhatsApp da Rádio Manaí, olha, quero mandar um abraço também, é o Pedro. Estamos aqui trabalhando com cerâmicas e ligados na Rádio Manaí. Estamos aqui de Chapecó, a Igreja do Paraíso. Um abraço para toda a região, aos irmãos aí de Chapecó. Quem está ligado com a gente também, ouvindo aí a programação da Rádio Manaí, sempre mandando os recados. Isso é muito importante, a sua interação, né? Muito importante. Então vamos lá, tem mais recados aqui, ó, na Rádio Manaí. Ah, o pessoal tá mandando áudio também, mandando áudio aqui no WhatsApp da Rádio Manaí. Olá, a paz do Senhor Jesus, quem tá falando?
1: Bom dia, irmão Jorge.
0: Bom dia.
1: Aqui é a Elza, uma Elza aqui da Bahia. Tô passando aqui pra desejar um bom dia pra todos vocês aí da rádio. E que essa rádio é uma benção na minha vida. E Deus abençoe vocês aí, viu, Jorge? Tenha um bom dia.
0: Bom dia, irmã Elza. Um abraço ao nosso povo aí da Bahia. Só esqueceu de falar o nome da cidade, né? Da cidade aí na Bahia. Mas amém. Tá mandando um abraço pra todo o povo da Bahia.
2: Olá, Pai do Senhor Jesus, eu sou Madalena.
0: Madalena, tudo bem?
2: Do Alto Norte, Muniz Freire.
0: Muniz Freire.
2: Município de Muniz Freire, Espírito Santo. Eu gostaria de mandar um abraço para os meus filhos, Luiz Ricardo, Emanuel e Camila Alexandra. E pedir também oração pela vida dos mesmos.
0: Amém.
2: Camila se encontra afastada e vou buscar o Senhor para que ela volte para a presença do Senhor.
0: Amém, Madalena. Deus abençoe sua vida. Um abraço ao nosso povo aí de Muniz Freire, aqui no estado do Espírito Santo, ligados na Rádio Manaí.
3: Pai do Senhor. Bom dia. Eu me chamo Cássia Carvalho, sou aqui de Ananindeua, do estado do Pará. E hoje eu gostaria de dar meus parabéns ao meu filho Gabriel, que está completando 5 anos de vida. E desejar a ele que Deus o abençoe a cada dia e que ele continue sendo esse servinho valoroso na presença do Senhor.
0: Amém.
3: A todos a paz do Senhor Jesus.
0: Paz do Senhor Jesus. Olha quem está com a gente aqui também, mandando o seu recado, o seu bom dia pelo WhatsApp da Rádio Manaí. Olha, olá, eu sou daqui de Alfredo Chaves. Alfredo Chaves fica no sul do estado do Espírito Santo. É Melânia, Melânia, a Mel. Um abraço para você, Mel. Um abraço a todos aí de Alfredo Chaves. Que Deus abençoe no sul do estado do Espírito Santo. Conectados aqui com a gente também. A Maria de Petrópolis está aí, ó. Tá ligada na Rádio Manaí, está aí no Rio de Janeiro. Sempre, sempre aí ouvindo a nossa programação. Um abraço também para Célia, irmã Célia de BH. Um abraço aí à capital. Um abraço ao nosso povo de Belo Horizonte, a igreja do bairro Planalto. A irmã Célia está mandando abraço. Manda um abraço para o meu sobrinho Felipe. É o meu sobrinho e que precisa muito das orações. Ele é de Curitiba, então peço aos irmãos que estejam clamando, orando por ele, pelo meu sobrinho Felipe, que necessita aí das orações, juntamente com os irmãos aí da Rádio Manaí. Está feito aqui o seu pedido de oração. Faltando agora 10 minutos para as 11, continua.
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0: Olha, logo mais tem culto ao meio-dia, já vai se preparando, vai orando. Compartilhe o nosso link do culto ao meio-dia. Vamos transmitir pela Rádio Manaí, pela nossa TV Manaí, pelas nossas multiplataformas.

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1: O Comitê de Monitoramento do Setor Elétrico aprovou a antecipação da geração de 1,8 gigawatts de energia adicionais de 5 empresas vencedoras dos leilões de reserva de capacidade. A medida entra em vigor a partir de 1º de setembro deste ano para reforçar a segurança do sistema diante da possibilidade do El Niño no segundo semestre deste ano. De acordo com o parecer do Operador Nacional do Sistema Elétrico, a ocorrência do fenômeno climático poderá reduzir a quantidade de energia elétrica produzida na região norte, além de aumentar o consumo por causa das altas temperaturas. O volume antecipado é fundamental para garantir a segurança do sistema elétrico brasileiro em 2026 e início do ano que vem, principalmente prevendo as consequências que podem ser causadas pelo El Niño, informa o Ministério de Minas e Energia. Conforme o Ministério, a antecipação foi baseada ainda pelas incertezas geopolíticas ocasionadas pelo atual cenário de guerras, que podem impactar diretamente os preços de combustíveis. Estudos da pasta apontam que a utilização de usinas sem contrato para suprir carga custam, no mínimo, 25% a mais do que as contratadas em leilões. Os leilões de reserva foram realizados em março deste ano com a contratação de 2,2 gigawatts de energia. O El Niño tem 81% de chance de atingir a categoria muito forte entre os meses de outubro e dezembro próximos.
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nesta manhã de quinta-feira, muita, muita gente participando aqui pelo WhatsApp da Rádio Maranhão. Tão bom, né? O pessoal tá seguindo a gente no Instagram. Você já segue a gente no Instagram? Segue a Rádio Maranhão aí no Instagram, no site da Rádio Maranhão. No Instagram, divulgue, clique em curtir, compartilhe o nosso link aí com a nossa programação. Fica à vontade no Instagram da Rádio Maranhão para você interagir aqui com a gente, né? Tão bom. A gente fica interagindo aí com você, com meu amigo, com minha amiga. É muito importante essa interação. Ó, no WhatsApp da

0: Rádio Manaí, tem gente, muita gente mandando aquele abração ainda, hein? Ah, vou mandar um abração pra você aqui no WhatsApp da Rádio Manaí. Pai do Senhor.
1: Pai do Senhor, irmão Jorge.
0: Oi.
1: Um abraço carinhoso para os irmãos da Rádio Manaí.
0: Quem é?
1: E todos meus irmãos.
0: Quem é?
1: Do bairro Caivera, Betim, Minas Gerais.
0: Betim.
1: Sirlei.
0: Hein, Sirlei? Amém. Falou no finalzinho o nome. Ai, que bom. Pensei que tinha esquecido de falar o nome aí. E é sempre importante, hein? Quando o irmão começar a mandar o WhatsApp, mandar mensagem, fala o nomezinho, o nome no início, tá? Pra identificar aí com a gente. Combinado? Fala sempre no início aí. Nome, a sua cidade e manda o recado. Fica à vontade. Um abraço, Sirlei. Um abraço ao nosso povo aí de Minas Gerais, ouvindo a Rádio Manaí. Saindo de Minas, ó, tem um pessoal aqui ligado com a gente também no exterior. No exterior. Vamos ver como é que tá aqui a qualidade aqui pra gente transmitir? Nosso povo no exterior.
2: Olá, Jorge.
0: Oi.
2: Bom dia. Pai do Senhor Jesus. Aqui quem tá falando é Marcos.
0: Oi, Marcos.
2: Daqui da cidade de Danbury, estado de Connecticut, nos Estados Unidos.
0: Estados Unidos.
2: Ligadinho aqui todas as manhãs, ouvindo essa programação maravilhosa.
0: Amém.
2: Que ajuda a gente aqui no exterior a ficar mais conectado e comunhão com os irmãos. Um abraço.
0: Outro.
2: Um abraço, Jesus, a todos.
0: Amém. Claro. Um abraço ao nosso povo aí nos Estados Unidos, né? Falhou no final aí. Tá no exterior. Um abraço a todo o povo aí no exterior, o povo nos Estados Unidos, ligados aí na Rádio Maranhão. Deus abençoe. A Dayana da Igreja Maranata de Belfor Roxo tá ligada aqui com a gente também, né, Dayana? Um abraço pra você, minha irmã. Tudo de bom. O Luiz da Igreja Vila do Sul. Que fiquem alegre no interior do estado do Espírito Santo. Um abraço para você, meu companheiro. Quero mandar um abraço para todos ligados da Rádio Manaí. Um abraço para você, Luiz Carlos. Um abraço a todos aí da Igreja Maranata, Vila do Sul. Alegre, ouvindo a Rádio Manaí. O Carlos tá ligado na Rádio Manaí. Aliás, o Felipe mandando abraço para todo o povo aí. Os irmãos em Carmo do Cajuru, Minas Gerais, também ligados. O João Ramos, de Divinópolis, Minas Gerais, também está ligado aqui com a gente. A Joana, de Nova Almeida, aqui no Espírito Santo, um abraço para você. Ela diz assim, eu peço oração pela minha mamãe Ercília. A minha mãe Ercília precisa muito, ela vai fazer uma cirurgia. Vai passar por um procedimento cirúrgico amanhã, cedinho. Então peço a você, meu irmão, que esteja orando, clamando aí pela saúde da irmã Ercília, mamãe da nossa irmã Joana, de Nova Almeida, no Espírito Santo. Amém, minha irmã, vamos estar orando, clamando sim. Sandra, sou de Passos, Minas Gerais, ouço a programação todos os dias da Rádio Manaí. Um abraço para você também, tá aqui com a gente na mesma comunhão, né? A Mari, oi Mari, de Guaramirim, Santa Catarina. Olha, quero mandar um abraço para a irmã Rosângela, que está doente. E também um abraço aqui para a irmã Guiomar, que está sempre ouvindo aí a Rádio Manaí. Amém. Olá, aqui é a Cristiane de Campos dos Goitacazes, no Rio de Janeiro. Sou da Igreja Novo Mundo, Campos dos Goitacazes. Ó, estou de folga hoje devido ao feriado em Campos e ouvindo a Rádio Manaí. Amém. Cristiane, bom feriado para você, Deus abençoe, bom descanso aí. Um abraço pro nosso povo aí de Campos, os Goitacazes do Rio de Janeiro. Pessoal aí de folga, né? Descansando, isso é muito bom, isso é muito bom. Esses momentos é tão bom descansar. Um abraço ao nosso povo aí de Campos, um abraço ao nosso povo do Rio.
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0: maravilhoso, meu Deus, é maravilhoso. Gravado no Manaim, do Espírito Santo, Marechal Floriano, Domingos Martins. Final de semana tem seminário aí para os nossos jovens, né? Já estamos aí em oração. Como é maravilhoso mesmo, né? Sentir a presença de Deus. E você? Você está inscrito? Vai participar do seminário neste final de semana no Manaim, aí da sua região, da sua cidade. Esteja em oração, buscando o Senhor. Peça a Deus para você viver essa experiência. Um abraço para todos os nossos jovens que estão ligados aqui com a gente. Seminário aí para os nossos jovens, hein? E a Rádio Manaim, a TV Manaim. Ó, nós estaremos presentes, hein? Nós estaremos juntos com os irmãos ali no Manaim de Marechal Floriano. Nós estaremos juntos com os irmãos ali fazendo um trabalho, né? Colhendo, gravando, colhendo, entrevistando testemunhos ali com os nossos jovens. Então você jovem, quando estiver no Manaim de Marechal Floriano, ali na região de Domingos Martins, pode nos procurar para contar sua experiência, contar aquilo que Deus tem feito aí na sua vida. E nós vamos conversar, faremos ali algumas pautas com os nossos jovens nesse seminário. Então você que vai para o Manaim aqui, ó, na região de Marechal Floriano, aqui em Domingos Martins, vai poder participar com a gente. Ele vai assistir às aulas, vai receber um renovo espiritual da parte do Senhor e vai poder dar um testemunho pra gente na Rádio Manaim. Estaremos juntos ali com toda a nossa equipe no seminário.
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1: A diferença de preços de itens essenciais pode chegar a 176% em Vitória, capital do Espírito Santo, segundo pesquisa divulgada pelo Procon Municipal. A variação reforça a necessidade do consumidor comparar valores antes de comprar. O levantamento de abril mostra que, embora alguns produtos básicos estejam mais baratos em 2026, a disparidade entre o estabelecimento ainda impacta diretamente o orçamento das famílias. É o caso do arroz, encontrado a R$ 15,99, após alta mensal de 7,39%, e do feijão, vendido a R$ 4,99, com queda de 16,69%. Entre os itens com maior variação em abril, a laranja-pera lidera com preços entre R$ 3,98 e R$ 10,99, com diferença de 176%.

0: O azeite de oliva aparece em seguida com oscilação de 153%. O azeite de oliva também acumula queda de 42% em relação a abril do ano passado. Apesar deste cenário, o custo total da cesta de itens essenciais subiu 1,70% no mês, passando de R$ 705 para R$ 717. A pesquisa foi realizada entre os dias 6 e 9 de abril em 9 estabelecimentos de diferentes regiões de Vitória, considerando 65 itens de alimentação, higiene e limpeza.
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1: A paz do Senhor. Que bom você está ouvindo a nossa programação, a palavra do Senhor que sempre alegra o nosso coração. E hoje nós vamos meditar na palavra do Senhor no livro do Evangelho de Mateus, no capítulo 8, nos versos 26 e 27. E ele disse-lhes: Por que temeis, homens de pouca fé? Então, levantando-se, repreendeu os ventos e o mar, e seguiu-se uma grande bonança. E aqueles homens se maravilharam, dizendo: Que homem é este, que até os ventos e o mar lhe obedecem? O momento em que os discípulos passavam uma dificuldade dentro até mesmo do ofício deles. Eram pescadores diante de um mar revolto, outras vezes enfrentaram tempestades, mas dessa forma e dessa feita era única. E eles temeram realmente pela vida deles. E naquele momento o Senhor Jesus se apresenta para eles ao sentido de acalmar a tempestade. Que homem teria o poder para tal, se não fosse então o Senhor Jesus, o Filho de Deus, aquele que veio para a minha salvação e para a sua salvação? Mas se nós pensarmos, e a você que está nos ouvindo, talvez o momento na sua vida, o momento daqueles que estão ao seu redor, esteja desse jeito, uma tempestade tal como nunca teve. E as pessoas perguntam: quem me dará uma solução? Quem me trará um caminho de paz, um caminho de alegria, um caminho de bonança? E a nossa resposta para esse dia, para esse momento: o Senhor Jesus. Ele é o único e suficiente Salvador. Foi Ele que deu a sua vida por mim e por você. Traga Ele, chame Ele, clame a Ele, e Ele se fará presente na sua vida para lhe ajudar a atravessar qualquer momento. E se por vez não é a sua luta, a sua dificuldade, às vezes é um amigo, um colega de trabalho, um parente, um familiar que está atravessando um momento muito difícil, não só na vida material, às vezes a enfermidade acomete, traz tristeza, clama ao Senhor Jesus. E o Senhor Jesus fala daqueles homens dizendo assim: homens de pouca fé. E quantas vezes nós estamos assim, homens de pouca fé, acreditando até que Deus não é capaz de agir. Deus que fez os céus e a terra, fez todas as coisas e além disso deu seu Filho por nós. Nos compete apenas crer. Que você possa crer no Senhor e que essa palavra traga uma esperança e um alento para você, que Jesus Cristo pode acalmar a tempestade. Não importa o momento que você está passando, Ele é Deus, se fez homem, morreu por nós, ressuscitou e está vivo.

0: vivo. E ele mesmo disse: tudo aquilo que pedires ao meu Pai em meu nome, ele vos concederá. Peça ao Pai em nome de Jesus e receba a sua bênção. E como aqueles discípulos, que o mar e a tempestade venham obedecer a voz do nosso Deus. Amém? Que assim o Senhor te abençoe.
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Me Teu Querer é o nome do hino, agora 11h33. Gente, daqui a pouco, hein? Daqui a pouco você vai acompanhar aqui o culto ao meio-dia. Nós vamos orar juntos no culto ao meio-dia.

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1: Nos últimos anos, o endividamento das famílias brasileiras atingiu níveis recordes, refletindo tanto as dificuldades estruturais da economia quanto mudanças no comportamento de consumo. Dados recentes da Confederação Nacional do Comércio de Bens, Serviços e Turismo demonstram que mais de 78% das famílias estão endividadas. Dados do Banco Central apontam que o endividamento médio das famílias atingiu 49% da renda. Este cenário é resultado de alguns fatores, dentre eles destacam-se dois. De um lado, a inflação persistente reduziu o poder de compra, pressionando as famílias a recorrerem ao crédito para manter seus padrões básicos de consumo. De outro lado, as taxas de juros mais elevadas

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3: Nosso tema hoje é por que quem ganha bem também vive apertado. Existe um mito muito comum no Brasil, o mito de quem ganha bem não tem problema financeiro. A realidade mostra exatamente o contrário. Muitas pessoas hoje com renda alta vivem também endividadas, estressadas e sempre correndo atrás do prejuízo. Mas por quê? Porque o problema quase nunca é quanto se ganha, mas como se gasta. Quando o dinheiro entra sem planejamento, ele também sai sem pedir licença. Parcelas, assinaturas, juros, pequenas despesas invisíveis. No fim do mês, sobra ansiedade e falta dinheiro. A Bíblia nos ensina algo muito prático em Lucas 14:28, quando Jesus diz que antes de construir uma torre, é necessário sentar e calcular o custo. Planejamento não é falta de fé, é sabedoria aplicada à vida real. Uma dica prática para hoje: anote por 30 dias todos os seus gastos, sem julgar, sem cortar nada, só observe. Consciência vem antes da mudança. E quem não sabe para onde o dinheiro vai, acaba trabalhando apenas para pagar contas. E lembre-se sempre: quem planeja tem futuro, quem não planeja tem destino.

Olha, agora 11h39, horário de Brasília. Muito bom dia a você que está aqui conectado com a gente no Brasil e no exterior pela Rádio Maraí. Só quero te lembrar mais uma vez que daqui a pouco, hein, daqui a 20 minutos, nós vamos entrar com o culto ao meio-dia e você vai poder desfrutar da programação de uma bênção, da palavra, dos louvores. Vamos orar juntos, vamos orar por você, com você. Você que está em casa, você que está trabalhando, em trânsito, aonde você estiver, caminhando aí pelas ruas, né? Aí na sua cidade, aonde você estiver, nós estaremos juntos. O link, nós temos o link aqui do Culto ao Meio-Dia, já está liberado para você no YouTube. Compartilhe o nosso link e envie aí para o seu amigo, para sua amiga. Esse é um momento especial para você evangelizar também. Então, quero contar contigo, hein? Daqui a pouquinho estaremos juntos no Culto ao Meio-Dia.

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Muito bem, faltamos 5 minutos. Daqui a pouco tem culto ao meio-dia. 5 minutos. E dá tempo ainda de você compartilhar o link para você evangelizar, para você falar das boas novas. E convide o seu amigo, convide a sua amiga e participe aqui com a gente do culto ao meio-dia. Agora faltando 4 minutos. Já já eu volto em rede, não só pela Rádio Manaim, mas também pela TV Manaim.

0: Graças a Deus, muito bem. Meio dia em ponto aqui no horário de Brasília. Hoje é quinta-feira, dia 6 de agosto de 2026. E a partir de agora, nós vamos desfrutar dessa bênção, um alimento para nossa alma, que é o culto ao meio-dia. E hoje aqui no culto ao meio-dia, nós estamos aqui com os nossos amados irmãos, com o pastor Leandro Bade, que está na Igreja Maranata de Santa Mônica 4, em Vila Velha, no Espírito Santo, e também com o diácono João Bausen. Queridos, sejam bem-vindos, que Deus abençoe o nosso culto ao meio-dia, e nós vamos orar, vamos clamar. Peço a você que compartilhe o link, ainda dá tempo de você compartilhar, de você evangelizar, e nós vamos fazer aqui um clamor, suplicando a Deus o perdão dos nossos pecados, e aonde você estiver, no Brasil, no exterior, acompanhe esse momento de oração. João, meu querido companheiro, a paz do Senhor Jesus, fica à vontade para poder dar o início ao nosso culto ao meio-dia. Pai do Senhor.
1: Pai do Senhor Jorge, os nossos ouvintes, com a paz do Senhor Jesus, vamos clamar nesta hora. Senhor eterno Deus, nós clamamos pelo poder e a vida que há no sangue do Teu Filho Jesus. Amém, Senhor. Senhor, nós clamamos nesta hora para salvação de vida, Senhor. Amém. E também nos dê comunhão com Teu Santo Espírito nesta hora, Senhor. E também, Senhor, ser conosco. É o clamor que nós te fazemos em nome do Seu Filho Jesus. Amém. Amém, Senhor.

0: Senhor, nós te glorificamos, ó Pai, no início já dessa tarde. Te glorificamos, Senhor, pelo teu grande amor, por esta obra que se realiza, ó Deus, no profundo do nosso coração, pelo perdão dos nossos pecados, pelo descanso, Senhor, que temos em ti. Graças te damos, ó Deus, pelo teu grande amor por nós, em nome de Jesus. Amém.
1: Amém. Agora nós vamos fazer algumas intercessões. Estamos orando pelos nossos vizinhos ao longo deste mês. Vou pedir aqui ao diácono João e também ao pastor Leandro que estejam aqui fazendo as intercessões por esses motivos. Nós vamos clamar.
2: Nosso Deus, nós clamamos pelo poder e a vida que é no sangue de Jesus. Colocamos diante de ti, Senhor, os nossos vizinhos. Que haja salvação de vidas, também os irmãos e os tempos de pregação, Senhor. Ser conosco, Senhor, pelo bom testemunho. Assim nós oramos. Em nome do seu Filho Jesus. Amém.
0: Senhor, nos dê uma bênção, nosso relacionamento com os nossos vizinhos, ó Deus, em cada momento, saída, chegada, dos encontros. Que o bom cheiro, o bom perfume do Senhor Jesus esteja em nós. Dê graça também nos convites. Senhor, opera uma bênção, uma festa neste mês. Usa a tua igreja, alegra os corações. Nós oramos em nome de Jesus. Amém.
1: Amém. Também, meu Pai, nós queremos clamar, queremos colocar diante do teu altar. Nós lembramos do culto de hoje à noite. E possamos subir à casa do Senhor neste culto de oração. Abençoe os louvores, a palavra, as intercessões. Queremos lembrar também do seminário que vai acontecer sábado agora, final de semana, para os nossos jovens. Que os nossos jovens possam viver uma nova experiência com Deus. Guarda os deslocamentos dos teus servos aos nossos maranhenses. Usa ali com graça, com poder, com a direção do Espírito Santo, os pastores que estarão ministrando as aulas,

0: que haja batismo com o Espírito Santo nesse seminário.
1: Amém.
0: Oramos em nome de Jesus. Amém. Amém. Meu irmão, minha irmã, fizemos aqui as nossas intercessões, mas também você fará a sua. Coloque a sua ou a sua lista de oração diante do altar do Senhor. É momento de oração e já já uma palavra de esperança.

bem, queridos? Nós saudamos a todos com a paz do Senhor Jesus. O texto será lido em Romanos 10, versículo 9, diz assim: a saber, se com a tua boca confessares ao Senhor Jesus e em teu coração creres que Deus o ressuscitou dos mortos, serás salvo. Meus amados, o Senhor realiza uma obra no profundo do nosso coração. Talvez você está ouvindo essa mensagem e por tantas coisas, ou por tantas aflições nesta vida, é bem provável que muitas vezes o nosso coração, ou você que está nos ouvindo, possa estar debilitado, triste, aflito, até endurecido. E um coração incrédulo, um coração onde a fé não consegue se misturar, a obra fica impedida. Mas a salvação é esse anúncio glorioso que Deus realiza uma obra no profundo. Pode ser a maior profundidade de tristeza, de aflição, de traumas, de tudo aquilo que se passa nesta vida, porque somos homens. E a promessa que o Senhor Jesus estaria conosco: no mundo tereis aflições, mas tende bom ânimo. A obra de salvação está presente e há poder, há um poder que penetra no interior do coração do homem, que é o poder do sangue de Jesus. O homem que aceita esse projeto, o homem que se arrepende, como temos visto na escola bíblica, é o arrependimento diário. Senhor, eu necessito. É a dependência nossa do poder do sangue de Jesus, que opera num corpo. A saber, se creres com seu coração, se creres que Deus o ressuscitou dos mortos, porque é a experiência com a ressurreição. O poder do sangue de Jesus traz vida para um coração debilitado. O poder do sangue de Jesus traz o perdão, a libertação. Se confessares o vosso pecado, ele é fiel e justo para nos perdoar. Então há uma obra que se inicia, se estabelece e mantém o homem vivo, até mesmo com condição de sobreviver nesse mundo, pelo poder do sangue de Jesus. Por isso que a nossa dependência total nessa doutrina que será a vitória da igreja. A saber, olha, se o sangue de Jesus estiver no seu coração, se tiver essa profundidade, e o sangue preenche qualquer vazio, louvado seja o nome do Senhor, essa experiência com a ressurreição, a sua boca também vai acompanhar, porque a boca fala do que o coração está cheio. A saber, se com a tua boca agora ela vai confessar, que é, vai na

verdade, vai trazer para o mundo uma história que Jesus encheu o seu coração. Estávamos ouvindo agora aqui uma experiência de um companheiro, que ele tinha tudo, mas de repente, na conversão dele, de repente ele foi dormir, ele falou, eu não tenho nada, o coração em profundo vazio. Quando ele entrou em uma de nossas igrejas e ele teve a experiência aí que ele pôde clamar pelo sangue de Jesus e diz, agora Deus preencheu a minha vida. Nada nessa vida nos preenche. Estamos na vida, vamos avançar, vamos progredir, vamos avançando. Mas o poder do sangue de Jesus tem que estar no nosso coração. Se creres com o coração, este sangue que Deus o ressuscitou dos mortos, a boca vai confessar os dons espirituais, porque o Senhor vai visitar em sonhos, porque Jesus está vivo. Pelas madrugadas ele vai nos encontrar, vai nos ajudar. Não temas que eu te ajudo, eu te fortaleço. Há uma igreja nessa hora que ela está definida na doutrina e ela vai desfrutar e sobreviver dessa doutrina. E agora o segredo final para finalizarmos, porque se essa obra no coração estiver sendo desenvolvida, haverá uma esperança. Serás salvo. É a esperança, é o destino da igreja. Ele em nós, agindo no nosso coração, nos dando condição de vencer a esperança da eternidade. Cristo em vós, agindo em vós, a esperança da glória. Amém. Que o Senhor possa nos abençoar com essa breve palavra. Vamos orar. Senhor, recebe, Senhor, este pequeno culto nesse início de tarde e que este dia seja para o Senhor culto de oração e que o nosso coração esteja inteiro, ó Deus, para receber esta grande obra de salvação. Nós oramos em nome de Jesus. Amém. E em teu nome, ó Pai, dizemos que a graça do Senhor Jesus, o amor de Deus, o nosso Pai, e as bênçãos do Espírito Santo repousem convosco, amados, hoje até o grande dia da vinda do Senhor Jesus. Amém.

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0: Boa tarde. Boa tarde, minha irmã. Hoje quinta-feira, hein? Quinta-feira, tá chegando a sexta. O povo que gosta de trabalhar é assim, né? Oh, meu Deus, ainda é segunda. Oh, é quarta, tá quase chegando a sexta. E hoje é quinta-feira, você que trabalhou essa semana inteira, você que orou por mim, orou pelo meu paizinho, seu Toinho. Você que está participando aqui dessa rádio, que é uma bênção, que é a Rádio Manaim. Boa tarde para você. Boa tarde. Tudo bem? Tudo certinho? Tudo certinho aí na sua casa? Tá tudo bem mesmo? Está tudo bem? Então tá bom. A gente segue aqui a programação com Boa Tarde de Manaim, cheio de muitas bênçãos, cheio da alegria do Espírito Santo. É claro, porque a Rádio Manaim é uma bênção. A Rádio Manaim é uma bênção, cheio de muitas bênçãos, que são os louvores, a palavra de esperança. Ah, para que serve a palavra de esperança? Para renovar a sua alma, para alegrar o seu coração. É, quem tem Jesus no coração, meu filho, ó, vence todas as batalhas, seja qual for, tá bom? Tá bom? Então tá. Ó, você está ouvindo esse programa que é uma bênção. É, esse programa que é uma bênção, que é o Boa Tarde, Manaim.
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0: Isso mesmo, Boa Tarde, Manaim, que é uma bênção, e você continue aí, porque temos muitas coisas ainda para conversar. Hoje eu quero conversar, 2h25 mais ou menos, eu quero tomar um café. Vamos tomar café comigo? Vamos. Vem aqui, 2h25 mais ou menos vai ser o horário que a gente vai começar a conversar. Eu quero ouvir sua voz. Fala pra mim, eu gosto de ouvir a voz, porque aí eu sei se a pessoa tá com a voz assim alegre, tá com a voz assim que tá dodói. Eu gosto de ouvir a voz. Então manda seu áudio. Envie seu áudio. Mandando abraços. Tem aniversariante do dia hoje? Temos sim. Então vamos mandar abraço pros aniversariantes. Eu quero saber como é que tá a sua vida, como é que tá as coisas, como é que estão as coisas. Ah, Lu, quer saber minha vida? É, sim. Amigos são assim, ué, vem compartilhar como é que tá o final, como é que estão os preparativos pro final de semana? Tudo bem? Tudo certinho? Os preparativos? É, né? A gente tem que se preparar, ué, vai receber visita? Ah, não, hoje é quinta ainda, né? Ah, desculpa, porque eu faltei. Aí eu perdi a matéria. Não sei quanto que falta na escola. Perdi a matéria, pois é. Você que está ouvindo a Rádio Manaim, você que tem acompanhado as programações, eu já quero agradecer, né? A gente já tem que começar a agradecer, louvando ao Senhor pelas orações, né? Estou com meu pai dodói, tá doente, tá internado. É um servo do Senhor, e vocês oraram.

a igreja está orando, eu não tenho que glorificar, agradecer o Senhor por cada irmão que separou um tempinho, né, para orar pela vida do São Antônio Loureiro. É, eu falo que ele é o amor da minha vida. Não o verdadeiro amor, que é Jesus, mas o amor da minha vida, meu primeiro amor. Meu paizinho, e uma pessoa muito especial, muito querida, não só pelos filhos, pela esposa, pela família, mas também pela igreja, os irmãos. E eu quero agradecer a você que orou pela vida do meu Toinzinho, meu Toinho. Muito obrigada, tá? Manterei você atualizado da situação dele. Ele ainda tá internado, o caso dele é sério, né? Mas ele é um servo do Senhor. E a gente segue orando e confiando naquilo que o Senhor tem de melhor para as nossas vidas. Então tá, hoje é quinta-feira, começamos o Boa Tarde Manaim, 6 de agosto de 2026. E você, minha amiga, eu tô te aguardando, tá? Envie seu áudio. Agora primeiro vamos ouvir a palavra do Senhor, palavra de esperança para alegrar o nosso coração, para encher a nossa vida de paz. Ah, quem não precisa de paz, né? Eu quero sim. Ouvi uma palavra de esperança para o meu coração, e você que está em casa, aproveita e alimente a sua alma com uma palavra de esperança.

0: Nós saudamos a todos com a paz do Senhor Jesus. Hoje, o tema do nosso encontro, a palavra de esperança que Deus tem para nós, é a provisão para o aflito. Antes de nós entrarmos no assunto, quero saudar o pastor Wallace Perini. Paz do Senhor, pastor Wallace.
1: Amém, a paz do Senhor. Cumprimento todos também que nos assistem, toda a nossa audiência. Estamos aqui para viver mais uma experiência da palavra viva de Deus.
0: Amém. O texto base para este encontro está no livro de Gênesis, capítulo 22, versículo 8, que diz assim: E disse Abraão, Deus proverá para si o cordeiro para o holocausto, meu filho. Assim caminharam ambos juntos. Antes de passar a palavra para o pastor Wallace, eu gostaria de esclarecer aqui essa expressão, provisão. A provisão para o aflito. Deus proverá para si. Provisão é uma intervenção. E aqui no contexto que nós estamos trabalhando, é uma intervenção de Deus. É uma ação de Deus em favor do homem. Deus haveria de intervir, de prover, de agir em favor de Abraão e de seu filho. Eu queria pedir ao pastor Wallace que fizesse um breve comentário sobre esse momento do texto que nós lemos aqui.
1: Então, Deus, ele pede a Abraão o seu próprio filho. Então, algo humanamente falando, assim, é completamente inimaginável, né? Como fazer isso? Mas a palavra diz que na Bíblia relata Abraão sendo completamente uma pessoa que cria no poder de Deus de forma ilimitada, inesgotável. Abraão vai, prepara todas as coisas, se levanta de madrugada, arruma tudo, vai com seus servos e o filho, vão rumo ao Monte Moriá, e a Bíblia diz que Abraão ele não questionou, ele não argumentou, não colocou nenhuma dificuldade, ele simplesmente cria no Deus poderoso que ele servia. Porque era Deus provedor na sua vida. A toda a sua história de vida era uma experiência concreta desse Deus da provisão. Abraão vivia isso intensamente todos os dias. Ele sabia que Deus podia todas as coisas na sua vida como tinha sido até ali. Experiências de milagres inúmeros, até mesmo a própria concepção de gerar filhos. Ele era uma pessoa que vivia a promessa de Deus de gerar uma grande multidão, mas ele só vem a gerar depois de idoso. Então, os milagres na vida de Abraão, eles são patentes. Então, Abraão, ele segue para o Monte Moriá com o filho e ele diz, olha, Deus proverá para si o cordeiro. Então, ele não temia a palavra de Deus, mas ele cria completamente naquilo que Deus tinha para realizar na vida dele.

0: eu fico imaginando o sentimento de Abraão. Ele estava agora com o filho que Deus havia prometido. Ele esperou 25 anos para tomar posse daquela bênção. E agora Deus estava testando a sua obediência, a sua fé. E Abraão se via em um momento, podemos dizer assim, de algo impossível. Deus havia requerido a vida do seu filho. E ele prepara toda a sua viagem, a sua jornada, vai subindo o Monte Moriá e vai dialogando com Isaac. E Isaac percebendo aquela situação: pai, olha, eu percebi que nós estamos levando aqui a lenha, né, o fogo, o cutelo. E aí Isaac já faz a pergunta, né, tá certamente preocupado: mas cadê a oferta, cadê o cordeiro para esse sacrifício? E Abraão profere essa palavra, essa expressão tão maravilhosa: olha, Deus proverá para si. Eu fico imaginando, e pastor Wallace, como me colocando no lugar de Abraão, e talvez você que está nos acompanhando, existem situações que nós nos deparamos que nós não vemos saída. Logicamente, racionalmente, quando nós olhamos para os nossos recursos, para os nossos esforços, para as condições que nos cercam, nós não temos outra resposta. Abraão não disse assim: não, pode deixar Isaac, eu vou resolver. Não, papai vai resolver, papai vai, é um homem experiente, vivido. Não, ele colocou tudo nas mãos de Deus. E o tema desse nosso encontro, ele é destinado para aqueles que estão passando por momentos assim. Você está passando por uma situação que aos seus olhos é impossível? Com os seus recursos, você não irá conseguir resolver. Eles já se esgotaram. Olha, nós podemos hoje falar como Abraão falou: Deus proverá para si o cordeiro. Deus é um Deus provedor, pastor Wallace. É um Deus que não depende dos meus elementos, dos meus recursos. É um Deus que age porque ele é soberano.
1: E essa provisão, pastor Douglas, quando nós vivemos ela pela experiência de esse Deus provedor agir na nossa vida, é uma provisão que Paulo ele fala: olha, nós cremos pela fé, não por vista. Então, nós pela fé cremos nesse Deus provedor que age em nós em tudo que precisamos. Muitas vezes você, dentro das suas próprias necessidades, você nem sabe o que é que realmente você precisa. Mas Deus te conhece no mais íntimo do seu coração. Foi Ele quem te gerou.
0: Glória a Deus.
1: Foi Ele que te criou. Ele te conhece melhor do que você mesmo. Ele sabe o que é melhor para a sua vida. Então esse é o Deus provedor que nós anunciamos. Esse é o Deus provedor com quem nós vivemos todos os dias. É aquele que provê o recurso de que muitas vezes eu nem sei. Eu nem conheço. Mas Ele está cuidando de todos os detalhes. Ele cuida da sua vida, porque se você exercitar essa fé neste Deus provedor, Ele vai operar coisas gloriosas que você vai dar testemunho do poder dEle manifesto em ti.
0: Glória a Deus. E a palavra de Deus diz que Deus pode nos acrescentar a fé. É o pedido dos discípulos: acrescenta-nos a fé. Ou como aquele homem falou com Jesus: me ajuda na minha incredulidade. Nós vemos aqui na figura de Abraão este exemplo de um homem cheio de fé. Nós vamos encontrar lá no livro, na carta aos Hebreus, uma expressão fazendo referência a Abraão, que Abraão, por crer que seria o pai de uma grande nação, ele creu que Deus poderia ressuscitar Isaac dos mortos. Ou seja, em nenhum momento da jornada entre Deus requerer Isaac e ao subir ao Monte Moriá, Deus não falou de ressurreição. Mas isso vai ser mostrado lá em Hebreus, que no coração de Abraão havia uma esperança que Deus poderia, se fosse necessário, ainda que Abraão fosse até o fim daquilo que foi requerido, Deus poderia ressuscitar Isaac. Ou seja, um ensino para mim e para você. Ainda que a situação se apresente sem saídas, Deus pode fazer um milagre, porque o nosso Deus é um Deus de milagres, é um Deus que pode todas as coisas.

0: é o Deus provedor, é o Deus que socorre, é o Deus que ajuda, é o Deus que vai ao encontro do aflito. Você se encontra aflito, a sua alma se encontra aflita, você está diante do Deus da provisão, Pastor Wallace.
1: Esse é o segredo. Abraão, ele cria incondicionalmente. Então, o segredo é crer. Às vezes você não está enxergando com os seus olhos pessoais, humanos, a solução de algo. Mas você realmente não precisa ver. Você precisa crer que Deus pode todas as coisas. Que Deus é provedor. Então, quando Abraão ele diz, olha, Deus proverá para si o cordeiro, é porque ele cria, como o pastor Douglas mencionou, ele cria até mesmo que Deus poderia ressuscitar o seu filho. Então, ele não cria em algo superficial, não era um fundamento dúbio, mas ele cria naquele Deus que estava acima de todas as coisas, de todas as ordens da terra, do planeta. Ou seja, ele cria nesse Deus provedor que tem recursos inesgotáveis na sua eternidade. Nós podemos aqui citar um texto, um versículo que todos certamente conhecem. O Senhor é meu pastor, nada me faltará. Era isso que Abraão cria. Então ele podia dizer, olha, Deus proverá, porque eu ando com um Deus que provê todas as coisas. Ele não vai me desamparar, não vai me faltar nada, ainda que possa atingir o meu filho. Mas ele sabia que ele estava indo na palavra, debaixo da palavra, porque estava também debaixo da promessa daquele que estava cuidando de todas as coisas na vida dele.
0: Glória a Deus. Agora, antes de nós encerrarmos, eu vou pedir ao pastor Wallace que faça uma oração final. Gostaria de dizer que esse texto também esconde uma profecia da grande provisão de Deus para o aflito. Abraão fala assim, Deus proverá para si o Cordeiro. Jesus é o Cordeiro de Deus. Jesus é a grande provisão para a alma aflita do homem. Porque em Jesus nós encontramos o escape. Abraão estava confiado na provisão de Deus. O Cordeiro foi o escape para Abraão e seu filho. O Cordeiro é o nosso escape. Ele é o recurso, é a intervenção de Deus para tirar da nossa alma a aflição do pecado, de uma vida sem comunhão, de uma vida distante das respostas de Deus. Mas Jesus, ele é este Cordeiro. Foi o que João Batista apontou naquele dia lá no Novo Testamento. Eis o Cordeiro de Deus que tira o pecado do mundo. Jesus é este Cordeiro. O Cordeiro que foi morto e que ao terceiro dia ressuscitou e está vivo à direita de Deus Pai, intercedendo por nós, intervindo, agindo, operando, para que nós possamos descansar em Deus. Pastor Wallace, poderemos orar por aqueles que estão nos acompanhando, aqueles que estão aflitos?
1: Vamos orar. Amém. Vamos estar com os olhos fechados para viver essa comunhão de Deus em nós. Pedimos, ó Pai, oramos a Ti, clamamos pelo poder que é no sangue de Jesus. Ó Deus, que o Senhor, nesse instante, possa alcançar esses corações sedentos de Ti, e que haja, ó Deus, uma operação gloriosa do Teu Espírito Santo.
0: Amém, Senhor.
1: Para que eles possam viver essa experiência do que é crer neste Deus provedor. Que todos os dias possam contemplar o agir de Deus nas suas vidas, ó Deus, em todas as suas necessidades, seus lares, alcançando seus entes queridos, ó Deus, abrindo portas,
0: amém,
1: solucionando problemas, atendendo, Senhor, até mesmo a aflição, o sentimento, alinhando os pensamentos para que possam receber este bálsamo de saber que há um Deus que cuida de nós, há um Deus que provê todas as suas coisas na eternidade. Do Teu trono de graça,
0: amém,
1: que o Senhor possa, assim, dispensar bênçãos e que todas essas bênçãos possam alcançar aqueles que entregam suas vidas e creem neste Deus poderoso, em Jesus, Salvador, único e suficiente Salvador.
0: Amém.
1: Que está mediando a nossa salvação diante de Deus Pai. Opera, sim, ó Deus, esta obra de poder e de salvação na vida de todos que nos ouvem, nos assistem, alcança com poder e graça. Oramos em nome de Jesus.

0: de Jesus.
1: Amém. Pastor Wallace, a paz do Senhor.
0: Amém, a paz do Senhor.
1: A paz do Senhor a todos. E se Deus assim permitir, nos veremos na próxima semana. Um abraço fraternal.

0: Estevão avistou. Ah, Senhor, eu também quero ver a glória do Senhor.
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0: E você, hein? Você que está em casa, quietinho aí. Tá tudo bem? Tá? Você que está aí no carro, tá concentrado, dirigindo concentrado, que a gente, né? Sem você, mas de vez em quando, né? A gente tá assim muito bem olhando pra estrada e depois se pergunta, como é que eu cheguei aqui? Você já passou por isso? Já passou? Não responde agora não, se tiver paciente, ou paciente, se tiver passageiro no carro, hein? Não responde não, responde só pra você, isso. Ó, você que está acompanhando, vem aqui, deixa sua mensagem, vamos conversar um cadinho, deixa sua mensagem daqui a pouco, a gente vai interagir, eu quero ouvir sua voz, a gente vai conversar um pouquinho, e eu quero fazer uma pergunta pra você. É, e se você tiver a oportunidade de mandar um áudio, manda aqui pro nosso WhatsApp. Nosso WhatsApp é 27981710048, para você que está no Brasil, tá? Aí eu vou pedir para você assim, quando você enviar o

o áudio, você manda aquela voz assim, paz do Senhor, tio. Não, tô brincando. Quando você for mandar o áudio, você faz assim. Fala seu nome, por favor, né? Pra eu não precisar chamar você dessa menina. Tudo bem que eu vou esquecer, mas mesmo assim, fala seu nome, tá bom? Aí você fala o seu nome e onde você, de onde você tá falando. Ah, tô falando da rua. Sim, mas da rua, mas que rua? De onde? Ó, tô falando de Vila Velha, Espírito Santo, Santa Catarina, nananã, Estados Unidos. Estados Unidos, pra você que mora em outro país, você precisa colocar 55 27 981 710048, tá bom? Aí você faz assim, envia o seu áudio, seu nome, tá bom, né? Seu áudio, seu nome, de onde você tá falando, isso? Áudio, seu nome, de onde você tá falando, e aí você grava o seu áudio, tá? Aí você vai gravar o áudio. Eu vou te fazer uma pergunta, se você quiser perguntar, é claro, né? Você já viveu alguma experiência de evangelização? De você falar assim, você passar assim, tipo, né? É, vai conhecer uma pessoa, e na hora que você vai conhecer aquela pessoa, o Senhor fala com você, né? Ó, fala de mim pra essa pessoa. Já viveu essa experiência? Conta pra mim, o que foi que você sentiu quando o Senhor falou e se você realmente evangelizou, né? Ou se você, né, deixou passar. Não, eu fiquei com medo, fiquei nervosa, não saía nada. Vem aqui, compartilha aqui comigo, quero saber. Depois eu compartilho com você uma experiência que eu vivi também. É, vou ver aqui na rádio aqui se tem algum irmão, vou chamar também pra compartilhar. Porque é uma bênção conhecer servos, conhecer experiências de servos que foram alcançados por um... Ei, vem cá. Ó, o Senhor mandou falar pra você que ele está vivo, que ele vai voltar. Essa pessoa deve tomar um choque, né? Com você foi assim? De você falar com a pessoa ou de alguém falar com você assim? Vem aqui, manda sua mensagem, manda em áudio, tá bom? É, aqui no WhatsApp, manda em áudio, tá? Curtinho, né? Muito grande não. Ó, vou estender um pouquinho hoje, vai ser 31 segundos. Tô brincando. Mas pode mandar uns 40 segundos, tá? Não mais, por favor, tá bom? Senão vira podcast, aí não dá, né? Aí você vem e compartilha comigo, fala seu nome. Ó, meu nome é Lucélia, eu sou aqui de Vila Velha, no Espírito Santo. Eu vivi sim uma experiência de falar do Senhor pra uma pessoa. Eu fiquei muito nervosa na hora, mas eu consegui falar e eu dei o recado do Senhor. Eu falei que Jesus vai voltar, pronto. Tá bom? Vem aqui e fala comigo. Já sabe o número, né? Anota então aí, anota, anota. Vou falar devagar, porque esses dias eu recebi uma mensagem de uma irmã falando bem assim. Fala devagar o número. Eu falei, tá bom, minha amada, vou falar. 27 981 710048. Para você que está no Brasil. Para você que está no exterior. 55 27 981 710048. Envie seu áudio e participe aqui no Boa Tarde, Manaim. E você que está no Facebook, deixa também sua mensagem. Pode escrever aqui. Sim, Lu, já vivi experiência, sim. Já vivi experiência, passei por essa bênção de um dia falar do Senhor com uma pessoa que eu nunca vi na vida. Mas se o Senhor falou, eu falei. Vem aqui, compartilha com a gente. Nosso Facebook postado, nosso Instagram ali com banner postado, banner do Boa Tarde, Manaim, com uma foto linda minha ali, ó, de cabelinho encaixadinho, solto. Vem aqui, curte, comente, compartilhe, evangelize, fala de Jesus, é. Evangeliza, coloca o banner lá, ó, compartilha lá na sua rede social. Ou compartilhar pra quem? Pra todos os seus contatos. Pronto, já começou evangelizando. Ah, mas eu tenho contato que eu nem sei quem é. Pronto, já tá evangelizando com uma pessoa que você nunca viu. Tá bom? Vem aqui, participa e vamos conversar. Vamos conversar bastante, quero conversar com você. E hoje, lembrando que hoje é quinta-feira, Senhor, louvado seja o teu nome. Hoje temos culto de oração. É, culto de oração, procure uma de nossas igrejas, participe conosco. 7h30 começa o culto, tá bom? Pode procurar qualquer uma de nossas igrejas, 7h30 começa o culto, vai lá, senta, ora o Senhor no seu coração e peça a Deus uma bênção para sua vida, tá bom? Então tá. Mas o quê? Tem mais recado? Tem sim, tem mais recado, mas eu vou enviar os recados depois. Você continue por aí, a gente vai continuar por aqui.
Daqui a pouco eu volto.

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Uma hora e cinquenta minutos. Pulou o relógio. Ó, já recebi um monte de áudio aqui de irmãos compartilhando suas experiências. Experiências que viveram, de falar, né, do nome do Senhor, uma pessoa que nunca viu, ou uma pessoa que, né, não conhece. Obedecer, né? Obedecer a ordem do Senhor, o Senhor falar e a pessoa... E a pessoa ir ali e falar, ó, eu, o Senhor falou que Ele ama a sua vida. Vou chegar pra pessoa e falar, ó, o Senhor mandou dizer pra você que Ele vai voltar. Tá? Já viveu essa experiência? Já viveu? Os irmãos que participam de evangelizações, não é? De trabalho de evangelização, o Evangelho Sem Fronteiras, missões, vivem muito isso, né? Mas e você que está aí, que é seu vizinho, seu conhecido, que nunca você nunca falou do Senhor, ou tem vontade de falar, qual é a sensação que passa aí no seu coração? Vem aqui, diz pra mim. Alô, eu quero falar, mas ai, me dá um, né, dá um nervoso. Olha, igual minha mãe fala, me dá uma coisa assim no coração. Então, vem aqui e fala pra mim. Conversa aqui, tá? E a gente vai compartilhando experiências. É, às vezes a pessoa fica assim, ah, mas eu não sei como é que vai ser. E às vezes nem é assim, né? Aí a gente vai compartilhando experiências. Vem aqui, vem no nosso Facebook, no nosso WhatsApp, deixa sua mensagem, tá bom? Com carinho eu vou transmitir aqui, tá bom? Quero anunciar pra você aqui de Cariacica, Grande Vitória. Você que é de Cariacica, você mesmo. É, dia 15 de agosto. 15 de agosto, sem ser esse final de semana agora, o outro, sem ser sábado agora, o outro, teremos o Dia de Ação Social em Cariacica, no Maranhão de Cariacica, aqui no Espírito Santo. 15 de agosto de 2026, vai cair no sábado, tá? Começa às 8 horas da manhã e vai até às 15 horas. Opa, 15 não, até às 17. Às 5 horas da tarde, tá bom? Ó, atendimento jurídico, atendimento médico com especialistas, atendimento odontológico. O sistema ali municipal de saúde estará presente com vacinas. Ó, que bom. Não é? Então tem que levar a carteirinha de vacinação, hein? Você tem sua carteirinha de vacinação? Eu tenho a minha desde criança, minha mãe guardou. Bazar. Esse que eu gosto. Bazar. Ali vai ter doações de roupas e brinquedos. Então, ó, além de toda a prestação de serviço que será oferecido ali, serviços que serão oferecidos, haverá também bazar com doações de roupas e brinquedos, inclusão digital. Você que tem dificuldade de ter acesso à carteira de trabalho digital, redes sociais, acesso cidadão e tantos outros, vai ali no Manaim de Cariacica no dia 15 de agosto, no sábado 15 de agosto, começa às 8 horas da manhã. Vai até

0: às 5 da tarde. Então você vai e participe. Ah, eu não sei mexer em rede social. Aprende, vai lá, aprende e manda mensagem aqui pro nosso WhatsApp e nosso Facebook. Falou, ó, aprendi lá na ação social. Manda mensagem, eu vou ler sim. Aprendi lá na ação social como é que eu posso fazer o meu Facebook, como é que eu posso ter o meu WhatsApp, como é que eu posso fazer para enviar áudio, o meu Instagram. Pode vir aqui que eu vou ler, tá bom? E ó, também tem cadastro único do Bolsa Família, trabalho de emprego e renda, informações sobre... Procon vai estar presente, né? Informações sobre programa Nosso Crédito, EDP vai estar presente ali, você que está com dificuldade aí com a sua energia, vai lá, sua... Ah, eu não consigo fazer ligação de energia, como é que eu faço, minha conta está atrasada, vai lá, vai pedir informações para você saber, tá bom? Porque ali eles vão te dar toda a informação necessária com relação a parcelamento de tarifas, troca de titularidade, pedidos de religação, cadastro de tarifa social. Vai lá, aproveita. A Montanha da Esperança também vai estar ali, com ofertas de cursos gratuitos profissionalizantes, voltados para o desenvolvimento técnico e artístico de jovens e adultos em situação de vulnerabilidade, corte de cabelo feminino. Que bom. Também, corte de cabelo feminino, masculino. Ah, também vai ter sobrancelha feminina, sobrancelha BH. Ah, não, é supermercado BH. Supermercado BH, supermercado aqui, também vai estar ali oferecendo vagas de emprego. Ah, gostei desse aqui, sobrancelha feminina. Séculos que eu não faço a minha. Carteira de identidade, também teremos ali carteira de identidade, documentação obrigatória, hein? CPF, certidão original, cópia ou cópia autenticada, conforme estado civil atual, comprovante de residência, foto 3x4, tá bom? Vai lá, participa, você que é de Cariacica, participa, participe para que você possa... Vai desfrutar desse monte de benefício aqui. Vai lá. Vai lá. Vai ser muito bom. Tá bom? Então tá, informações dadas. Você já sabe que no dia 15 de agosto de 2026, próximo sábado, sem ser esse agora, o próximo, o outro, às 8 horas da manhã, nós teremos o Dia de Ação Social em Cariacica, Manaim de Cariacica, Espírito Santo. Igreja Cristã Maranata. Agora, 1h56. Você fica aí? Ah, você fica mesmo? Então tá bom. Fica aí, hein? Eu volto daqui um cadinho. Daqui um cadinho eu volto e a gente vai conversar mais um pouco. Ah, esse louvor é muito bom. Quando chego em tua casa, você, hein? Chora, glorifica o nome do Senhor, exalta o Deus vivo. Você está ouvindo a Rádio Manaim e esse é o programa...
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0: Ê, maravilha, glória a Deus, quando chego em tua casa. 1h57.

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1: A paz do Senhor, que bom você está ouvindo a nossa programação, a palavra do Senhor que sempre alegra o nosso coração. E hoje nós vamos meditar na palavra do Senhor no livro do Evangelho de Mateus, no capítulo 8, nos versos 26 e 27. E ele disse-lhes: Por que temeis, homens de pouca fé? Então, levantando-se, repreendeu os ventos e o mar, e seguiu-se uma grande bonança. E aqueles homens se maravilharam, dizendo: Que homem é este, que até os ventos e o mar lhe obedecem? O momento em que os discípulos passavam uma dificuldade dentro até mesmo do ofício deles. Eram pescadores diante de um mar revolto, outras vezes enfrentaram tempestades, mas dessa forma e dessa feita era única. E eles temeram realmente pela vida deles. E naquele momento o Senhor Jesus se apresenta para eles ao sentido de acalmar a tempestade. Que homem teria o poder para tal, se não fosse então o Senhor Jesus, o Filho de Deus, aquele que veio para minha salvação e para a sua salvação? Mas se nós pensarmos, e é você que está nos ouvindo, talvez o momento na sua vida, o momento daqueles que estão ao seu redor, esteja desse jeito, uma tempestade tal como nunca teve. E as pessoas perguntam: quem me dará uma solução? Quem me trará um caminho de paz, um caminho de alegria, um caminho de bonança? E a nossa resposta para esse dia, para esse momento: o Senhor Jesus. Ele é o único e suficiente Salvador. Foi Ele que deu a sua vida.

0: vida por mim e por você. Traga Ele, chame Ele, clame a Ele, e Ele se fará presente na sua vida para lhe ajudar a atravessar qualquer momento. E se por vez não é a sua luta, a sua dificuldade, às vezes é um amigo, um colega de trabalho, um parente, um familiar que está atravessando um momento muito difícil, não só na vida material, às vezes a enfermidade acomete, traz tristeza, clama ao Senhor Jesus. E o Senhor Jesus fala daqueles homens dizendo assim: homens de pouca fé. E quantas vezes nós estamos assim, homens de pouca fé, acreditando até que Deus não é capaz de agir. Deus que fez os céus e a terra, fez todas as coisas e além disso deu o seu Filho por nós. Nos compete apenas crer. Que você possa crer no Senhor e que essa palavra traga uma esperança e um alento para você. Que Jesus Cristo pode acalmar a tempestade. Não importa o momento que você está passando. Ele é Deus, se fez homem, morreu por nós, ressuscitou e está vivo. E Ele mesmo disse: tudo aquilo que pedires ao meu Pai em meu nome, Ele vos concederá. Peça ao Pai, em nome de Jesus, e receba a sua bênção, e como aqueles discípulos, que o mar e a tempestade venham obedecer à voz do nosso Deus. Amém? Que assim o Senhor te abençoe.
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0: 2 horas, 10 minutos. Calma, 2 horas, 10 minutos. Você deve estar pensando, 2 horas? Não, 2 horas, 10 minutos, tá? Eu fiz a pausa para respirar. 2 horas, 10 minutos. Tudo bem por aí? Tudo certinho? Tá, tudo bem? Ah, então tá bom. Se tá tudo bem, então tá bom. Você está ouvindo Boa Tarde, Manaim. Boa tarde.
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0: Boa tarde para você que está acompanhando aqui o Boa Tarde, Manaim. Boa tarde para você que está trabalhando e acompanhando o Boa Tarde, Manaim. Tá tudo certinho, não é? Então tá. Pra você mesmo, você é que está completando mais um ano de vida.

gente. Eu gosto muito dessa trilha, gente. Dá vontade de ouvir direto. Parabéns, tá? Parabéns, parabéns pra você que completa mais um aninho de vida. Deus abençoe sua vida, meu irmão. Quantos aninhos? Hã? Quantos anos? É criança? É adolescente? É jovem? Deus abençoe sua vida, tá bom? Que o Senhor possa te fortalecer, te sustentar todos os dias. Não só hoje, né? Mas todos os dias. Mas é especial hoje que o Senhor possa te fazer viver novas experiências. Tá bom? É, novas experiências, que o Senhor possa sustentar, fortalecer a tua fé todos os dias. Tá bom? Feliz aniversário. Ah, coisa boa. Tem um aniversariante aqui? Deixa eu ver se tem. Aguenta aí. Temos! Ei, tia Lu! Ei, quem fala? Aqui é Daniela de Divinópolis. Divinópolis, Minas Gerais. Oi, Daniela de Divinópolis, Minas Gerais. Tudo bem com você? Ela queria mandar. Quer mandar um abraço para o meu querido tio pelo seu aniversário. Ele se chama João Ramos e é da Igreja de Bom Pastor em Divinópolis. João Ramos, parabéns para você. Deus abençoe sua vida. Daniela, um abraço para você, tá bom, minha querida? O Senhor possa te abençoar, te sustentar todos os dias. Tem aniversariante aqui também, deixa eu ver se eu consigo achar. Não é você. Eu acho que é você. É porque eu

0: Sei que é uma voz conhecida. Deixa eu ver se é. Peraí, aguenta aí. Ah, é ela mesma. Peraí. Tudo bem, minha querida? A paz do Senhor Jesus, ó. E veio em formato de áudio. Vamos ouvir. Tá certo, minha querida?
1: Oi, Marcélia, querida. A paz do Senhor Jesus, tudo bem?
0: Tudo.
1: Aqui é a irmã Sueli, do Residencial Santos Dumont, Santa Maria Norte, Distrito Federal.
0: Eu sei.
1: Por aqui vai tudo bem, tarde ensolarada, um pouquinho quente, mas hoje é dia de festejar. Quero desejar um feliz aniversário para a irmã Francisca Carvalho, da ICM, de Cidade Ocidental, no Goiás. Que o Senhor abençoe grandiosamente o seu novo ano de vida. Um abraço, a paz, Senhor.
0: Paz, Senhor, Sueli, eu sabia que era você. Que foi, lembrei assim da foto, eu acho que é a Sueli. Acertei, mais um aniversariante do dia hoje. A dona Francisca, senhora Francisca, senhorita, acho que foi a irmã, mas eu não lembro se você falou se era senhora, se é jovem, Francisca. Um abraço pra você, Francisca Carvalho. Deus abençoe sua vida, tá bom, minha querida? Feliz aniversário, Francisca. Que nome lindo. Francisca era o nome... Francisco. Era o nome do meu avô. Seu Francisco. A gente chamava ele de Chiquinho. Um abraço pra você, Francisca e Sueli. Obrigada, tá? Sempre participando. Sempre contribuindo aqui com informações. Glória a Jesus. E você, está em casa? Vai sair? Vai sair, leva o rádio, hein? É, leva o celular, deixa o fone aí ligadinho. É. Ouvindo a Rádio Manaim. Sim. Não pode deixar pro meio do caminho, né? Se você vai sair, fica atento à hora, tá bom? 2:15. É, porque às vezes a gente tem horário programado, fica aqui conversando, né? Se perde aqui na conversa e acaba esquecendo o horário. Não esqueça das horas. 2:15. Tem remedinho? Tem água? Faz favor, toma um remedinho, toma água. Vai lá. Lembrando que 2:25 mais ou menos, a gente tem um encontro marcado aqui. Eu te espero.

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A Rádio Manaim é uma benção, não é? É uma benção! Essas trilhas, essas vinhetas, ó, oh, é lindo demais, os louvores. Tudo lindo, tudo lindo, tudo maravilhoso. Louvado seja Deus por essa rádio que tem alimentado a nossa alma, alimentado o nosso coração com a certeza de que em breve, muito breve, veremos a face do nosso Salvador. Vai ser muito bom, não é? Vai ser muito bom. Enquanto isso, como está o seu coração? Diz aqui pra mim. Enquanto o nosso amado Salvador não vem, nós aqui fazemos, realizamos aquilo que é a vontade dele, né? Chamar vidas para estar na presença do Senhor. Você já teve experiência já de convidar alguém? Convidar assim uma pessoa? Está na rua o Espírito Santo te, né, te revelar, te incomodar, a você chamar aquela pessoa e falar: olha, minha querida, o Senhor mandou te dizer que ele ama a sua vida. Ou entregar ali para aquela pessoa, né, uma palavra de esperança. Já viveu isso? Temos muito.

os irmãos que trabalham, né, com evangelizações, com trabalho de missões, não é? Já viveram isso, claro, muitos irmãos já passaram por isso, mas você que nunca viveu, qual é o seu receio, né? Às vezes muitas pessoas falam, ah, mas eu sou tímido, mas ah, eu tenho vergonha, ou ah, me dá um desespero na hora. E você que já viveu, qual foi a sensação? Qual foi a... Sabe, o coração ficou como? Vem aqui, vamos conversar. É, deixa sua mensagem aqui no nosso WhatsApp. É, envia áudio. É, manda o áudio falando aqui. Mas, ó, vamos resumir, não é? Não pode mandar podcast. Poder pode, mas só que a gente não vai conseguir ouvir. Tem que ser um áudio de no máximo, mas no máximo 40 segundos. Antes eu falei 30, não é? Aí eles mandavam 35, 40. Eu falei, ó, então tá bom, 40. Agora eu tô mandando 45, 50, uma hora. Não pode, senão eu não consigo ouvir, tá bom? Envie sua resposta, envie. Pode compartilhar sua experiência? Pode. Alô, ó, eu não consigo. Não consigo, misericórdia, olhe por mim. Então tá, compartilha aqui com a gente. Eu já vivi experiências aqui, eu já vi alguns irmãos compartilhando, já ouvi alguns áudios aqui de irmãos compartilhando. Eu já vivi uma experiência assim que marcou a minha vida. Marcou a minha vida. Eu tenho certeza que você também já viveu experiência assim. Ah, tenho certeza. Se não viveu, vai viver. Vai viver. Tá bom? Vamos conversar? Vamos? Então, senta aí. Senta, menina. Você que tá em casa. É, senta. Puxa a cadeirinha aí, senta. Descansa um pouquinho. É, descansa. Sabe por quê? Porque quando a gente faz essas pausas ao longo do dia, pequenas pausas, descansar, ajuda na circulação, né, do sangue. É, tô falando. Direto da redação, eu ouvi o Kleber Correia contando, falando isso. É, direto da redação. Kleber trouxe uma matéria falando sobre as pausas durante o dia, faz bem para a saúde. A Mara Verzinhasi também falou, psicóloga clínica Mara Verzinhasi. E a Lucélia Loureiro tá falando, senta aí. Descansa um cadinho, descansa. É, toma um café. O que você fez aí pro café da tarde? O que você fez? Aqui na cozinha da Rádio Manaim, vou comer. É, já vou lá, banana ensopada, mas não. É banana da terra cozida com batata doce. Ó, torradinha. Café e chá, se eu quiser. Eu vou querer tudo. Tá bom? Então você também tem que tomar um café saudável. É, aguinha. Tá bebendo água? Então tá bom. Deixa eu mandar um abraço aqui pros queridos que deixaram mensagens aqui no nosso Instagram. É, você sabe falar Instagram? Eu quase não tô conseguindo falar o WhatsApp. WhatsApp. E você? Tem dificuldade com inglês? Falou, Lu, com inglês, com português. Seguimos louvando e exaltando ao nome do nosso Deus. Glória a Jesus. E aqui tem mensagens. Tem sim, ó. Ei, Grazi. Grazi Aguilar, tudo bem, minha querida? Paz do Senhor. Como é que você tá, Grazi? Tá bem? Família tá bem? Ela é de Nanuc, Minas Gerais. Um abraço pra você, tá bom? Pastor Abel Lopes, presente aqui também. Glória a Deus. Pastor Abel Lopes é de São José dos Campos, São Paulo, a terra onde eu já morei. É, eu morei em São José, uma cidade linda, por sinal. Frio! Quando é frio, é frio. Quando é quente, é quente. Aqui em São Paulo. A paz do Senhor Jesus, quem é? Mercedes, hein, Mercedes? Tudo bem? Mercedes Custer. Jeremias Souza, Maria Janice. Ei, Maria Janice, tudo bem com você? Boa tarde, Maria Janice. Mais quem? Luiz Antônio. Antônio é o nome do meu pai. Ei, Luiz Antônio. Pai, sou Jesus, alegrei-me quando me disseram vamos à casa do Senhor. Jesus é maravilhoso, a Rádio Maranhão é uma bênção em nossas vidas. Isso mesmo, Luiz Antônio. Concordo plenamente com as suas palavras. Um abraço pra você, tá bom? Maria Alves. Não é Maria Alves. É Maria Alves mesmo. Achei que fosse Maria. Mas é Maria Alves. E

0: Mari Alves. Tudo bem, minha querida? Paz Senhor. Ela disse aqui, ó. Paz Senhor, tia Lu. Boa tarde. Boa tarde. Para todos os irmãos que estão ouvindo e trabalhando na Rádio Manaim. Ah, vou chamar todo mundo que fala, Paz Senhor. Obrigada, minha querida, pelo carinho. Os irmãos estão, alguns, no intervalozinho do café, outros organizando ali, que aqui é assim. É, tem a pausazinha pro café, mas daqui a pouco o pessoal tá trabalhando, gravando, produzindo, e assim vai. André Luiz, tudo bem, André Luiz? A paz do Senhor Jesus. André Luiz fala de onde? Nananana, não tem aqui dizendo. Deixa eu ver se eu clicar aqui também, não dá pra ver. Mas André Luiz diz aqui, ó, paz do Senhor Jesus Cristo a todos os irmãos do Brasil e do exterior. E para a irmã Célia, gostaria de pedir oração para minha família, amém. Ó, você que está aí, falar em oração, vou abrir um espaço aqui, já que o nosso irmão André Luiz, né, tá pedindo oração. Tem alguns irmãos aqui também pedindo oração. E eu vou mencionar agora aqui, ó. Pedido de oração pelo obreiro Amarildo. Ele está entrando na sala de cirurgia para operar. Vai fazer uma operação no estômago para retirada de um câncer. E a operação, ela é uma operação que requer grandes cuidados, porque também, né, tem grandes riscos. E a oração é para que Deus possa guardar a vida do nosso querido irmão, sustentar a família. Ele é um servo do Senhor, obreiro, ali da ICM do Triângulo, ICM do Triângulo, sob a coordenação do pastor Marcos. E oração para que Deus venha abençoar também a família, a esposa Célia e o casal de filhos jovens que ele tem, também servos do Senhor, para que Deus possa guardar. E aí junto também, lembramos aqui, é claro, do André Luiz e sua família. Ele pediu oração aqui para sua família, para que Deus possa guardar e abençoar a família dele. Seguimos aqui com Boa Tarde, Manaim. E você que está aí, já mandou sua mensagem? É? Manda mensagem agora, tô aguardando.
1: Boa tarde, mãe.
0: Viu? Tô aguardando. Tô aguardando sua mensagem aqui no Boa Tarde, Manaim. Manda pelo WhatsApp. Manda pelo Facebook, sim, pelo Instagram. Ou, se você quiser, pode também enviar pelo nosso site, radiomanaim.com.br. O nosso Facebook, facebook.com/radiomanaim. E o nosso Instagram, Rádio Manaim. Rádio Manaim. E o nosso número, o nosso WhatsApp é 27981710048, para você que está no Brasil. Você que está no exterior, 5527981710048. Bom, você que deixou mensagem, daqui a pouco eu volto. Sim, eu volto, sim. Volto. Daqui a pouco eu volto e a gente vai conversar mais um pouquinho. Agora, nesse exato momento, são 2:37. Mas eu volto pra gente conversar a respeito da pergunta que eu fiz. Lembra a pergunta? Sobre se você já evangelizou alguém, se você já deu uma palavra de esperança, entregou uma palavra de esperança pra alguma pessoa assim que você nunca viu na vida, né? Eu não digo só no trabalho de evangelização, não, tá? Eu tenho uma conhecida que ela carrega no bolso uma palavra de esperança. E aí tem o esposo dela fez tipo um carimbo com o endereço da igreja dela. E ela cola ali, coloca o carimbo da igreja, endereço. E ela entrega a palavra de esperança toda vez quando ela vai pegar o Uber. Quando ela passa perto de alguma pessoa que ela não conhece, ela entrega a palavra de esperança e fala do Senhor. Que bom, né? É. Falar do Senhor, anunciar, Jesus vem. Jesus vem. E nós aguardamos ansiosos pela volta do nosso amado Salvador. Vem aqui, deixa o áudio, manda o áudio, tá? Pro nosso Facebook. Pro nosso Facebook, não, pro nosso WhatsApp. E pro nosso Facebook, você pode mandar mensagem aqui que a gente vai ler, tá bom? Eu volto já já, você fica aí um cadinho, daqui a pouco eu volto. Do céu virá. Sim, virá. Sim, virá.

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2: Olá, ouvintes da Rádio Manaim. Eu sou Andréia Talma e vamos conversar com a Débora Ferreira, formada em Artes e Design, consultoria de estilo e especialista em posicionamento de imagem. O tema de hoje é: posso posicionar a imagem do meu produto para alcançar mais clientes?
3: Olá, Andréia. Paz do Senhor Jesus. Olá, queridos irmãos ouvintes. A paz do Senhor Jesus. Não só pode, como deve. Quando a gente pensa em produto, nós também precisamos entender que quanto mais a gente humanizar este produto, melhor é, porque a gente vai trazer mais conexão emocional com o nosso serviço ou produto. Por exemplo, as grandes marcas fazem isso muito bem. Se a gente pensar em uma marca de sapatos, Havaianas, todo mundo conhece e todo mundo usa. Se a gente for ver, eles criam todo um universo visual que tenham ali pessoas envolvidas para que a gente consiga ter conexão com um chinelo de borracha. Um chinelo de borracha não ri, não fala, não chora, mas a gente consegue se emocionar, se conectar, porque tem pessoas ali. Assim também como é, por exemplo, com Adidas, que é um tênis, um produto que eles estão vendendo, mas eles criam toda uma narrativa com pessoas para que aquilo consiga emocionar e a gente consiga ter desejo sobre aquele produto. Então é muito importante que você crie esse desejo também. E você só vai conseguir isso a partir do momento que você colocar a sua carinha em jogo. Por isso é interessante você associar tanto você ou outras pessoas também ao seu produto. Então, mostre fotos, imagens, vídeos deste produto sendo usado, como ele é usado, quando ele é usado, por que ele é usado. É muito importante que as pessoas consigam inserir isso no dia a dia delas. Não só uma foto, por exemplo, de uma sobrancelha, se for um serviço, né? Ou de almofadas, óculos, chapéu. Traga uma narrativa para isso. Crie um universo visual para que essa mensagem ela chegue com muito mais conexão. Espero ter te ajudado. Qualquer coisa, qualquer dúvida, só chamar lá no nosso Instagram, @a_fulo, e será um prazer te ajudar.
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0: Rádio Manaim, 2:56. 2:56. Vem derrama paz. É, vem derrama paz. Foi o louvor que nós acabamos de ouvir. E ouvimos também a sequência. Perfeito louvor. Louvor das nossas crianças, intermediários e adolescentes. Na sequência, você, eu, nós ouvimos Aquilo que melhor existe. 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
0: E a sequência Perfeito Louvor, você pode acompanhar todo sábado. É, só que no programa Perfeito Louvor, uma hora direto de louvores das nossas crianças, intermediários e adolescentes. Participe! É, todos os sábados, de 11 ao meio-dia. Tá bom? E dentro da programação do Perfeito Louvor, nós temos o quadro Luz para o Meu Caminho, com histórias da Bíblia. Tá bom? É, narrados pela Tia Lu. Então tá. Você que está ouvindo, você que está acompanhando aqui a programação, 2:57, já deixou sua mensagem aqui? Já? Então tá, então vamos ouvir? Olá, hein? Você deixou a mensagem? Tá aqui, então vamos ouvir. Tem mensagem aqui, deixa eu ver com quem eu falo. A paz do Senhor Jesus, boa tarde. Calma aí, calma aí, calma aí, calma aí. Pronto. Agora sim, oi, tudo bem, paz do Senhor? De novo, a pessoa não quer falar. Oi, você tá aí? Oi, oi, você está aí? Oi?
2: Ei, Tia Lu. Paz do Senhor.
0: Oi, Senhor.
2: Boa tarde, com muita alegria. Eu falo aqui da cidade de Nova Lima, Minas Gerais. Meu nome é Mariana. Vim com muita alegria receber você hoje, que ontem eu te esperei e você não entrou. Hoje eu esperei e você entrou. Glorificado seja o Senhor pela vida do seu pai. O Senhor continuará derramando muitas bênçãos sobre a vida dele.
0: Amém.
2: Boa tarde abençoada para nós, Tia Lu. Fica com Deus.
0: Amém, minha querida Mariana. Um abraço para você. Ah, como é bom saber que você orou, que os irmãos oraram, tá bom? Eu fico muito feliz mesmo, tá? Deus abençoe sua vida. Aqui tem uma mensagem aqui, ó. Que alimento é... Quando me alimento desse trabalho extraordinário da Rádio Manaim e vasos de Deus Todo-Poderoso sendo usado, acho que é isso, né? Tem isso, os vasos poderosos que o Senhor tem usado. Amém. E tá dizendo aqui, ó, ele é

0: Sempre maravilhoso, eu estou vivendo e rompendo em fé. Não desisti. Ele é tudo para mim. Amém. Glória a Deus. Amém. Louvado seja o nome do Senhor. Não deixou o nome? É, não deixou o nome. Tinha que ter deixado o nome, cidade onde você está falando. Mas mesmo assim, a mensagem aqui deixada foi uma bênção, tá? Deus abençoe sua vida. Tem um áudio aqui? Será que... Deixa eu ver quem é. Oi.
1: Boa tarde, minha querida netinha Lu. É vovó Maria Bento. Tudo bem, minha querida? Que bom ter você de volta, trazendo essa alegria contagiosa para nós, alegrando nossas tardes. Oh, minha querida, seja bem-vinda. Que Deus te abençoe e te proteja sempre, viu, minha querida? Fica com Deus. A paz do Senhor Jesus.
0: Amém, vozinha. Vozinha Maria Bento Mateus, terceira, mandando mensagem, cuidando de mim. Que bonitinho. Você que tá ouvindo a Rádio Maranhão, agora 3 horas. Daqui a pouco eu volto. E a gente conversa um pouquinho mais, tá bom? Pode ser? Então tá, você fica aí então, hein? Eu volto já já. Fica aí, sai daí não. Volto já já.
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3:17. E você está acompanhando aqui o Boa Tarde, Manaim. Tá tudo bem por aí? Tudo certinho? Então tá bom, está tudo bem? Então tá bom. Seguimos aqui até as 16 horas. Estarei aqui juntinho contigo para que possamos conversar bastante. Você interage aqui com a gente? Interaja? Que bom, glória a Deus. Então vem aqui, conversa. Deixa a mensagem. Eu fiz uma pergunta. Fiz uma pergunta logo assim que abri a programação. Perguntei a respeito de se você é tímido para evangelizar, se você já evangelizou assim uma pessoa, você tá na rua, aí passa por aquela pessoa, o Espírito Santo te inquieta, né? Para que você vá até essa pessoa e fale do Senhor, ou simplesmente entregue um convite, com a sensação, qual o sentimento que você tem assim, como é que você fica? Já fez isso? Já viveu essa experiência? Ou só vive a experiência de sentir que quer falar, mas não consegue falar? Vem aqui, compartilha. Compartilha, a gente vai conversando. Tem um monte de gente aqui que manda mensagem, daqui a pouco eu vou colocar o áudio dessas pessoas pra gente conversar um pouquinho, pra gente interagir aqui. E você, ainda tem tempo, vem aqui, ó. Envie o áudio pelo nosso WhatsApp, tá bom? Máximo 40 segundos, tá? Máximo. Aí você envia o áudio, compartilha com a gente a sua experiência, tá? Fala seu nome e diz como é que foi essa experiência, se você já conseguiu já evangelizar pessoas assim, na rua, e a trilha parou, voltou a trilha novamente, pronto. Se você já evangelizou pessoas assim na rua, vem.

0: e conta. Vem aqui, tá bom? Tô aguardando, hein? Tá? Então tá bom. Você fica aí. Daqui a pouco eu volto agora. 3 horas, 19 minutos. Cadinho eu volto, tá? Fica aí.
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0: porta do teu coração. É, abre a porta que Jesus te dará salvação. Glória a Deus, 3 horas 24 minutos. Agora sim, com esse tempinho, vamos conversar mais um cadinho. Hoje é quinta-feira, você sabe que, né? Nós temos um momento mais... um tempo maior, então a gente pode conversar um pouquinho mais. Você gosta de conversar também, então? Ai, ficou bom demais. E esse que você está acompanhando agora? É... Sou boa tarde, Manaim. É, o boa tarde, Manaim, é uma bênção.
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0: E você acompanha aqui com a gente. Boa tarde, Manaim, é claro. Você é uma bênção e faz com que esse programa seja uma bênção. Então, vem aqui, deixa sua mensagem, vamos conversar. Já tem mensagem aqui, já me adiantei. Já coloquei algumas mensagens aqui. A gente vai ler um pouquinho, vamos ouvir alguns áudios. Uma irmã aqui... Ela tá pedindo oração pela filha dela, tá? Ela mencionou aqui, a mensagem é que a filha tá internada e a gente... Ela deixou o nome, é Louziane, é uma serva do Senhor, tá internada e precisa das nossas orações, tá bom? Então você que está ouvindo, lembre de orar pela Louziane, tá bom? Para que o Senhor abençoe a vida dela, fortaleça, sustente todos os dias. Tá vivendo esse momento de enfermidade, mas que a mão do Senhor possa ser sobre a vida da Louziane. Amém? Amém. Aqui, ó, no nosso... Calma aí, deixa eu baixar aqui. Pronto. Aqui no nosso site, nós temos aqui algumas mensagens. E a nossa vozinha, Maria Bento, ela deixou áudio pra gente, mas ela também veio responder a pergunta que eu fiz. Lembra da pergunta? É, eu perguntei a respeito de experiência de evangelização. Você já viveu alguma? De você sair e falar para uma pessoa, anunciar para uma pessoa? Na rua, assim, você tá muito bem na rua, você sente o Espírito Santo, a presença do Espírito Santo na sua vida, né? E te impulsiona a falar com aquela pessoa, a entregar um convite, a falar que Jesus ama a vida dela. Já viveu essa experiência? Aí eu perguntei. E a irmã aqui, a nossa querida vozinha, Maria Bento, ela compartilhou dizendo aqui, ó, ela é de Belo Horizonte, Minas Gerais. Ela compartilhou falando bem assim: minha querida netinha Lua, que é a vovó Maria Bento, a paz do seu Jesus. Minha netinha, evangelizei várias vezes. Inclusive, eu evangelizo através das redes sociais desde 2019. Ó. Quando a pandemia iniciou, pandemia do Covid, eu compartilho madrugada, pós-madrugada, agora culto meio-dia e outros meios. E o último que compartilhei foi o fim desse dia, pois vou dormir com meu coração cheio do Espírito Santo do Senhor. Ah, uma bênção. Glória a Deus. Tá vendo? A vozinha aqui, ó, Maria Bento Mateus, terceira, uma serva do Senhor. Eu não lembro quantos anos a avó tem, mas ela tem mais de 70. Eu acho que ela tem mais de 70. Tá aqui, ó, dizendo que ela compartilha nas redes sociais. Tá vendo? Isso é evangelizar. É, isso aí é evangelizar. Um abraço pra senhora, vozinha, ficar com Deus, isso mesmo. Isso mesmo, evangeliza, envia mesmo os links, compartilha. E o Senhor vai alcançando as vidas. O Paulo Roberto, de Guarulhos, São Paulo, ele fala bem aqui, ó: Pai, Senhor Jesus, eu quero deixar um abraço para todos os irmãos das ICM e para os irmãos que trabalham como voluntários nos seminários. Eu faço parte da equipe de brigada, brigadista, né? Aqui na ICM de Macedo, Itaquera 2. Amém. Um abraço, Paulo Roberto, fica com Deus. Um abraço também a todos os voluntários, né? Os irmãos tão queridos. Você já

0: Foi voluntário? Não foi? Você sabe que você está perdendo, é muito bom. Ser voluntário, trabalhar como voluntário no Manaim, ofertar ao Senhor ali a sua adoração, seu louvor, é uma bênção. É uma bênção. É uma experiência, assim, que convido você a viver, tá? Convido, ó, temos mensagens aqui? Sim, temos, vamos ouvir. Olá, paz do Senhor.
1: A paz do Senhor, tia Lu, boa tarde. Boa tarde também aos demais irmãos. Aqui é José Paulo, da ICM, Jardim Planalto, Goiânia, Goiás, pastor Denival. Passando para desejar uma tarde abençoada a todos. E também dizer a ti, tia Lu, que estamos intercedendo em favor do Senhor, seu pai.
0: Amém.
1: Que o Senhor vai estar realizando a obra dele, fazendo o melhor por ele, pela saúde dele. Tá?
0: Amém.
1: Estamos aqui em intercessão constante. Abraço a todos. Boa tarde.
0: Boa tarde, meu irmão José Paulo. Obrigada, tá? Obrigado pelo carinho, pelas orações. Ah, isso é bom demais, não é? É igreja, é corpo. Isso é muito bom. Tem uma mensagem aqui, ó. Pastor Jesus, Lu. Senhor. Estou em casa. É? Fazendo o quê? Tá em casa ouvindo a rádio Manaim. Ela tá dizendo, ó, eu estou sentada bordando um vestido. Ah, que lindo. E ligada na programação da Rádio Manaim. Sou da ICM de Papucaia, Cachoeiras de Macacu, Rio de Janeiro. Ei, princesa, ó. Aqui não tem seu nome, tá? Eu só acho que eu sei quem você é. Olha, não tem seu nome, mas eu acho que eu sei quem você é. Um abraço pra você, ficar com Deus. Aqui, ó, tem mais mensagens aqui. Irmãos queridos, enviaram áudio. Vamos ouvir? Vamos ouvir o áudio. Oi, Pai Senhor. Tudo bem? Eu já ouvi alguns áudios, tá? É, a gente tem que ouvir antes, né? Mas é quando eu vou passar o áudio, eu já não sei quem é. Então, quando eu falo assim, não é porque eu tô fingindo, não, tá? É verdade mesmo, eu não sei. Eu já ouvi, aí eu tenho como selecionar, mas eu não sei quem é. Então, vamos lá. Oi, Pai Senhor.
2: Ei, tia Lu, Pai do Senhor, Celina, aqui é a Fulândia, Bahia. Tia Lu.
0: Oi.
2: Que benção, né? Seu paizinho tá bem, graças a Deus. Glória a Deus por isso, tia Lu. É... Se der, passa logo o grande dia pra mim, tá bom? E peço oração, meus irmãos, tira um tempinho pra orar pra vida do meu filho, que ele fez os exames, ele vai viajar, que o Senhor possa repreender toda a dificuldade na vida dele, toda a ansiedade, tá bom? Paz do Senhor Jesus.
0: Paz, Senhor, Celina, é o grande dia, vou olhar aqui pra ver se dá pra gente incluir, tá bom? Se der, com certeza eu coloco, tá bom, minha querida? E você que tá ouvindo, você ouviu, ela pediu, ela fez um pedido. É, nossa irmã Celina fez um pedido pra orar pela vida do filho dela. Tá passando por um momento difícil, pra que Deus possa abençoá-lo. Celina, fica com Deus, um abraço pra você, tá bom? Fica com Deus, minha querida. Tem mais pedidos aqui, ó. A paz do Senhor Jesus, irmãos, eu peço oração por um filho. É, ele está na presença do Senhor, mas ele está lembrando de coisas do passado. Para que Deus possa libertá-lo. Amém, minha querida. Amém. A gente fica tão aflita, não é? Quando os nossos filhos começam a viver certas situações, passar por certas situações que dependem deles, né? E quando depende da gente, a gente dá o nosso jeito. Mas quando depende deles, são coisas que... eles precisam tomar a decisão e a gente fica preocupado, mas é descansar no Senhor, tá bom? Descansar no Senhor, o Senhor há de operar com grande poder. Você que tá ouvindo, é você mesma, minha irmã, lembra de orar pelo filho da nossa querida, que ela não deixou o nome, mas ela tá aflita, o filho dela tá recordando de coisas que fizeram mal a ele, e isso não é bom, para que Deus conceda a ele uma libertação. Um abraço para você, minha querida, fica com Deus. E tem áudio. Deixa eu ver quem é. Oi, Pai Senhor. Com quem estou falando? Pai Senhor.
3: Tia Lu. Oi. Eu, Luzia, Jardim Catarina. Tive uma experiência assim, com a jovem que estava fora da presença do Senhor. E o Senhor mandou falar para ela que o Senhor amava muito ela. E hoje eu posso ver essa jovem caminhando, já casada, com a filhinha.
0: Glória a Deus.
3: Eu fiquei muito feliz, né? Poder ouvir a voz do Senhor.
0: Que bênção, tá vendo? Eu fiz uma pergunta.

0: assunto mais cedo a respeito sobre evangelizar, sobre dar assistência, sobre você abordar uma pessoa e convidá-la para ir para a igreja. E a nossa querida irmã está dizendo aqui, ó, que ela fez sim, ela fez isso. A Luzia está informando que ela fez e a jovem está na presença do Senhor, formou família. Uma coisa linda, construiu família na presença do Senhor e está aí servindo a Deus. Luzia, um abraço para você. Obrigada, tá, por compartilhar aqui a sua experiência. Aqui, ó, a jovem. Meu nome é Isabelle. Oi, Isabelle. Moro em Engenheiro Dolabella, é isso mesmo? Engenheiro Dolabella, Minas Gerais. Quero mandar um beijo pro meu pai. Amém. O pai dela se chama Renato. Renato, a sua filha Isabela, Isabelle, tá mandando um beijo pra você. Pai querido, hein? Deus abençoe a vida de vocês, a vida da família. Isabelle, um abraço pra você. Tem áudio aqui, ó. Bora ver quem é. Oi, paz Senhor, tudo bem?
1: Oi, Lu, boa tarde, meu amor, a paz do Senhor Jesus. Eu passei várias experiências, mas uma delas me marcou muito, porque foi uma pessoa de idade, eu estava fazendo estágio como cuidadora, e eu falava para essa pessoa que um dia eu voltaria lá, né, na unidade. E nesse dia eu resolvi voltar, tinha terminado o estágio já, né, e eu resolvi voltá-la para visitá-la. E quando eu cheguei lá, eu perguntei por ela. A pessoa da unidade falou, ela está lá no quarto. Aí eu fui vê-la. Quando eu cheguei lá, Lu, ela disse assim, você me ama? Aí eu falei, sim, eu te amo. Ora por mim? Eu falei, oro. Lu, foi a última vez que eu a vi. Era um domingo. E quando foi na segunda-feira, eu tinha ido para o meu trabalho. Eu encontrei a cuidadora, que era funcionária lá da unidade. Ela falou, você lembra da dona fulana? Eu falei, sim, lembro. Ela faleceu. Eu não sei, mas Deus sabe, né? Porque foi muito marcante. Houve várias experiências, mas essa me marcou muito. A paz do Senhor. Leda de São João de Meriti, Rio de Janeiro.
0: Leda, o Senhor te usou para aquele último instante para a vida daquela pessoa. Gente, como marca as nossas vidas, não é? Marca as nossas vidas. Nós sabemos que Jesus vai voltar. Nós vivemos o Maranata todos os dias nas nossas vidas. E é por isso que o Senhor, ele opera nas nossas vidas, que é para que possamos anunciar. A Rádio Manaim é isso. A Rádio Manaim, ela anuncia a volta do Senhor Jesus. E nós, como ouvintes dessa rádio, como participantes dessa rádio, precisamos fazer isso, anunciar que Jesus vai voltar. Você que está ouvindo a Rádio Manaim, eu fiz uma pergunta logo cedo, né? Assim que eu entrei na programação, eu perguntei, você fala do Senhor? Qual a experiência que você viveu de anunciar o Evangelho, de falar que Jesus vai voltar, de dizer para a pessoa que o Senhor ama a vida dela? E aí alguns irmãos estão compartilhando. E a Leda compartilhou essa linda experiência de que o Senhor usou a vida dela para aquele último momento ali na vida daquela senhora, né? Que Deus abençoe a sua vida, Leda. Que maravilha. São muitas as experiências, são muitos os irmãos que têm compartilhado aqui, ó. Tem uma irmã aqui. Na verdade, é um irmão. Paz do Senhor Jesus, minha irmã. Estou aqui. Aonde? Trabalhando. Colocando uns pisos e ouvindo a Rádio Manaim. Amém, glória a Deus. O nome do irmão é Pedro Soares, de Chapecó, Santa Catarina? Não, é Santa Catarina, da Igreja Paraíso. Amém, um abraço para você, Pedro. Deus abençoe sua vida e seu trabalho aí também, hein? Colocando piso, ó, trabalho difícil, hein? Trabalho difícil. Se não tiver bem nivelado aí, a água vai para um canto, fica no outro lado, fica... Não molha. Coloca o piso direito aí, hein? Um abraço pra você. Fica com Deus, meu irmão. Boa companhia, não é? A gente tá aqui ouvindo a Rádio Manaim, conversando. O irmão tá ali trabalhando. Deus abençoe. Bom, a gente vai pro intervalo. Eu volto daqui a pouco. Lembrando que você que está ouvindo, você que é daqui da Grande Vitória, a Igreja Cristã Maranata fará uma cantata. Ai, eu acho lindo.

0: Olha, você que quiser descer aí das regiões aí pra cima das montanhas, mais pro como é que eu posso dizer, gente? Fugiu a memória. Guarapari, vem, participe da cantata. É linda, é linda, é muito... Vale a pena você participar. Além, é claro, de você sentir a presença do Senhor, ouvir louvores sendo tocados, de instrumentos maravilhosos, vozes abençoadas. Você vai poder ali, né, participar, passear com a família. É uma bênção. Vai lá. A cantata será no dia 8 de setembro de 2026, no horário das 15 horas da tarde, no Parque Pedra da Cebola, em Vitória. Vem viver esse momento, vai ser uma experiência para você e para sua família. A gente vai para o intervalo e volto já já.
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0: Parou tudo. Voltou de novo. Boa tarde para você agora. Bom, chegando aqui aos momentos finais aqui do Boa Tarde Manaim. Antes de tudo, né, claro, eu quero lembrar a você que hoje tem culto. É, mocinho, tem culto. Você também, mocinha, tem culto. Culto de oração. E você é o nosso convidado a estar no culto desta noite, tá bom? Participe, vai ao culto, vai ao culto, vai, vai ao culto, recebe sua bênção. É, o mundo tá tão difícil. Tá tão difícil. Jesus vai voltar. Jesus vai voltar. Amém. Glória a Deus. Vivemos essa promessa. Jesus vai voltar. Ah, quem me dera fosse agora. Não é? Então você se prepara, se organiza para o culto dessa noite, tá bom? Lembrando que o culto começa às 7:30. E você, jovem, você, meu irmão, minha irmã, falando em jovem, tem seminário no final de semana. Vamos lá, onde eu estava. Você jovem, chega no horário, né? No horáriozinho para você se organizar. Você que é do grupo de louvor, você que é instrumentista. Você, minha irmã, que cuida ali da toalha, do púlpito, né? Pra chegar no horário, para organizar as coisas, cuidar da casa do Senhor. É tão bom, não é? É muito bom. Ó, 7:30, tá? 7:30 começa o nosso culto, se organiza, se prepara para você receber essa bênção. E falando em seminários, final de semana nós teremos seminário. É, você vai participar? Vai participar do seminário desse final de semana? Que bom, glória a Deus.

Os nossos manaíns estarão ali conectados ao manaim aqui de Marechal Floriano. Estarão participando do seminário no manaim de Marechal Floriano, aqui na região de Domingos Martins, no dia 8 e 9 agora de agosto. Sexta e sábado, sábado e domingo, né, na verdade, sábado e domingo, os irmãos estarão ali no seminário participando desse evento que será de jovens e quarto período. Ah, que maravilha! E, é claro, a TV e Rádio Manaim estarão juntas ali fazendo um trabalho maravilhoso de cobertura deste evento e teremos interações aqui, sim, aqui. Nós iremos interagir com os irmãos de outros manaíns. Isso mesmo. Você que está acompanhando a programação da Rádio Manaim, nós estaremos conversando aqui neste horário do Boa Tarde Manaim, nós estaremos conversando com os irmãos de outros estados, de outros manaíns, e eles vão estar compartilhando com a gente as experiências ali. Você também vai poder interagir com os irmãos, tá bom? É, você vai poder mandar mensagem, perguntas, tá bom? A gente vai interagir, vai ser muito bom. Seminário, tempo promete, frio. Deixa eu ver se promete frio. Ó, a temperatura tá informando aqui 19 graus. No último seminário que eu participei, tava 18. Um frio. Eu sinto muito frio, né? Então você que tá vindo de outro estado, estado mais quente, né? Calor aonde você mora, venha preparado para enfrentar frio e enfrentar calor. Porque a máxima tá dizendo que é 31 graus aí, ó. Tá vendo? 19, 31. Então vem preparado, tá bom? Traga uma roupa aquecida. Faz sempre assim, ó. As irmãs, de preferência, aquela meia quente. Ah, mas eu não gosto, eu vou de tênis. É, tem aquelas, esqueci como é que chama, leg, que dá pra usar com tênis e ela não aparece, fica por baixo ali do vestido, abaixo da saia, fica quentinho, tá? Fica bem quentinho, e aí você leva uma blusa mais quente, ou casaco, e depois você tira, fica, né, com vestido e com a bota, ou com vestido e com tênis, tá? Mas vai preparado. E a gente vai interagir, tá? Então você que tá ouvindo, já se prepara porque você também vai interagir com jovens, os jovens lá no Manaim, de Marechal Floriano, e com os irmãos correspondentes também de outros manaíns, de outros estados e, né, tô sabendo aí que talvez até de outro país, ó, que coisa boa. A gente vai conversar bastante, tá? E ó, a palavra do Senhor, o banner do Boa Tarde Manaim tem uma palavra de esperança para o seu coração. É, seu coração. Seu coraçãozinho. Tá bom? Daqui a pouco eu vou ler. Agora, entra aquela trilha, né? Aquela trilha do tchau.

0: já quero te agradecer, tá? Quero agradecer você por ter participado aqui, deixado sua mensagem. Ó, irmãos no Facebook, no Instagram, no site e no nosso WhatsApp. Deixaram áudios, brincaram aqui alguns, deixaram mensagens. Ó, tem um áudio aqui, deixa eu colocar, que é o irmão do exterior. É bom quando os irmãos participam, não é? Oi, é paz, Senhor.
1: Paz do Senhor, irmã Lucélia, paz do Senhor, todos os irmãos ouvintes. Meu nome é Dilson, moro nos Estados Unidos, igreja de West Hartford, Connecticut. Passando para mandar um abraço para todos, dizer que essa rádio é uma bênção nas nossas vidas.
0: Glória a Deus.
1: Sempre estou ouvindo e me alimentando da palavra, dos louvores e tudo que o Senhor tem nos proporcionado. Que Deus abençoe a todos os irmãos.
0: Amém, meu irmão Edilson, um abraço para você, fica com Deus, um abraço para os irmãos Canaricat. Acho que é assim que fala, não é? Eu chego a apertar o olho para falar. Um abraço, meu irmão, fica com Deus, tá? Que o Senhor possa sustentar a sua vida e a vida de todos os queridos, nossos queridos irmãos aí que são da região, que são do país. E os nossos queridos irmãos também, né, brasileiros que estão ali morando, trabalhando. Temos também outra participação, e o irmão fala da Itália. Oi, paz do Senhor.
2: A paz do Senhor, tia Lu. Sou Meire, da ICM aqui na Itália. Sim, já tive experiência com o Senhor, com a evangelização e justamente com os vizinhos. Tempo atrás, evangelizei uma vizinha aí no Brasil, quando eu morava aí, e o Senhor alcançou não só uma, mas toda a família dela. E, aliás, duas famílias no mesmo prédio. Glória a Deus, a paz do Senhor.

0: Senhor.
1: Amém. Glória a Jesus. Que bênção é poder viver essa vida de experiência, de servo do Senhor, que evangeliza, que fala, que anuncia, ó, Jesus vem, Jesus virá. E a gente está aqui preparado, se preparando um povo. A igreja do Senhor está preparada para que o Senhor Jesus possa vir buscá-la. Tem vidas ainda a serem salvas, tem vidas a serem alcançadas. E nós fazemos isso, nós vamos evangelizar, vamos às ruas, vamos falar que Jesus virá nos buscar. E aqui eu tenho uma participação também que eu não posso deixar de colocar, não. Olha só isso aqui, olha.
2: A paz do Senhor, tia Lu, a paz do Senhor a todos os ouvintes da Rádio Manaim. Aqui é a Êxula. Eu fiz um bolo de baunilha sozinha.
1: Êxula, um abraço pra você, minha querida. Fica com Deus. Manda um pedaço desse bolo aqui pra mim, tá bom? Eu espero. Vou tomar café agora, daqui a 10 minutinhos, tá? Um abraço pra você, um abraço pra sua família. Deus abençoe você, Êxula, lá, o seu pai, a sua mãe, toda a sua família, tá bom? E você que está ouvindo, que Deus abençoe a sua vida. O Senhor te sustente, tá? A gente vai vivendo, sabendo de que em breve o nosso Senhor Salvador virá nos buscar. E a Ele nós damos toda a glória, todo o louvor, toda a exaltação, porque só Ele, só Ele, só Ele é digno. A palavra do Senhor lá no Salmos 29, 2, diz assim, ó. Salmos 29, 2. Dai ao Senhor a glória devida ao seu nome. Adorai o Senhor na beleza da santidade. A Ele toda a nossa adoração, todo o nosso louvor, porque Ele é digno, só Ele é digno. Tenha uma excelente tarde, finalzinho de tarde. Que Deus abençoe sua noite. Que você possa dormir bem, bem, sabe? E tá com a cabeça no travesseiro, dormir bem. Tenha bons sonhos. Você que é uma irmã que mora sozinha, você que é um idoso, você que é uma mãe, né? Que eles costumam agora dizer mãe solo. Dorme em paz. Vá pro culto, chega em casa, ore o Senhor. Descanse. Confia no Senhor, tá bom? E dá a Ele toda a glória, todo o louvor e toda a honra. Você não está sozinho, tá bom? Nem você, minha irmã. Você não está sozinha. Você tem um Deus que pode por você, pode por sua vida, pela sua família. Que o Senhor possa sustentar a todos e possamos seguir rumo a uma vida eterna com Deus. Tá bom? A paz do Senhor. Tenha uma excelente tarde. Que o Senhor abençoe a sua vida. E amanhã, em nome de Jesus, eu volto. 3 horas e 57 minutos. Fica com Deus. A paz do Senhor.

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Louvado seja o nome do nosso Senhor Jesus. 4:04 desta tarde de quinta-feira, hoje dia 6 de agosto de 2026. Já estamos em agosto, meu Deus. E glória a Jesus por isso, porque até aqui nos ajudou, tem nos ajudado o Senhor, e que alegria estarmos juntos aqui nas abençoadas ondas sonoras da Rádio Manaim. Por aqui, o seu amigo e irmão de fé, Elias Fael. Nós vamos até às 19h, até às 19h, louvando, bendizendo o nome do nosso Deus.

Aleluia. E como é que tem sido aí essa sua quinta-feira? E hoje temos o nosso culto, culto das ovelhas. E você é convidado a estar em uma igreja cristã Maranata, próxima à sua casa, próxima ao seu trabalho. Deus tem uma bênção para as nossas vidas. Lembrando, temos o nosso seminário nesse final de semana, seminário de jovens e quarto período. Vamos estar orando pelos irmãos que estarão se deslocando, orando pelos irmãos voluntários, para que o Senhor possa estar dando uma bênção. Em nome de Jesus. Orando pelo renovo dos irmãos, pelo compromisso na obra do Senhor. E convido você a estar conosco, participando do programa Vencendo Vem Jesus, através das nossas plataformas digitais, o nosso site radiomanaim.com.br, o nosso Facebook. Tá no Facebook, dá uma atualizada aí, você vai encontrar já, tá aqui, ó, o banner do programa Vencendo Vem Jesus, para você participar conosco. Também o nosso banner estará no Instagram da Rádio Manaim, para você participar conosco também. Irmãos já curtindo aqui. Maravilha. E também no nosso WhatsApp, né? Nosso WhatsApp, para você participar conosco. WhatsApp aqui da Rádio Manaim é o 27981710048. Você pode participar de qualquer parte do planeta, tá? Você que está no exterior, coloca 55 antes, né? E os demais, 27981710048. Mande seu áudio, eu quero ouvir a sua voz. É, durante anos e anos, os irmãos ouviam as nossas vozes, as vozes dos locutores, dos pastores, né, dos irmãos que participavam aqui conosco. Mas agora, através do nosso WhatsApp, você pode também não só escrever a sua mensagem, mandar a sua mensagem ali escrita, digitada, em texto, mas também pode gravar a sua mensagem. Alô, Rádio Manaim, boa tarde, aqui é fulano, aqui é ciclano, eu estou falando aqui da cidade tal, gostaria de mandar um abraço para os irmãos da igreja. Ou então tem alguém aniversariando hoje, grave o áudio, mande os parabéns, participe, interaja conosco, e daqui um pouquinho nós vamos interagir com você também, tá bom? Quero ver você participando comigo, quero ouvir a sua voz aqui na Rádio Manaim, tá bom? Mande a sua mensagem para conosco. Um abraço aos irmãos do Brasil, aos irmãos no exterior, em toda parte do planeta, ouvindo através da internet, né? Os irmãos ouvindo através das abençoadas ondas sonoras da Rádio Manaim, que saem da antena posicionada na cidade de Dionísio, em Minas Gerais, abrangendo várias e várias cidades ali no entorno, no Vale do Aço, na zona da Mata Mineira. Vamos então começar o programa Vencendo Vem Jesus, e nós começamos com uma palavra de esperança.

0: Nós saudamos a todos com a paz do Senhor Jesus. Hoje, o tema do nosso encontro, a palavra de esperança que Deus tem para nós, é a provisão para o aflito. Antes de nós entrarmos no assunto, quero saudar o pastor Wallace Perini. Paz do Senhor, pastor Wallace.
1: Amém, a paz do Senhor. Cumprimento todos também que nos assistem, toda a nossa audiência. Estamos aqui.

0: e para viver mais uma experiência da palavra viva de Deus.
1: Amém. O texto base para este encontro está no livro de Gênesis, capítulo 22, versículo 8, que diz assim: E disse Abraão, Deus proverá para si o cordeiro para o holocausto, meu filho. Assim caminharam ambos juntos. Antes de passar a palavra para o pastor Wallace, eu gostaria de esclarecer aqui essa expressão, provisão. A provisão para o aflito. Deus proverá para si. Provisão é uma intervenção. E aqui no contexto que nós estamos trabalhando, é uma intervenção de Deus. É uma ação de Deus em favor do homem. Deus haveria de intervir, de prover, de agir em favor de Abraão e de seu filho. Eu queria pedir ao pastor Wallace que fizesse um breve comentário sobre esse momento do texto que nós lemos aqui.
0: Então, Deus, ele pede a Abraão o seu próprio filho. Então, algo humanamente falando, assim, é completamente inimaginável, né? Como fazer isso? Mas a palavra diz que, na Bíblia, relata Abraão sendo completamente uma pessoa que cria no poder de Deus de forma ilimitada, inesgotável. Abraão vai, prepara todas as coisas, se levanta de madrugada, arruma tudo, vai com seus servos e o filho, vão rumo ao Monte Moriá. E a Bíblia diz que Abraão, ele não questionou, ele não argumentou, não colocou nenhuma dificuldade. Ele simplesmente cria no Deus poderoso que ele servia. Porque era Deus provedor na sua vida. A toda a sua história de vida era uma experiência concreta desse Deus da provisão. Abraão vivia isso intensamente todos os dias. Ele sabia que Deus podia todas as coisas na sua vida, como tinha sido até ali. Experiências de milagres inúmeros, até mesmo a própria concepção de gerar filhos. Ele era uma pessoa que vivia a promessa de Deus de gerar uma grande multidão, mas ele só vem a gerar depois de 12. Então, os milagres na vida de Abraão, eles são patentes. Então, Abraão, ele segue para o Monte Moriá com o filho e ele diz, olha, Deus proverá para si o cordeiro. Então ele não temia a palavra de Deus, mas ele cria completamente naquilo que Deus tinha para realizar na vida dele.
1: Eu fico imaginando o sentimento de Abraão. Ele estava agora com o filho que Deus havia prometido. Ele esperou 25 anos para tomar posse daquela bênção. E agora Deus estava testando a sua obediência, a sua fé. E Abraão se via em um momento, podemos dizer assim, que algo impossível. Deus havia requerido a vida do seu filho e ele prepara toda a sua viagem, a sua jornada, vai subindo o Monte Moriá e vai dialogando com Isaac, e Isaac percebendo aquela situação, pai, olha, eu percebi que nós estamos levando aqui a lenha, né, o fogo, o cutelo, e aí Isaac já faz a pergunta, né, tá certamente preocupado, mas cadê a oferta, cadê o cordeiro para esse sacrifício? E Abraão profere essa palavra, essa expressão tão maravilhosa, olha, Deus proverá para si. Eu fico imaginando, e pastor Wallace, como me colocando no lugar de Abraão, e talvez você que está nos acompanhando, existem situações que nós nos deparamos que nós não vemos saída. Logicamente, racionalmente, quando nós olhamos para os nossos recursos, para os nossos esforços, para as condições que nos cercam, nós não temos outra resposta. Abraão não disse assim, não, pode deixar Isaac, eu vou resolver. Não, papai vai resolver, papai vai, é um homem experiente, vivido. Não, ele colocou tudo nas mãos de Deus. E o tema desse nosso encontro, ele é destinado para aqueles que estão passando por momentos assim. Você está passando por uma situação que aos seus olhos é impossível. Com os seus recursos, você não irá conseguir resolver. Eles já se esgotaram. Olha, nós podemos hoje falar como Abraão falou. Deus proverá para si o cordeiro. Deus é um Deus

0: provedor, Pastor Wallace. É um Deus que não depende dos meus elementos, dos meus recursos. É um Deus que age porque Ele é soberano.
1: E essa provisão, Pastor Douglas, quando nós vivemos ela pela experiência de esse Deus provedor agir na nossa vida, é uma provisão que Paulo ele fala, olha, nós cremos pela fé, não por vista. Então, nós pela fé cremos nesse Deus provedor que age em nós em tudo que precisamos. Muitas vezes você, dentro das suas próprias necessidades, você nem sabe o que é que realmente você precisa. Mas Deus te conhece no mais íntimo do seu coração. Foi Ele quem te gerou.
0: Glória a Deus.
1: Foi Ele que te criou. Ele te conhece melhor do que você mesmo. Ele sabe o que é melhor para a sua vida. Então, esse é o Deus provedor que nós anunciamos. Esse é o Deus provedor com quem nós vivemos todos os dias. É aquele que provê o recurso de que muitas vezes eu nem sei, eu nem conheço. Mas Ele está cuidando de todos os detalhes. Ele cuida da sua vida. Porque se você exercitar essa fé neste Deus provedor, Ele vai operar coisas gloriosas que você vai dar testemunho do poder dEle manifesto em ti.
0: Glória a Deus. E a palavra de Deus diz que Deus pode nos acrescentar a fé. É o pedido dos discípulos. Acrescenta-nos a fé. Ou como aquele homem falou com Jesus, me ajuda na minha incredulidade. Nós vemos aqui na figura de Abraão esse exemplo de um homem cheio de fé. Nós vamos encontrar lá no livro, na carta aos Hebreus, uma expressão fazendo referência a Abraão, que Abraão, por crer que seria o pai de uma grande nação, ele creu que Deus poderia ressuscitar Isaac dos mortos. Ou seja, em nenhum momento da jornada entre Deus requerer Isaac e ao subir ao Monte Moriá, Deus não falou de ressurreição. Mas isso vai ser mostrado lá em Hebreus, que no coração de Abraão havia uma esperança que Deus poderia, se fosse necessário, ainda que Abraão fosse até o fim daquilo que foi requerido, Deus poderia ressuscitar Isaac. Ou seja, um ensino para mim e para você. Ainda que a situação se apresente sem saídas, Deus pode fazer um milagre. Porque o nosso Deus é um Deus de milagres. É um Deus que pode todas as coisas. É o Deus provedor. É o Deus que socorre. É o Deus que ajuda. É o Deus que vai ao encontro do aflito. E você se encontra aflito? A sua alma se encontra aflita? Você está diante do Deus da provisão, Pastor Wallace.
1: Esse é o segredo. Abraão, ele cria incondicionalmente. Então, o segredo é crer. Às vezes você não está enxergando com os seus olhos pessoais, humanos, a solução de algo. Mas você realmente não precisa ver. Você precisa crer que Deus pode todas as coisas. Que Deus é provedor. Então quando Abraão ele diz, olha, Deus proverá para si o cordeiro, é porque ele cria, como o pastor Douglas mencionou, ele cria até mesmo que Deus poderia ressuscitar o seu filho. Então, ele não cria em algo superficial, não era um fundamento dúbio, mas ele cria naquele Deus que estava acima de todas as coisas, de todas as ordens da Terra, do planeta. Ou seja, ele cria nesse Deus provedor que tem recursos inesgotáveis na sua eternidade. Nós podemos aqui citar um texto, um versículo que todos certamente conhecem. O Senhor é meu pastor, nada me faltará. Era isso que Abraão cria. Então ele podia dizer, olha, Deus proverá, porque eu ando com um Deus que provê todas as coisas. Ele não vai me desamparar, não vai me faltar nada, ainda que possa atingir o meu filho. Mas ele sabia que ele estava indo na palavra, debaixo da palavra, porque estava também debaixo da promessa daquele que estava cuidando de todas as coisas na vida dele.
0: Glória a Deus. Agora, antes de nós encerrarmos, eu vou pedir ao pastor Wallace que faça uma oração final. Gostaria de dizer que esse texto também esconde uma profecia da grande provisão de Deus para o aflito. Abraão fala assim, Deus proverá para si o cordeiro.

0: Jesus é o Cordeiro de Deus. Jesus é a grande provisão para a alma aflita do homem. Porque em Jesus nós encontramos o escape. Abraão estava confiado na provisão de Deus. O Cordeiro foi o escape para Abraão e seu filho. O Cordeiro é o nosso escape. Ele é o recurso, é a intervenção de Deus para tirar da nossa alma a aflição do pecado, de uma vida sem comunhão, de uma vida distante das respostas de Deus. Mas Jesus, ele é este Cordeiro. Foi o que João Batista apontou naquele dia, lá no Novo Testamento. Eis o Cordeiro de Deus, que tira o pecado do mundo. Jesus é este Cordeiro. O Cordeiro que foi morto e que ao terceiro dia ressuscitou e está vivo à direita de Deus Pai, intercedendo por nós, intervindo, agindo, operando, para que nós possamos descansar em Deus. Pastor Wallace, poderemos orar por aqueles que estão nos acompanhando, aqueles que estão aflitos?
1: Vamos orar. Amém. Vamos estar com os olhos fechados para viver essa comunhão de Deus em nós. Pedimos, ó Pai, oramos a Ti, clamamos pelo poder que é no sangue de Jesus. Ó Deus, que o Senhor, nesse instante, possa alcançar esses corações sedentos de Ti e que haja, ó Deus, uma operação gloriosa do Teu Espírito Santo.
0: Amém, Senhor.
1: Para que eles possam viver essa experiência do que é crer neste Deus provedor. Que todos os dias possam contemplar o agir de Deus nas suas vidas, ó Deus, em todas as suas necessidades, seus lares, alcançando seus entes queridos, ó Deus, abrindo portas,
0: amém,
1: solucionando problemas, atendendo, Senhor, até mesmo a aflição, o sentimento, alinhando os pensamentos para que possam receber este bálsamo de saber que há um Deus que cuida de nós. Há um Deus que provê todas as suas coisas na eternidade. Do Teu trono de graça,
0: amém,
1: que o Senhor possa, assim, dispensar bênçãos e que todas essas bênçãos possam alcançar aqueles que entregam suas vidas e creem neste Deus poderoso, em Jesus, Salvador, único e suficiente Salvador,
0: amém,
1: que está mediando a nossa salvação diante de Deus Pai. Opera, sim, ó Deus, esta obra de poder de salvação na vida de todos que nos ouvem, nos assistem, alcança com poder e graça. Oramos em nome de Jesus.
0: Amém. Amém. Pastor Wallace, amém. A paz do Senhor.
1: Amém, a paz do Senhor.
0: A paz do Senhor a todos e, se Deus assim permitir, nos veremos na próxima semana. Um abraço fraternal.

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1: O nosso tema hoje é por que quem ganha bem também vive apertado. Existe um mito muito comum no Brasil, o mito de quem ganha bem não tem problema financeiro. A realidade mostra exatamente o contrário. Muitas pessoas hoje com renda alta vivem também endividadas, estressadas e sempre correndo atrás do prejuízo. Mas por quê? Porque o problema quase nunca é quanto se ganha, mas como se gasta. Quando o dinheiro entra sem planejamento, ele também sai sem pedir licença. Parcelas, assinaturas, juros, pequenas despesas invisíveis. No fim do mês, sobra ansiedade e falta dinheiro. A Bíblia nos ensina algo muito prático em Lucas 14:28, quando Jesus diz que antes de construir uma torre, é necessário sentar e calcular o custo. Planejamento não é falta de fé, é sabedoria aplicada à vida real. Uma dica prática para hoje: anote por 30 dias todos os seus gastos, sem julgar, sem cortar nada, só observe. Consciência vem antes da mudança. E quem não sabe para onde o dinheiro vai, acaba trabalhando apenas para pagar contas. E lembre-se sempre: quem planeja tem futuro, quem não planeja tem destino.

0: Senhor Jesus, agora 4h41, intervalo e já voltamos, ó, voltamos interagindo com os queridos e amados irmãos que mandam suas mensagens, hein?
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1: O programa Universidade para Todos, o ProUni, recebeu 529.700 inscrições para as vagas do segundo semestre deste ano. Ao todo, em 2026, 1.103.672 estudantes fizeram mais de 2,12 milhões de inscrições no ProUni, já que cada participante pôde selecionar até duas opções de curso, instituição e turno. O programa federal oferece bolsas de estudos integrais que cobrem 100% do valor da mensalidade e parciais, 50% do valor da mensalidade em cursos de graduação e sequenciais de formação específica em faculdades privadas de ensino superior. Neste segundo semestre do ano, o programa oferece 471 mil bolsas de estudo parciais e integrais em 380 cursos de graduação de 879 instituições privadas de ensino superior. No total de bolsas ofertadas, 219 mil foram integrais e 251 mil parciais. Os candidatos que não forem convocados na primeira chamada ainda poderão participar da segunda chamada ou manifestar interesse na lista de espera. Aqueles que não forem pré-selecionados ou que tiverem a inscrição indeferida por não formação de turma poderão disputar as bolsas eventualmente não preenchidas.
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De volta. Vamos cantar Jesus, ele vem. 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

0: Que alegria estarmos juntos com os irmãos aqui nas abençoadas ondas sonoras da Rádio Maranhão. Por aqui, seu amigo, irmão de fé, Elias Paé. Vamos juntos até às 7 da noite. Louvando, bendizendo o nome do Senhor. Lembrando que daqui a pouco, às 5 horas, daqui um pouquinho nós teremos Você Precisa Saber Viver com Saúde. 5h20 nós temos Palavra Viva. Lembrando que 6h20 nós temos Fontes da Vida, nosso querido pastor Josias Júnior. No Fontes da Vida, abordagem do livro de Provérbios de Salomão, versículo a versículo. E os irmãos interagindo conosco, nossa irmã Sueli, lá na nossa capital federal, olha ela aí.
1: Ei, irmão Elias, paz do Senhor Jesus, tudo bem?
0: Tudo bem.
1: Aqui é a irmã Sueli, do Residencial Santos Dumont, Santa Maria Norte, Distrito Federal. Por aqui vai tudo bem, tarde agradável.
0: Coisa boa.
1: E quero fazer um convite, logo mais às 20 horas, na ICM de Santa Maria Norte, Distrito Federal, culto de oração. Todos estão convidados, porque o Senhor, Ele tem uma bênção para as nossas vidas. A paz do Senhor.
0: Paz do Senhor, minha irmã. Glória a Jesus.

0: Claudineia Souza tá conosco também?
1: A paz do Senhor Jesus.
0: Paz do Senhor, irmã. Irmãos,
1: aqui é a Claudineia aqui de Itabela, Bahia. Da Maranata aqui. Quero mandar um abraço pra cada um de vocês aí. Que Deus abençoe cada um de vocês.
0: Amém.
1: Tô aqui à tardinha chuvosa, ouvindo a programação de vocês. Fico muito feliz. Que Deus abençoe cada um de vocês. É a paz do Senhor Jesus.
0: A paz do Senhor, minha irmã. Olha, tem mais gente participando conosco. A paz do Senhor. Gleice, eu e irmã Zeni estamos limpando a casa do Senhor, cumprindo nossa orientação para o culto de oração desta noite. Glória a Deus. E ouvindo a Rádio Manaim. Tá pedindo aqui, toca o louvor, te adoramos, ó Senhor. Vamos ver aqui se a gente consegue tocar, tá bom, querida irmã? Irmã Gleice, paz do Senhor. E também a irmã Zeni, irmãs na casa do Senhor, limpando, já preparando tudo para logo mais à noite. E será que tem mais irmãos aí no Brasil, no exterior, cuidando da casa do Senhor, ouvindo a Rádio Manaim? Grava um vídeo aí, grava, ou melhor, grava um áudio, manda pra gente aqui, ó. Como a irmã disse aqui, ó, ela está limpando a casa do Senhor, mas a Gleice não disse de onde é. Depois você fala pra gente de onde você é, minha querida irmã. Mais uma irmã aqui, a paz do Senhor. Eu, Joelma Alves, peço oração pela saúde, libertação e salvação do meu esposo, José Vieira. Eu sou... Montanha? Deus abençoe essa rádio, amém, glória a Deus. Olha o nosso querido Roberto Dias aqui.
2: Boa tarde, Elias Paé. Aqui é o irmão Roberto de João Pessoa. Estou mandando um abraço para todos os irmãos da Rádio Manaim, para todos os irmãos da Igreja Cristã Maranata de Mangabeira. Aquele abraço para o meu pastor Raimundo. Que o Deus esteja abençoando grandemente, meu irmão. Uma paz do Senhor Jesus, uma boa tarde abençoada aí para todos os irmãos.
0: Amém, querido.
2: Da Rádio Manaim. Aquele abraço, Elias Paé. É Roberto aqui de João Pessoa, Barra de Gramão.
0: Amém.
2: Paz do Senhor, boa tarde.
0: Paz do Senhor, uma excelente tarde para você, querido irmão. Mais irmãos participando conosco, olha quem está conosco aqui, a nossa querida irmã Maria Bento, a vozinha, a vovó da Lucélia, a doutora Lucélia, hein?
3: Boa tarde, meu querido irmão Elias Paé, nosso querido irmão em fé, é Maria Bento de Belo Horizonte, tudo bem? Estou passando para te desejar uma tarde abençoada, que o Senhor Deus te cubra com o santo poder dele. Um abraço fraternal para você. Fique com Deus, meu filho.
0: Amém. Glória a Jesus. Um abraço para você também, querida irmã Maria Bento. Olha quem está aqui, meus irmãos, no estúdio. Meu cardiologista, senta ali. Manda um abraço para os irmãos. Doutor Hugo Gueiros. Paz do Senhor, meu querido irmão. Coloca o fone aí.
4: Pois é, você me pegou de surpresa.
0: Peguei de surpresa, estava sem fone. Doutor Hugo está sempre conosco aqui, solícito aqui a Rádio Manaim, solícito também na TV Manaim.
4: Me pegou de surpresa aqui, mas é sempre um prazer estar aqui na Rádio Manaim mais uma vez, né? Saudando os irmãos com a paz do Senhor Jesus, essa paz, né, que o mundo não nos dá, mas só o Senhor Jesus tem para nós. É um prazer estar sempre aqui. Nós vamos agora, daqui a pouquinho, gravar o Viver com Saúde.
0: Viver com Saúde, né?
4: E um tema que foi solicitado pelos nossos espectadores.
0: Ah, que maravilha.
4: Desde o início do ano, né? Nem sempre a gente consegue atender naquela velocidade, mas é um tema que é interessante. Vamos falar sobre calvície.
0: Calvície?
4: Será que tem alguém ouvindo a gente que está perdendo os cabelinhos?
0: Rapaz, eu, graças a Deus, eu puxei meu pai. Nós somos em 7 irmãos. Os meus irmãos que puxaram o lado da minha mãe, todos estão calvos. E bem assim, alguns até com... Tá ficando mais meio que careca, mas eu Elias, eu e meu irmão Enoque, nós puxamos o lado do meu pai. E infelizmente papai faleceu com 55 anos, novo ainda, mas sem um fio de cabelo branco, cheio da cabeleira, assim, igual eu.
4: É
0: Se bem que eu tô com 57, começaram agora. Depois que a Axa, minha neta, nasceu,

0: Papai do céu falou assim, ó, agora acabou. Tu é avô e os cabelinhos brancos estão começando a insistir, a aparecer aqui, mas estão meio tímidos. Mas então vamos falar de calvície, não
1: é? Calvície, pois é. Então, calvície, a definição, diagnóstico e novos tratamentos. Inclusive com cirurgia de transplante capilar, né? Trouxemos um médico especialista nisso, né, que é o Dr. Lucas. E semana que vem vai ao ar.
0: Já vai lá semana que vem?
1: Semana que vem.
0: Ah, que maravilha. E vocês vão tratar também, falar sobre situação, se é hereditário, se não é, quem tem, que, né, se você tem determinada idade, se começou. Então, tudo sobre calvície e também tratamento.
1: Tudo sobre calvície masculina, feminina.
0: Feminina também?
1: Feminina.
0: A mulher dá calvície também?
1: Dá.
0: Gente, olha, então não perca, hein?
1: Pois é.
0: O doutor é aquele lá que tá lá?
1: É, o doutor Lucas. Doutor Lucas tá aqui aguardando.
0: Vem cá, doutor Lucas. Doutor Lucas que atende aqui na região da Grande Vitória. Como é que é?
1: Doutor Lucas atende...
0: Mas ele é, ele é bem cabeludo, hein? Não. Senta aí, doutor.
1: Eu acho que o Lucas...
0: Tem voz de locutor, já deu pra me ouvir, rapaz. Tem voz, não? Bota o fone aí, doutor.
1: O Lucas...
0: Eu não tô atrapalhando a TV, não? Vieram ali olhar aí, eu acho que você tá...
1: Não, eles estão montando o estúdio.
0: Mostrando, doutor.
1: Lucas, nós estamos ao vivo na Rádio Manaim, certo? Que é funcionar paralelo aqui os estúdios da TV Manaim. E nosso amigo Elias Faé, que é meu paciente, tá?
0: É, esse é meu doutor.
1: Meu paciente, meu amigo, meu paciente. Né? Já estamos juntos aí, já tem um tempo aqui na TV, né?
0: É, na rádio também, só tem sempre participando conosco.
1: Isso, exato, sempre aí. E com previsão de aumentar, viu? Que Claudio já me acionou, falou assim, ó, precisamos aumentar aqui.
0: A participação aqui na rádio, né?
1: É, na rádio.
0: É, porque, doutor, eles começam a aparecer na televisão, aí ele esquece um pouco o rádio.
1: Exato.
0: A televisão pega um pouco mais ali, abraça um pouco mais. Mas ele, doutor, sempre que a gente... É convocado aqui, ele bate continência e senta na cadeira aqui.
1: Sempre
0: às
1: ordens.
0: Que tiver.
1: Mas Lucas, seja bem-vindo à Rádio Manaim. Queria que falasse um pouquinho de você e do que nós viemos fazer hoje.
2: Bacana, bom, gostaria de dizer que eu fico muito feliz pelo convite. É um prazer estar aqui hoje. Como vocês mesmos já disseram, hoje eu atuo na área do transplante capilar e da tricologia. A tricologia nada mais é do que o estudo das doenças que acometem o couro cabeludo, né? Não só o couro cabeludo, às vezes até as sobrancelhas. Existem algumas determinadas alopecias que o paciente pode até perder as sobrancelhas, inclusive. Vocês vão começar a reparar agora. E a gente trata, né? Desde homens, mulheres, jovens.
0: Pois é, o doutor Hugo estava falando sobre calvície feminina. Mulher também perde cabelo?
2: Não sei se vocês ficaram sabendo, mas esses dias, inclusive, a Gretchen fez um transplante capilar, inclusive aqui em Vitória, que ela é uma
0: dessas artistas.
1: É, né? Uma artista famosa, né? De referência, né? Então, assim, é um exemplo, né? Mas justamente para reforçar aquilo que nós viemos falar, né? Com certeza nós temos irmãos, queridos que estão nos ouvindo, que talvez estão passando por esse momento, né? Uma calvície masculina, uma calvície feminina, e nós vamos gravar esse programa aí para deixar todo mundo orientado, novos tratamentos, né? E perspectiva de futuro, né? Existe tratamento para isso, o Dr. Lucas veio aqui para contribuir conosco. E eu tô sempre aí, viu, Elias?
0: Então, gravando hoje, semana que vem, vai estar na grade da programação da TV Manaim. E lembrando, se você quiser rever ou assistir programas que você acabou vendo, pegando no final ali na TV Manaim, com certeza, se você acessar o canal da Igreja Cristã Maranata no YouTube, você vai encontrar toda a programação que você assiste na TV, você também encontra na TV Manaim. Inclusive,
1: posso fazer o convite, então?
0: Pode fazer o convite.
1: Você que está nos assistindo, nos ouvindo agora, né? Abra o seu celular, abra o aplicativo do YouTube, digita lá Igreja Cristã Maranata, se inscreve no canal, ativa o sininho para você receber as notificações de tudo aquilo que está acontecendo na igreja. E ali, quando você entrar no canal, você vai ter uma aba chamada Playlists. Na playlist você vai ter toda a programação da TV Manaim e aí você vai encontrar lá o Viver com Saúde. Desde o primeiro programa que foi gravado há 3 anos atrás até o último programa que sai ao ar aí terça-feira, 10 horas da manhã. Com certeza tá lá.
0: Maravilha. Se você entrar no canal, se você quiser procurar um programa específico, ali dentro do canal da Igreja Cristã Maranata, tem

0: um íconezinho ali de procura, aí você coloca o nome lá. Quer assistir Viver com Saúde? É só clicar que você vai ali na playlist, vai aparecer todos os programas que foram gravados e que foram ao ar até hoje.
1: E eu faço sempre questão de reforçar o seguinte, ligue dentro da sua casa aquilo que vai edificar a sua casa, sua família. Tem muita gente que está ligando canais, rádios que não vão agregar, que não vão trazer paz para o coração. E a TV Manainha é a TV para a gente ver, a rádio é para a gente ouvir, entendeu? O conteúdo que edifica, que abraça a nossa alma, nos traz alegria, nos renova todos os dias, desde a madrugada até o final do dia, ouvindo TV Manaim, ouvindo a Rádio Manaim. Isso é uma bênção para você e para sua família, com certeza.
0: Maravilha, é interessante isso que o Dr. Hugo disse, é porque às vezes as pessoas ouvem um slogan da TV Manaim, às vezes não entendem, né? Uhum. TV Manaim, uma TV para você ver. Ah, mas eu tô vendo a TV. Não, mas não é nesse sentido. É uma TV para você ver, porque essa TV foi feita realmente para você ver, para você, para sua família, para os seus filhos, porque tem TVs por aí e não é para a gente ver.
1: Exatamente. Né? Elias, na minha casa tem uma televisão que passa TV Manaim 24 horas. E se ligar 3 horas da manhã, se abrir a cozinha lá, tá passando TV Manaim.
0: É, o meu fica sempre no 16.2, na sua também?
1: Isso aí.
0: Então você tá na... Deixa eu só fazer um convite aqui, doutor. Se a gente vem agora, e o senhor sempre é um parceiro, tá sempre conosco. Fazer esse convite aqui para o Dia de Ação Social, será no Manaim de Cariacica, sem ser esse sábado agora, o outro dia 15 de agosto, né, com aqueles atendimentos que a população já sabe, né, atendimento gratuito, atendimento jurídico, atendimento médico, são várias as especialidades, e lembrando que tem senha, tá, você tem que chegar um pouquinho mais cedo, e já que o doutor tá aqui, ó, tem corte de cabelo masculino, feminino, tem sobrancelha feminina também, tem o pessoal lá da inclusão digital, vai ter aquele bazar com aquelas doações de roupas, algumas até com etiqueta, né? Roupas novas, roupas seminovas, em bom estado. Então não deixe de participar, a gente vai falar mais sobre isso no decorrer dessa semana e da próxima semana.
1: Isso, e aqueles que estão nos escutando, né? Procure os pontos de doação. Se você tem ali uma roupa para doar, isso, quer doar ali para o próximo, procure o diácono, procure o pastor de sua igreja, procure saber onde é o ponto de doação mais próximo da sua casa, né, para você fazer o bem ao próximo. A Igreja Cristã Maranata sempre se preocupando com as ações sociais, né, tudo, Lucas, lá, é gratuito, tá? Então você passa por atendimento de médicos, especialistas, pediatra, cardiologista, faz exame, passa na inclusão digital, recebe uma doação de roupa, tudo isso 100% gratuito, fornecido pela Igreja Cristã Maranata em parceria com algumas instituições, né? Por exemplo, a DPS Elsa, Cezan, e algumas, como fala Elias, pessoas voluntárias, né? Uhum. Voluntários, né? Irmãos que têm habilidade, que vão ali para cortar um cabelo, que vão ali para fazer o próximo. E a gente sabe que toda obra tem a sua recompensa, não
0: é
1: isso?
0: Médicos voluntários também, né? Isso é muito interessante. Ofertas de emprego, o supermercado BH vai estar lá com vagas de emprego. Tem o pessoal da Montanha da Esperança, ofertas de cursos gratuitos, profissionalizantes voltados para o desenvolvimento técnico e artístico de jovens e adultos em situação de vulnerabilidade.
1: Trabalho lindo lá em Cariacica, projeto Montanha da Esperança. Quem não conheceu...
0: Um trabalho interessante também, que eu sempre chamo atenção aqui, é o inclusão digital. Tem muita gente que não consegue, não sabe ainda entrar na internet, não sabe entrar no site do governo, ali no gov.com. Tem pessoas que têm habilidades, que fazem coisas maravilhosas, coisas gostosas, coisas bonitas, lindas, e que vende ali na comunidade, uma pessoa da rua ou outra, e não sabe que... Antigamente, a gente, para poder fazer uma divulgação de um trabalho nosso, assim, de um comércio, de alguma coisa, tinha que pagar ou rádio, ou tentar ir na televisão, que era muito caro,
1: Exato.
0: Ou então pagar carro, né, ali,
1: carro de som.
0: Carro de som. Hoje tem a internet, você pode montar o seu próprio canal no Instagram, no Facebook, aí você, com a sua habilidade, com aquilo que você consegue fazer, você pode vender aí, aquilo ali é o seu canal de propaganda.
1: Exato.
0: Então, eu acho muito interessante essa inclusão digital.

0: Doutor, doutores, a gente agradece a participação de vocês aí. O pessoal da TV tá vindo ali toda hora dando uma olhadinha. Sabe como é que é, né?
1: Eu sei como é que é, nós temos horário. É. Mas é um prazer estar aqui. TV e Rádio Manaim juntas, anunciando
0: o Evangelho Eterno.
1: Isso, a paz do Senhor Jesus a todos.
0: Paz do Senhor. Deixa eu só mandar um abraço aqui, pode ficar à vontade, doutores. Pode. Deixa eu só mandar um abraço aqui.
2: Obrigado. Valeu, gente.
0: Eu agradeço. Olha, deixa eu mandar um abraço aqui. Nós falamos aqui, né, de uma irmã que estava. Mandou um abraço para outra irmã que estavam na limpeza da casa do Senhor. A irmã Giliane Rodrigues Cardoso. Ó, Pai do Senhor, estou limpando o templo e ouvindo a Rádio Manaim. Em Trombetas, Oriximiná. É isso? Amém. Um abraço, queridos. Glória a Jesus. Louvado seja o nome do nosso Senhor. A Dalila também mandando um abraço para ela, para o esposo Albert, os filhos Pietro e Maria Isabel, Isaías, Ezequias. Sou de Rio Casca, Minas. Aqui tem Igreja Maranata. A rádio é uma bênção. Estou ligado na Rádio Manaim. Maravilha. Glória a Jesus. Vamos continuar louvando, bendizendo o nome do nosso Deus.

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3: O estado de São Paulo teve 13 casos de sarampo neste ano, de acordo com a Secretaria de Estado da Saúde. Os diagnósticos foram em bebês de até um ano e em adultos entre 20 e 50 anos de idade. Desde o mês de junho, a Secretaria de Estado da Saúde de São Paulo recomenda a aplicação da dose zero da vacina tríplice viral sarampo, rubéola e caxumba para bebês de 6 meses a 11 meses e 29 dias, residentes dos municípios de São Paulo, Guarulhos e São Bernardo do Campo. A dose zero é aplicada 6 meses antes da dose 1. A medida se deve ao cenário epidemiológico atual e leva proteção aos recém-nascidos no primeiro ano de vida, uma vez que a primeira dose da vacina é prevista em situações normais para os 12 meses de idade. A Secretaria reforça ainda que a dose zero não substitui as doses previstas no calendário nacional de vacinação. Após recebê-la, a criança deve seguir normalmente o esquema vacinal de rotina, com a primeira dose da vacina tríplice viral aos 12 meses e a segunda preferencialmente com a vacina tetraviral, sarampo, rubéola, caxumba e catapora aos 15 meses. Crianças, adolescentes e adultos que não tenham recebido as doses indicadas também devem procurar a unidade de saúde mais próxima para verificar a situação vacinal e atualizar a caderneta. A imunização é a principal forma de prevenção e é também essencial para interromper a circulação do vírus.
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2: Olá, ouvintes da Rádio Manaim. Eu sou Andréia Talmo e vamos conversar com a enfermeira Valéria Rocha, especialista em enfermagem obstétrica e dermatoterapia, habilitada em ozonioterapia. O tema de hoje é: diabéticos com feridas podem procurar tratamento com ozonioterapia?
3: Olá, ouvintes. A paz do Senhor Jesus. Sim, o tratamento com ozonioterapia é muito eficaz no paciente que tem diabetes. Mas o paciente que tem diabetes, ele precisa também, para ele fazer a ozonioterapia e ser ainda assim mais eficaz e mais eficiente e ter assim ótimos resultados, ele precisa ter muito cuidado com a dieta, né, no uso das prescrições do médica, tomar o seu remédio na horinha certa, fazer exercício físico. E quando este paciente diabético é acometido por feridas, principalmente nos pés, o chamado

0: É diabético, a ozonioterapia é um tratamento muito eficaz na cicatrização, podendo evitar amputações e até mesmo enxertos.
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1: O Brasil enviou mais de 4,5 toneladas de vacinas para a Venezuela, que sofreu terremotos no mês passado. De acordo com o Ministério da Saúde, no total são 690 mil doses doadas, sendo 48 mil da BCG, 102 mil da Tríplice Viral, sarampo, cachumba e rubéola, e 540 mil doses da Pentavalente. As vacinas estão sendo levadas pela Força Aérea Brasileira, a FAB. O governo brasileiro já destinou aproximadamente 16,5 toneladas de medicamentos e insumos estratégicos, como antibióticos, analgésicos, anti-inflamatórios, soluções injetáveis, seringas, luvas, máscaras, gases, ataduras, dispositivos para infusão e outros materiais hospitalares, como ajuda humanitária aos venezuelanos. Os terremotos que atingiram a Venezuela no final de junho já deixaram mais de 4 mil óbitos e mais de 16 mil feridos. Quase 18 mil pessoas estão sem casa e mais de 128 mil famílias receberam algum tipo de atendimento. O drama vivido no país vizinho motivou a solidariedade mundo afora. Além do Brasil, países como Estados Unidos, China, México e Reino Unido enviaram equipes de resgate, equipamentos, remédios e alimentos.
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1: A paz do Senhor. Que bom você está ouvindo a nossa programação, a palavra do Senhor que sempre alegra o nosso coração. E hoje nós vamos meditar na palavra do Senhor no livro do Evangelho de Mateus, no capítulo 8, nos versos 26 e 27. E ele disse-lhes: Por que temeis, homens de pouca fé? Então, levantando-se, repreendeu os ventos e o mar, e seguiu-se uma grande bonança. E aqueles homens se maravilharam, dizendo: Que homem é este, que até os ventos e o mar lhe obedecem? O momento em que os discípulos passavam uma dificuldade dentro até mesmo do ofício deles. Eram pescadores diante de um mar revolto, outras vezes enfrentaram tempestades, mas dessa forma e dessa feita era única. E eles temeram realmente pela vida deles. E naquele momento o Senhor Jesus se apresenta para eles ao sentido de acalmar a tempestade. Que homem teria o poder para tal, se não fosse então o Senhor Jesus, o Filho de Deus, aquele que veio para a minha salvação e para a sua salvação? Mas se nós pensarmos, e a você que está nos ouvindo, talvez o momento na sua vida, o momento daqueles que estão ao seu redor, esteja desse jeito, uma tempestade tal como nunca teve. E as pessoas perguntam: quem me dará uma solução? Quem me trará um caminho de paz, um caminho de alegria, um caminho de bonança? E a nossa resposta para esse dia, para esse momento: o Senhor Jesus. Ele é o único e suficiente Salvador. Foi Ele que deu a sua vida por mim e por você.

0: traga ele, chame ele, clame a ele, e ele se fará presente na sua vida para lhe ajudar a atravessar qualquer momento. E se por vez não é a sua luta, a sua dificuldade, às vezes é um amigo, um colega de trabalho, um parente, um familiar que está atravessando um momento muito difícil, não só na vida material, às vezes a enfermidade acomete, traz tristeza. Clama ao Senhor Jesus. E o Senhor Jesus fala daqueles homens dizendo assim: homens de pouca fé. E quantas vezes nós estamos assim, homens de pouca fé, acreditando até que Deus não é capaz de agir. Deus que fez os céus e a terra, fez todas as coisas, e além disso, deu seu Filho por nós. Nos compete apenas crer. Que você possa crer no Senhor e que essa palavra traga uma esperança e um alento para você. Que Jesus Cristo pode acalmar a tempestade. Não importa o momento que você está passando. Ele é Deus, se fez homem, morreu por nós, ressuscitou e está vivo. E ele mesmo disse: tudo aquilo que pedires ao meu Pai em meu nome, ele vos concederá. Peça ao Pai em nome de Jesus e receba a sua bênção. E como aqueles discípulos, que o mar e a tempestade venham obedecer à voz do nosso Deus. Amém? Que assim o Senhor te abençoe.
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0: Jesus, agora 5h47 aqui na Rádio Manaim. Intervalo e já voltamos. Louvor da Igreja Fiel. Tem sequência, perfeito louvor.
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1: A queda da temperatura no inverno pode trazer consequências sérias para a saúde dos rins devido a uma mudança de comportamento nessa estação do ano. Com menor sensação de sede, as pessoas, principalmente idosas, acabam reduzindo a ingestão de água durante o inverno, o que favorece a ocorrência de doenças como cistite e até formação de cálculos renais, alerta a Secretaria de Estado de Saúde do Rio de Janeiro. A pasta informa que realiza diagnóstico e tratamento de enfermidades renais nas unidades do Rio Imagem Centro e em Nova Iguaçu, na Baixada Fluminense. O acesso é feito por meio de encaminhamento médico dentro do SUS. As pessoas, ao perceberem dor intensa na região lombar, dificuldades para urinar, sangue na urina, infecções urinárias recorrentes, perda involuntária de urina ou alterações no fluxo urinário, devem procurar atendimento na unidade básica de saúde. De acordo com a orientação da secretaria, a avaliação médica é fundamental para identificar a causa do problema e definir a necessidade de exames especializados. O paciente com sintomas urinários como incontinência, bexiga hiperativa e dificuldade para urinar deve realizar exames de urodinâmica, que avalia o funcionamento da bexiga e da uretra.
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Você ouvirá agora a experiência do louvor Daniel na Cova dos Leões. O autor converteu-se em 1987, época em que iniciou seu aprendizado do violão. Certo dia, ao meditar na Bíblia, no texto que relata a experiência de Daniel na Cova dos Leões, o autor pegou seu violão e, inspirado pela leitura que acabara de fazer, foi visitado pelo Espírito Santo e compôs a melodia e a letra baseada no texto.

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1: O inverno pode trazer gatilhos para crises de asma e requer cuidados. Tratamento em dia e outros cuidados podem evitar agravamentos. Outro cuidado importante é evitar a proximidade de fumantes, sejam de cigarro comum, cigarro eletrônico. Janelas fechadas para se proteger do frio, viroses em alta e o contato com cobertores e casacos guardados são alguns dos gatilhos que podem complicar a vida das pessoas com asma no inverno, principalmente crianças e adolescentes. Para prevenir crises e o

0: agravamento do quadro, especialistas recomendam manter o tratamento em dia para que a inflamação permaneça controlada. O coordenador da Comissão Científica de Asma da Sociedade Brasileira de Pneumologia e Tisiologia, Emílio Pizzichini, disse que no inverno não é o frio que agrava a asma. Um dos principais fatores, segundo ele, que podem gatilhar crises é a maior circulação de vírus no ambiente, que pode acarretar infecções nas vias respiratórias e atacar uma asma que não esteja bem controlada. No inverno, devido ao frio, as pessoas ficam mais tempo em lugares fechados, mais aglomeradas, e isso propicia a transmissão do vírus. A recomendação é que os asmáticos evitem, principalmente nessa época do ano, o contato com pessoas que tenham quadros de resfriados ou gripe, e não deixem de tomar as vacinas.
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1: O Comitê de Monitoramento do Setor Elétrico aprovou a antecipação da geração de 1,8 gigawatts de energia adicionais de 5 empresas vencedoras dos leilões de reserva de capacidade. A medida entra em vigor a partir de 1º de setembro deste ano para reforçar a segurança do sistema diante da possibilidade do El Niño no segundo semestre deste ano. De acordo com o parecer do Operador Nacional do Sistema Elétrico, a ocorrência do fenômeno climático poderá

0: a reduzir a quantidade de energia elétrica produzida na região norte, além de aumentar o consumo por causa das altas temperaturas. O volume antecipado é fundamental para garantir a segurança do sistema elétrico brasileiro em 2026 e início do ano que vem, principalmente prevendo as consequências que podem ser causadas pelo El Niño, informa o Ministério de Minas e Energia. Conforme o Ministério, a antecipação foi baseada ainda pelas incertezas geopolíticas ocasionadas pelo atual cenário de guerras e podem impactar diretamente os preços de combustíveis. Estudos da pasta apontam que a utilização de usinas sem contrato para suprir carga custam, no mínimo, 25% a mais do que as contratadas em leilões. Os leilões de reserva foram realizados em março deste ano com a contratação de 2,2 gigawatts de energia. O El Niño tem 81% de chance de atingir a categoria muito forte entre os meses de outubro e dezembro próximos.
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2: Eu saúdo todos os que nos ouvem com a paz do Senhor Jesus. Esse é o programa Fontes da Vida, onde compartilhamos com você reflexões bíblicas baseadas no livro de Provérbios de Salomão e que certamente podem ser aplicadas à sua vida. E hoje vamos refletir sobre o que está escrito em Provérbios capítulo 21, verso 13. O que tapa o seu ouvido ao clamor do pobre também clamará e não será ouvido. Esse texto é direto e com um juízo estabelecido. Primeiro, ele nos mostra uma situação que pode acontecer no cotidiano de cada um de nós. Nos mostra a relevância de amar ao próximo, de atentar para as necessidades e as demandas daqueles menos afortunados, sob pena de vivermos a mesma negligência no futuro. Isso, por si só, já é um ensinamento prático de vida. Mas em relação ao sentido profético, ao que Deus quer nos ensinar, a nossa relação com Ele e com a salvação por Ele oferecida a cada um de nós. Quando a Bíblia apresenta a figura do pobre, não o faz como algo pejorativo, que diminui o homem ou declara sua distância de Deus, mas como aquele que precisa dele e que tem a sua atenção. Jesus disse: "Bem-aventurados os pobres, porque deles é o reino dos céus." O grande e poderoso rei Davi, no Salmo 34, disse: "Clamou este pobre, e o Senhor o ouviu, e o salvou de todas as suas angústias." O clamor do pobre, portanto, é o clamor daquele que se percebe assim, diante da grandeza e da majestade de Deus, diante de tudo aquilo que só Ele pode dar ao homem. Se você ignora a postura, o louvor, a gratidão daqueles que diariamente buscam a Deus, se dedicam a Ele, se doam por sua obra, como poderá obter a atenção desse Deus supremo e maravilhoso quando você precisar? Se você, assim como eu, se sente pobre e necessitado, abre os seus ouvidos para a voz de Deus. Essa reflexão foi escrita por pastores da Igreja Cristã Maranata. E na semana que vem, se Deus permitir, voltaremos com mais uma reflexão do programa Fontes da Vida.
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1: A diferença de preços de itens essenciais pode chegar a 176% em Vitória, capital do Espírito Santo, segundo pesquisa divulgada pelo PROCON Municipal. A variação reforça a necessidade do consumidor comparar valores antes de comprar. O levantamento de abril mostra que, embora alguns produtos básicos estejam mais baratos em 2026, a disparidade entre o estabelecimento ainda impacta diretamente o orçamento das famílias. É o caso do arroz, encontrado a R$ 15,99, após alta mensal de 7,39%, e do feejão, vendido a R$ 4,99, com queda de 16,69%. Entre os itens com maior variação em abril, a laranja-pera lidera com preços entre R$ 3,98 e R$ 10,99, com diferença de 176%. O azeite de oliva aparece em seguida com oscilação de 153%. O azeite de oliva também acumula queda de 42% em relação a abril do ano passado. Apesar deste cenário, o custo total das cestas de itens essenciais subiu 1,70% no mês, passando de R$ 705 para R$ 717. A pesquisa foi realizada entre os dias 6 e 9 de abril em 9 estabelecimentos de diferentes regiões de Vitória, considerando 65 itens de alimentação, higiene e limpeza.
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1: O nosso tema hoje é por que quem ganha bem também vive apertado. Existe um mito muito comum no Brasil, o mito de quem ganha bem não tem problema financeiro. A realidade mostra exatamente o contrário. Muitas pessoas hoje com renda alta vivem também endividadas, estressadas e sempre correndo atrás do prejuízo. Mas por quê? Porque o problema quase nunca é quanto se ganha, mas como se gasta. Quando o dinheiro entra sem planejamento, ele também sai sem pedir licença. Parcelas, assinaturas, juros, pequenas despesas invisíveis. No fim do mês, sobra ansiedade e falta dinheiro. A Bíblia nos ensina algo muito prático em Lucas 14:28, quando Jesus diz que antes de construir uma torre, é necessário sentar e calcular o custo. Planejamento não é falta de fé, é sabedoria aplicada à vida real. Uma dica prática para hoje: anote por 30 dias todos os seus gastos, sem julgar, sem cortar nada, só observe. Consciência vem antes da mudança. E quem não sabe para onde o dinheiro vai, acaba trabalhando apenas para pagar contas. E lembre-se sempre: quem planeja tem futuro, quem não planeja tem destino.

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4: O que anda na retidão teme ao Senhor, mas o que se deseja.

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1: Nosso tema hoje é por que quem ganha bem também vive apertado. Existe um mito muito comum no Brasil, o mito de quem ganha bem não tem problema financeiro. A realidade mostra exatamente o contrário. Muitas pessoas hoje com renda alta vivem também endividadas, estressadas e sempre correndo atrás do prejuízo. Mas por quê? Porque o problema quase nunca é quanto se ganha, mas como se gasta. Quando o dinheiro entra sem planejamento, ele também sai sem pedir licença. Parcelas, assinaturas, juros, pequenas despesas invisíveis. No fim do mês, sobra ansiedade e falta dinheiro. A Bíblia nos ensina algo muito prático em Lucas 14:28, quando Jesus diz que antes de construir uma torre, é necessário sentar e calcular o custo. Planejamento não é falta de fé, é sabedoria aplicada à vida real. Uma dica prática para hoje: anote por 30 dias todos os seus gastos, sem julgar, sem cortar nada, só observe. Consciência vem antes da mudança. E quem não sabe para onde o dinheiro vai, acaba trabalhando apenas para pagar contas. E lembre-se sempre: quem planeja tem futuro, quem não planeja tem destino.

Olá, quero cumprimentar a você, o senhor e a senhora, com a paz do Senhor Jesus. Nós estamos aqui mais uma vez para dar continuidade a abordagens sobre assuntos de doutrinas básicas da Bíblia e, naturalmente, dentro de alguns temas. E hoje nós teremos mais um tema. O tema de hoje é o seguinte: fazer a vontade de Deus. E as perguntas que normalmente se fazem sobre esse tema são as seguintes. Veja bem, como saber se estou realmente fazendo a vontade de Deus? Outros fazem perguntas como saber também se eu estou vivendo na presença de Deus? E alguns até entendem sobre o que a Bíblia recomenda sobre isso. É a terceira pergunta, ou seja, o que a Bíblia recomenda sobre este assunto, fazer a vontade de Deus e viver na presença de Deus. Muito bem. Fazer a vontade de Deus e viver na presença de Deus são questões, são perguntas que muitos se fazem quando começam a estudar a doutrina bíblica que trata deste assunto. Bom, independentemente de ser cristão ou não, qualquer um sente o desejo de ter a resposta a estas perguntas. Isso porque, de alguma maneira, eles acabam descobrindo que pessoas que andam segundo a vontade de Deus e vivem na presença de Deus são pessoas que têm mais sucesso na vida. A primeira recomendação na Bíblia que foi feita a uma pessoa para andar na presença de Deus foi feita lá ao patriarca Abraão. Deus lhe fez promessas de que grande prosperidade para ele Deus tinha, não só para ele, mas também para a sua descendência, os seus descendentes. Essa recomendação de Deus foi feita a Abraão quando ele tinha 99 anos de idade. Então, o texto bíblico em Gênesis capítulo 17, verso 1, diz o seguinte: sendo, pois, Abraão da idade de 99 anos, apareceu o Senhor a ele, e o Senhor disse a ele: eu sou o Deus Todo-Poderoso. Anda na minha presença e ser perfeito. É notável porque Abraão, ele andou ainda na presença de Deus por mais 76 anos da sua vida. Então, fazer a vontade de Deus e andar na sua presença deram inclusive a Abraão o título de o amigo de Deus. Esta é a afirmação que nós vemos na carta de Tiago, quando ele escreveu sua carta no capítulo 2, no verso 23. Ele escreveu exatamente isso em Tiago, está lá no final da Bíblia, né? Ele escreveu...

No capítulo 2, verso 23, Tiago escreveu o seguinte: E cumpriu-se a escritura que diz: E creu Abraão em Deus, e foi-lhe isso imputado como justiça, e foi chamado o amigo de Deus. Bom, em relatos bíblicos do Velho Testamento, nós vemos que homens que andaram com Deus tiveram a experiência, alguns deles, até mesmo de serem transladados ao céu. Foi o caso de Enoque. Lá no capítulo 5, verso 24 de Gênesis, né? Nós voltamos lá ao livro de Gênesis, o capítulo 5, verso 24, e vamos ver a escritura dizendo assim: E andou Enoque com Deus, e não se viu mais, porque Deus para si o tomou. Então, fazer a vontade de Deus e andar na sua presença são duas coisas que estão muito ligadas a um acordo de Deus com o homem, entre Deus e o homem. Houve um dia que Deus reclamou isso do seu povo, e Deus usou o profeta Amós, no capítulo 3, verso 3, Amós, capítulo 3, verso 3, o Senhor reclamou do seu povo com o profeta, dizendo assim: Porventura andarão dois juntos, se não estiverem de acordo? Essa pergunta foi feita por Deus ao seu povo, através do profeta Amós. Ela implica uma afirmação. É como se dissesse: dois não podem andar juntos se não estiverem de acordo. Para andar com o homem, Deus fez um acordo. Deus fez um pacto. Esse pacto Deus fez ao enviar Jesus ao mundo. E Jesus veio ao mundo para ensinar o homem a andar com Deus e viver na sua presença. Além disso, mostrar ao homem que Jesus é o único caminho e somente ele pode levar o homem a andar com Deus. E a esse respeito, o próprio Senhor Jesus disse no Evangelho de João, capítulo 14, verso 6, Evangelho de João 14, verso 6, o Senhor Jesus disse exatamente assim: Eu sou o caminho e a verdade e a vida. Ninguém vem ao Pai senão por mim. João 14, verso 6. Agora sim, agora temos a forma de andar com Deus e de viver em sua presença. A quebra do pacto com Deus ocorre quando o homem se desvia do caminho, aquele caminho que leva ao céu, que é Jesus. E aí, o homem e Deus deixam de caminhar juntos. Todavia, ao permanecer em Jesus Cristo e nos seus ensinos, o homem pode afirmar com segurança que ele está vivendo na presença de Deus e fazendo a sua santa vontade. O rei Davi, por exemplo, lhe dá a receita dos grandes sucessos da sua vida quanto à questão de fazer a vontade de Deus e andar na sua presença. Olha o que que Davi fala lá no Salmo 119, Salmo 119, no verso 105, ele diz assim: Lâmpada para os meus pés é a tua palavra, Senhor, e luz para o meu caminho. Então, como lâmpada para os seus pés, a palavra de Deus lhe mostrava a forma como ele devia andar. E como luz para o seu caminho, a palavra de Deus lhe mostrava a direção que ele devia seguir. Olha, experimente buscar essa experiência de Davi. Quando quiser saber como dar sequência ou como iniciar algum projeto em sua vida, busque a direção de Deus e faça uma oração a ele. Agora, depois de orar, pegue uma Bíblia e experimente pedir a Deus que lhe faça compreender algo na leitura da palavra de Deus, quando você abrir a Bíblia, e Deus estará dando ali a direção dele para o seu projeto de vida. E olha, pode estar certo, pode estar certa de uma coisa: que Deus lhe dará uma experiência sobre fazer a vontade de Deus e andar na sua presença, na presença de Deus. Eu quero te lembrar que, ao preparar esse estudo, eu estive orando pela sua vida, para que Deus lhe conceda uma grande bênção para fazer a vontade de Deus e andar na sua santa presença. Então agora, eu quero lhe convidar
para acompanharmos o cântico de

Um hino de louvor que expressa tudo o que encontramos em Deus para fazer a sua vontade e andar em sua presença. Que Deus abençoe sua vida, seu lar, sua família, em nome de Jesus, com a paz do Senhor Jesus.

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1: Nos últimos anos, o endividamento das famílias brasileiras atingiu níveis recordes, refletindo tanto as dificuldades estruturais da economia quanto mudanças no comportamento de consumo. Dados recentes da Confederação Nacional do Comércio de Bens, Serviços e Turismo demonstram que mais de 78% das famílias estão endividadas. Dados do Banco Central apontam que o endividamento médio das famílias atingiu 49% da renda. Este cenário é resultado de alguns fatores, dentre eles destacam-se dois. De um lado, a inflação persistente reduziu o poder de compra, pressionando as famílias a recorrerem ao crédito para manter seus padrões básicos de consumo. De outro lado, as taxas de juros mais elevadas e mantidas por mais tempo tornam o crédito mais caro e dificultam a quitação das dívidas. O que chama atenção é que o país está no fim de um ciclo positivo de crescimento da renda com desemprego muito baixo, mas o nível de comprometimento da renda é elevado. Impactos sociais e limites do orçamento familiar. O problema vai além das estatísticas, pois o endividamento compromete o bem-estar social e a capacidade de planejamento das famílias. Quando uma grande parte da renda é utilizada para pagamento de dívidas, sobra pouco para o consumo.
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2: O número de motoristas que perderam o direito de dirigir no Espírito Santo aumentou 58% neste ano de 2026. Segundo dados do DETRAN, 502 carteiras nacionais de habilitação foram cassadas entre janeiro e julho deste ano, contra 316 no mesmo período do ano passado. A cassação é uma das penalidades mais severas previstas no Código de Trânsito Brasileiro e impede o condutor de dirigir por 2 anos. Após esse período, o motorista precisa passar novamente por todo o processo de habilitação para voltar a obter a CNH. Em Cachoeiro de Itapemirim, no sul do estado do Espírito Santo, foram registradas 26 cassações até julho deste ano, um aumento de 62% em relação ao mesmo período do ano passado. A suspensão da CNH ocorre conforme a quantidade de pontos acumulados e a gravidade das infrações cometidas. O motorista pode ter a CNH suspensa ao atingir 20, 30 ou 40 pontos, dependendo da quantidade de infrações gravíssimas registradas pelo DETRAN. Além do acúmulo de pontos, algumas infrações resultam na suspensão imediata da carteira, independentemente da pontuação. Entre elas estão dirigir sobre efeito de álcool, conduzir motocicleta sem capacete e praticar manobras perigosas, como empinar a moto.
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0: O Senhor Jesus não só pode, como deve. Quando a gente pensa em produto, nós também precisamos entender que quanto mais a gente humanizar este produto, melhor é, porque a gente vai trazer mais conexão emocional com o nosso serviço ou produto. Por exemplo, as grandes marcas fazem isso muito bem. Se a gente pensar em uma marca de sapatos, Havaianas, todo mundo conhece e todo mundo usa. Se a gente for ver, eles criam todo um universo visual que tenham ali pessoas envolvidas para que a gente consiga ter conexão com um chinelo de borracha. Um chinelo de borracha não ri, não fala, não chora, mas a gente consegue se emocionar, se conectar, porque tem pessoas ali. Assim também como é, por exemplo, com Adidas, que é um tênis, um produto que eles estão vendendo, mas eles criam toda uma narrativa com pessoas para que aquilo consiga emocionar e a gente consiga ter desejo sobre aquele produto. Então é muito importante que você crie esse desejo também. E você só vai conseguir isso a partir do momento que você colocar a sua carinha em jogo. Por isso é interessante você associar tanto você ou outras pessoas também ao seu produto. Então, mostre fotos, imagens, vídeos deste produto sendo usado, como ele é usado, quando ele é usado, por que ele é usado. É muito importante que as pessoas consigam inserir isso no dia a dia delas. Não só uma foto, por exemplo, de uma sobrancelha, se for um serviço, né? Ou de almofadas, óculos, chapéu, traga uma narrativa para isso, crie um universo visual para que essa mensagem ela chegue com muito mais conexão. Espero ter te ajudado. Qualquer coisa, qualquer dúvida, só chamar lá no nosso Instagram, @a_fulo, afulo, e será um prazer te ajudar.
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